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São 2 horas. 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

São 3 horas. 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

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São 4 horas. 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

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São 6 horas. 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

0: 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São 7 horas. 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
1: As notícias com Sofia Simões. 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
2: Muito bom dia. Segundo dia de greve dos trabalhadores dos registros e notariado. A paralisação que decorre até sábado reivindica mais meios humanos e aumentos salariais. Ontem, o primeiro dia de greve dos trabalhadores dos registros e notariado registrou uma adesão de cerca de 52%, segundo o Ministério da Justiça, que refutou terem sido recolhidos dados ilegalmente sobre a participação dos trabalhadores na greve. O Sindicato dos Trabalhadores dos Registros e Notariado fala numa adesão de 80%. Mais de metade dos alunos do 6º ano realizou hoje o teste de português, das chamadas provas MODA. As provas foram adiadas a semana passada em mais de 50% dos estabelecimentos escolares devido à greve geral, segundo o Ministério da Educação. As avaliações realizam-se, aliás, esta manhã. Este ano as provas MODA começaram a 27 de maio, com os alunos do 4º ano a mostrar os seus conhecimentos à educação artística. Já os alunos do 6º ano fizeram prova em inglês. A ex-ministra da Administração Interna, Maria Lúcia Amaral, justificou a sua demissão com a perda de autoridade, reconhecendo que lhe escaparam os incêndios no verão e a tempestade que atingiu o país no início do ano. A ex-governante, em entrevista ao podcast da RTP, ponto de interrogação, reiterou que não tinha mais condições pessoais e políticas para se manter no governo. A antecessora de Luís Neves admitiu também ter a noção que não tinha meios, em toda a dimensão da palavra, explicando que se referia aos conhecimentos técnicos, ao domínio do terreno, ao conhecimento exato das pessoas e das corporações. Maria Lúcia Amaral garantiu ainda que não se arrependeu de ter integrado o governo e justificou essa decisão com o facto de estar há alguns meses de terminar o segundo e último mandato como provedora de justiça. Depois do Luxemburgo, o Presidente da República começa hoje na Ilha Terceira, nos Açores, as comemorações do Dia de Portugal, de Camões e das comunidades portuguesas. É a primeira deslocação oficial de António José Seguro ao arquipélago desde que tomou posse. A chegada do Presidente está agendada para as 11 da manhã, hora local, meio-dia em Lisboa. A cerimónia do hastear da bandeira está marcada para as 3 da tarde. Ataques russos na região de Kharkiv, no leste da Ucrânia, causaram 4 mortos e cerca de 15 feridos. Balanço avançado pelas autoridades. Os bombardeamentos russos causam quase diariamente mortos e feridos em zonas residenciais na Ucrânia. Em resposta, Kiev ataca regularmente alvos na zona ocupada, mas também em território russo. Subiu para 36 o número de mortos na sequência do sismo de magnitude 7.8 no sul das Filipinas, ainda a registar mais de 160 feridos, segundo o novo balanço das autoridades. De acordo com o relatório preliminar publicado hoje pelo Conselho Nacional para a Redução e Gestão do Risco de Catástrofes, 4 pessoas continuam desaparecidas. Edifícios governamentais, habitações, estradas e pontes, entre outras infraestruturas, ficaram danificados pelo sismo. O abalo afetou pelo menos 88 mil pessoas. A seleção portuguesa de futebol faz hoje o último treino antes do duelo particular de amanhã com a Nigéria. Este é o último teste antes da partida para os Estados Unidos, com vista à participação no Mundial de Futebol. Tal como tem sido habitual, Portugal tem uma sessão agendada para as 6 da tarde na cidade do futebol em Oeiras, com os primeiros 15 minutos abertos à comunicação social. Ontem, o selecionador Roberto Martínez contou com todos os 26 jogadores convocados. O Portugal-Nigéria está agendado para amanhã, às 8h45 da noite, em Leiria. Sexta-feira, a equipa das esquinas viaja para Palm Beach, em Miami, na Flórida, onde vai montar o centro de estágio. Portugal vai estrear-se no Grupo K a 17 de junho, frente à República Democrática do Congo, em Houston. O Mundial vai decorrer de 11 de junho a 19 de julho nos Estados Unidos, no Canadá e no México. A informação está de regresso às 7h30. Até já.
3: Se nós não íamos ficar também muito bem em Palm Beach. Ah, não sei, não, até temos t-shirts a condizer e tudo. Pronto, era só uma ideia.
2: A camisola de Portugal.
3: Outra camisola, exatamente. Pronto, olha, obrigada, sim, até já. É sempre um gosto, obrigada. 7h04.
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3: Para Palm Beach, não sei bem como estará o trânsito nesta altura. No entanto, no Grande Porto, VCI sentido a Rábida Freixo com abrandamento entre Boa Vista e Francos. E por Lisboa, na A2, há fila a partir da primeira ponte do Feijão.
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0: Lisboa, não sejas francesa, a voz de Amália nas boas-vindas ao Bom Dia Amália de hoje.
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0: Muito bom dia, boa terça-feira. Ora, uma terça-feira que se espera com poucas nuvens, com algum vento à mistura. Quanto a máximas? Ora, máximas para o Porto, máxima de 22 graus, Lisboa máxima de 24, Setúbal 26 e Faro 34, isto numa altura em que, muito apropriadamente e ainda antes de lançar a próxima proposta, eis que companheiro António Vieira entrou. Todo dinâmico. Muito bom dia.
2: Muito bom dia, muito Catarina. Bom dia. Muito bom dia.
0: Como
2: a
0: está?
2: Todos e uma ótima manhã de terça-feira.
0: Uma ótima manhã de terça-feira, parece-me bem. Uma terça-feira, depois uma quarta, uma quinta, uma sexta e por aí fora. Ótimo tudo.
2: Ok.
0: Não é? Pronto. Fica já assim entregue, até quem sabe. Boa Páscoa já. De quando? 2027.
2: Exatamente.
0: Já adiantando situações. Ora, falando em adiantar situações, falava eu há pouco na previsão do estado do tempo, sendo que a previsão do estado do tempo é uma oferta Matriz Auto e até 30 de junho aproveito os descontos do Stock Off nas megastores de Loures e Leiria.
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0: Ora bem, e agora sim, tal como prometido, não venhas tarde. É a proposta da Gisela João, que aqui estava precisamente para tocar neste preciso momento.
2: Muito bem.
0: Repara como foi apropriado. Vamos a isso. Não venhas tarde. Gisela João, 7:09.
2: Bom
0: Não
2: dia.
0: Se atrase. Bom dia.

0: Que horas são isto, meu caro?
1: 13 minutos depois das 7. Bom dia, boa terça-feira, de novo. Daqui a pouco temos a próxima.
0: Ou ainda, depende da perspectiva.
1: Ainda
0: é terça-feira.
1: Ainda
0: é terça-feira, curiosamente. 5 minutos depois, quem diria?
1: Quem
0: ainda
1: diria?
0: É terça-feira. Não contava, olha, não contava. Bom, entretanto, o que é que não chega tarde também? A Praça da Alegria.
1: Não,
0: que vai chegar
1: não
0: daqui a bocadinho.
1: Chega já a seguir. E pronto, é isso. Antes.
0: Em antes.
1: Em
0: trata-se
1: antes.
0: De Ricardo Ribeiro.
1: Olha, boa
0: que
1: proposta.
0: Por aqui vai passar com amanhã, não é amanhã, Praça da Alegria, primeira edição, é logo depois, logo depois.
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0: 7:17.
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0: Aí está, expectativa em alta.
2: Muito bem.
0: Que entretanto já.
2: Na sala de aula, menino Arthur, porquê é que chegaste atrasado? Por causa de um homem que perdeu uma nota de 100 euros? Ah, muito bem. Ajudaste a encontrar nota? Não, eu estava a pisá-la.
0: Já sabia.
2: Já que disseste, já contaste?
0: Eu já sabia. Já não sei se contei, mas.
2: Meu Deus, que é isto?
0: Sim, mas já conhecia.
2: Não sei o que é que é. Esta semana inauguramos o momento que é os melhores momentos de Catarina Pereira contados por António Vieira.
0: Não, espera, os melhores momentos de Catarina Pereira que nunca os chegaram a ser e que também não sei se serão nesta altura. Pronto, é assim. Pretende servir mais alguma? Não. Não. Não, deixa estar. Guardamos para a segunda edição.
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0: Deles por mim e a antiga, o mais recente álbum de Raquel Tavares, onde está, por exemplo, esta sua versão para Trieirinha, proposta que por aqui passou nos últimos minutos.
1: E passou muito bem. Passou bem.
0: Um copo de água a seguir.
1: Sim.
0: Pronto.
1: Não sei se percebeste, mas foi agradável.
0: Foi um momento agradável.
1: Foi um momento agradável. Eu acho que sim. 22 minutos depois das 7, muito bom dia. Olha, daqui a pouco vamos ter A Namora e o tema Tens os Olhos de Deus, de Pedro Abrunhosa. Entretanto. Sim, o que é que foi?
0: Nada. Foi a frase.
1: Tens os olhos de Deus, de Pedro Abrunhosa. Parecia toda ela uma frase. Não, tens os olhos de Deus, da autoria de Pedro Abrunhosa. Mesmo assim, talvez talvez consiga ler dessa forma. Assim.
0: Leitura e música de Pedro Abrunhosa.
1: É melhor, é melhor.
0: A voz é tão
1: boa. Exato. E pronto, e é isso.
0: E é isso mesmo.
1: Por aí, bom dia. Boa terça-feira.
0: E vamos lá. A contas primeiro.
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0: São 7:30.
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0: Tempo então para espreitarmos as capas dos jornais desta manhã. Sofia, bom dia.
2: Muito bom dia. O Jornal de Notícias revela que mais de 1 milhão de portugueses estiveram de baixa o ano passado. O Estado gasta 2,3 milhões de euros por dia com subsídio de doença. A maioria dos encargos diz respeito a paragens superiores a 12 meses. O JTN destaca ainda a revolução no Porto e Gaia, a boleia do TGV, a estação de Santo Ovídio será menos funda e haverá apenas uma ponte sobre o Rio Douro com duplo tabuleiro. O Público dá conta de saldo negativo do INEM, que disparou para 7,6 milhões de euros no ano passado. Transferências para bombeiros e despesa com pessoal são as razões apresentadas para o agravamento da situação financeira. É o segundo ano em que o Instituto apresenta resultados negativos. O Público fala ainda do Médio Oriente. Irão e Israel suspendem ataques, mas tudo depende do Líbano. O Diário de Notícias avança que a Câmara de Lisboa lança concursos para todos os 163 cargos dirigentes. Executivo de Carlos Moedas pretende valorização do mérito, da transparência e da igualdade de oportunidades. Primeiro passo é escolher os júris dos procedimentos concursais abertos a trabalhadores da Câmara, outros funcionários públicos e quem estiver no setor privado. O DN destaca ainda a estreia no Dia de Portugal da ópera Relicário Perpétuo para celebrar Camões, criada por Luísa Costa Gomes e Luís Tinoco. O Jornal de Negócios refere que Trump impede petróleo de chegar a 100 dólares com alívio da escalada. Irão e Israel suspendem ataques a pedido do presidente dos Estados Unidos. O Negócios dá ainda conta que apenas 15 euros separam salário mínimo do mediano. A remuneração mínima nacional já vale 91% do vencimento intermédio e o Banco de Portugal alerta para potenciais desincentivos para os trabalhadores com impactos na economia. O Correio da Manhã traz como manchete: falsos bancários sacam 1 milhão a clientes, acesso às contas a partir de mensagens fraudulentas. Por longe faziam-se passar por funcionários de instituições como a Caixa Geral de Depósitos e o Novo Banco. O esquema durou 2 anos. O jornal escreve ainda festa de gala para receber Marco Silva no Benfica. A revista Sábado também já está nas bancas porque amanhã é feriado e fala das novas armas na prevenção de doenças.
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0: Amália, aqui num registro ao vivo, perseguição, a proposta que ilustrou os últimos minutos nesta manhã de terça-feira, o homem dos minutos, das horas e de tantas outras coisas. António.
1: Exatamente, é 25 minutos das 8, muito bom dia, daqui a pouco vamos ter o grande estádio, mas ainda temos tempo para mais coisas.
0: Olha, por exemplo, um momento que pode ser dedicado também ao atletismo, ao momento bem-estar e saúde, com Camané. E sim, faz-nos bem à saúde também. Escutar ao vivo Camané. Vai estar presente no regresso do Festival Caixa Ribeira no Porto. Acontece dia 18 de julho. Os bilhetes já estão disponíveis. É com Camané que seguimos em escuta a correr.

0: Ora, aí está, correr algo...
1: Correr, faz parte.
0: Não, não, desta pessoa não faz.
1: Já fez
0: que castigo,
1: parte.
0: Castigo, que horror que era. Peço desculpa e muito admiro todas as pessoas que têm precisamente essa aptidão, essa vontade e que o fazem pelo bem-estar. Eu, infelizmente, nunca foi coisa que tivesse grande apreço. Pronto, é o que é, que não é para penar.
1: Mas vamos correr daqui a pouco para o grande estádio.
0: Salve seja também.
1: Eu lembro-me de... Eu tenho uma experiência de sair do estádio, não para entrar, não, aí tranquilamente, mas para sair tenho a tendência de um passo muito... Tenho a memória de um passo muito acelerado. Sim. Não sei bem porquê, eu era um miúdo, não me lembro bem das razões, mas lembro do meu pai.
0: O que é que tu terás feito?
1: Não, era o meu pai que não sei se tinha a ver com o trânsito ou com qualquer coisa, ou com o simples facto de ele se querer despachar para outra coisa qualquer, mas aí não acredito tanto, porque era em quase todas as ocasiões em que saíamos do Estádio da Luz, neste caso. Lembro-me perfeitamente do meu pai colocar gás ali no passo.
0: Eu, por acaso, não sei se foi a última vez que eu fui ao estádio, que ia tendo um momento que quase teria de correr, mas foi porque a segurança veio ter comigo e com quem eu estava a dizer que tínhamos que ir embora. Ainda estava a pessoa ali a absorver o momento final e ia tendo um momento
1: no final do jogo?
0: Sim. Não éramos as últimas pessoas no estádio, mas sim, houve ali um pequeno frisson. Bom, não interessa nada. Daqui a pouco, com toda a tranquilidade também, escutaremos Mafalda Arnaud, ainda antes de passarmos ao grande estádio.
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0: De ti, a onda enrola na areia e por aí, e por aí fora. Tens mais alguma coisa para dizer sobre o mar?
1: Não.
0: Não.
1: Então, há mar e mar a ir e voltar, não é?
0: Muito bem, e muito bem. 7h47.
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0: António Vieira, que estava aqui num verdadeiro salsifré, quase. Para passar ao grande estádio.
1: Estou
0: aqui expectante também por saber o que é que está em destaque pelas capas dos desportivos de hoje.
1: Fala-se de mercado de transferências, claro, já, e de renovações e dessas coisas todas.
0: Ah, mas não é isso que se tem falado nos últimos
1: tempos. A partir de agora, sim. Não, tem-se falado muito, sim, de transferências, mas de uma em particular, não é? De tal novela do treinador do Benfica, ainda, mas pronto, fica para o segundo plano porque já se sabe o que é que vai acontecer. De qualquer das formas, a bola deixa então Benfica, abre cordões à bolsa, proposta para seduzir Sheldrup, a eventual transferência só por 40 milhões. No Sporting, Chiquinho pode custar 6 a 10 milhões, extremo do Alverca não sai do radar leonino. E no Porto, André Silva já fez exames médicos e assina até final da semana. Façam-nos sonhar e tragam a taça, são palavras de António José Seguro, Presidente da República, que esteve com a equipa nacional. Record, também Sheldrup, tudo por Sheldrup, é esse o título. Águias apostam forte para ficar com o norueguês. Tem proposta. Diz.
0: Tem o seu quê de poético, não tem? Tudo por Sheldrup.
1: Tudo por Sheldrup. Até é um nome de um filme ou de um livro.
0: Pode ser.
1: O extremo do Benfica tem proposta de renovação por 3 anos com mais do dobro do salário atual. Deixou passar prazo para responder à oferta e neste momento há clubes interessados. Marco Silva apresentado depois de José Mourinho rumar ao Real Madrid. Aqui faço eu o parênteses, o Benfica de novo atrás da agenda do Real. Pronto, são coisas que acontecem. No Sporting, Soares a dia futuro, conversa com os Leões. Conversa com os Leões, podem esperar. É este o título. André Silva, no caso do Futebol Clube do Porto, já fez testes médicos. Tragam a taça que nos falta. Uma das frases também de António José Seguro nessa visita à Seleção Nacional. Passamos agora para a capa do jornal O Jogo, que diz o seguinte, Catarina.
0: Sim, António.
1: O que é que o Jornal do Jogo
0: diz? O que diz o Jornal do Jogo?
1: O Jornal do Jogo diz mercado mundial. Principais clubes portugueses movimentam-se para acelerar ou fechar processos antes da prova das seleções, antes do Mundial, precisamente. André Silva fez testes médicos e assina até o final da semana no Porto. No Sporting, Sade espera a valorização de Gonçalo Inácio. E Sheldrup no Benfica, sem resposta à arrojada proposta de renovação. Ainda na capa do Jornal do Jogo, Seguro foi dar uma força.
0: Oh, bom companheiro. Pronto.
1: É tudo.
0: É tudo. Obrigada e bom dia.
1: Obrigado e bom dia.
0: Obrigada e bom dia. Pronto. Amanhã mais.
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0: Entretanto, há bocadinho estávamos a falar do mar e a onda enrola na areia e a mar em mar a ir a voltar. E má onda.
1: Olha,
0: também pode haver por aí, pode. Que passe rápido. Fábio Rebordão,
1: quem
0: agora
1: nunca?
0: No Bom Dia Amália.
1: Foi parar a areia.

0: Pierre Bourdão, que é outra das vozes que vai poder escutar no regresso do Festival Caixa Ribeira ao Grande Porto, ao coração do Porto. Vai acontecer dia 18 de julho.
1: 18 de julho, sábado. E vai ser, de facto, um regresso em grande desse festival que, de facto, deixou saudades e que agora regressa com força à Ribeira do Porto. À hora certa, notícias, também regresso com força de Sofia Simões, que nos traz.
0: Olha, ojalá seja em jeito, porque se Sofia Simões te acerta com força, meu amigo,
1: eu não sei onde vais parar.
0: Não quero passar
1: por isso. Mais de metade dos alunos do 6º ano realiza hoje, precisamente, o teste português das chamadas provas moda. Esta é uma das notícias que vamos ter por aqui. Também trânsito.
0: Tanta prova.
1: Essas coisas. E pronto.
0: E é isto.
1: E vamos muitíssimo bem acompanhados, devo dizer.
0: Vamos por fora, sim.
1: Até às 8 ou 5 minutos agora das 8.
0: Vamos acompanhados por Jonas. Vamos escutar Moraria Moirama para celebrar tudo e mais alguma coisa.
1: Muito bem.
0: Até às 8 neste Bom Dia Amália.

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1: As notícias com Sofia Simões. Bom dia.
2: Muito bom dia. Mais de 1 milhão de portugueses estiveram de baixa o ano passado. De acordo com o Jornal de Notícias de hoje, a Segurança Social gastou 2,3 milhões de euros por dia com baixas. Ao todo foram mais de 850 milhões de euros. Em 2024, o custo tinha ficado nos mais de 760 milhões de euros. Os pedidos cresceram tanto em períodos de baixa curtos, até 30 dias, como nos longos. Os valores são explicados pelos especialistas citados pelo JN com o aumento da idade da reforma e o tempo de espera para marcação das primeiras consultas. O INEM agravou os prejuízos, é o segundo ano no vermelho. O Instituto Nacional de Emergência Médica registou prejuízos de 7,6 milhões de euros o ano passado. É o segundo ano consecutivo com resultados negativos líquidos, segundo revela hoje o Jornal Público. Em 2024, o déficit tinha-se fixado nos 340 mil euros, o que representa um agravamento da situação financeira do Instituto. Os números piores em 2025 acontecem apesar dos reforços orçamentais e de o INEM ter sido autorizado a recorrer a uma almofada financeira de exercícios anteriores, segundo refere o jornal. As transferências para os bombeiros e as despesas com pessoal são as razões apresentadas para este balanço. A Câmara de Lisboa vai lançar concursos públicos para selecionar todos os 163 cargos dirigentes. De acordo com o Diário de Notícias de hoje, em causa estão diretores municipais, diretores de planeamento ou chefes de divisão. A decisão do presidente Carlos Moedas é justificada com a necessidade de desenvolver uma política de valorização do mérito, da transparência e da igualdade de oportunidades no acesso a funções de direção. A proposta para a formação dos júris de seleção deve ser aprovada na próxima semana em reunião de Câmara. Destes 163 lugares, só 3 não se encontram preenchidos atualmente. Mais de metade dos alunos do 6º ano realizou hoje o teste de português das chamadas provas MOBA. As provas foram adiadas a semana passada em mais de 50% dos estabelecimentos escolares devido à greve geral, segundo o Ministério da Educação. As avaliações realizam-se esta manhã. Este ano, as provas MADA começaram a 27 de maio, com os alunos do 4º ano a mostrar os seus conhecimentos da educação artística. Já os alunos do 6º ano fizeram prova em inglês. Segundo dia de greve dos trabalhadores dos registros e notariado, a paralisação que decorre até sábado reivindica mais meios humanos e aumentos salariais. Ontem, o primeiro dia de greve dos registros e notariado registou uma adesão de cerca de 52%, segundo o Ministério da Justiça, que refutou terem sido recolhidos dados ilegalmente sobre a participação dos trabalhadores na greve. O Sindicato dos Trabalhadores dos Registros e Notariado fala numa adesão de 80%. Depois do Luxemburgo, o Presidente da República começa hoje na Ilha Terceira, nos Açores, as comemorações do Dia de Portugal, de Camões e das Comunidades Portuguesas. É a primeira deslocação oficial de António José Seguro ao arquipélago, desde que tomou posse. A chegada do Presidente está agendada para as 11 da manhã, hora local, meio-dia em Lisboa. A cerimónia do hastear da bandeira está marcada para as 3 da tarde, no pátio da Alfândega, em Angra do Heroísmo. O presidente dos Estados Unidos revelou hoje que a diplomacia norte-americana se encontra na fase dos últimos esforços para chegar a um acordo com o Irão, com vista a pôr fim ao conflito no Golfo. Declarações de Donald Trump já esta madrugada, depois de assistir ao terceiro jogo final da NBA em Nova Iorque. O líder norte-americano estima um prazo de 2 a 3 dias para que o acordo seja concluído. Donald Trump revelou ainda que se encontram bem os 2 tripulantes de um helicóptero Apache do Exército dos Estados Unidos, que se despenhou ontem no Estreito de Hormuz. A causa do acidente continua por esclarecer. Subiu para 36 o número de mortos na sequência do sismo de magnitude 7.8 na escala de Richter, no sul das Filipinas. Há ainda a registar mais de 160 feridos, segundo o novo balanço das autoridades. De acordo com o relatório preliminar publicado hoje pelo Conselho Nacional para a Redução e Gestão do Risco de Catástrofes, 4 pessoas continuam desaparecidas. Edifícios governamentais, habitações, estradas e pontes, entre outras infraestruturas, ficaram danificados pelo sismo. O abalo afetou pelo menos 88 mil pessoas. A seleção portuguesa de futebol faz hoje o último treino antes do duelo particular de amanhã com a Nigéria. Este é o último teste antes da partida para os Estados Unidos, com vista à participação no Mundial de Futebol. Tal como tem sido habitual, Portugal tem uma sessão agendada para as 6 da tarde na Cidade do Futebol, em Oeiras, com os primeiros 15 minutos abertos à comunicação social. Ontem, o selecionador Roberto Martínez contou com todos os 26 jogadores convocados. O Portugal-Nigéria está agendado para amanhã às às 8h45 da noite em Leiria. Sexta-feira, a equipa das esquinas viaja para Palm Beach, em Miami, na Flórida, onde vai montar o centro de estágio. Portugal vai estrear-se no Grupo K a 17 de junho, frente à República Democrática do Congo, em Houston. O Mundial vai decorrer de 11 de junho a 19 de julho, nos Estados Unidos, no Canadá e no México. A informação está de regresso daqui a sensivelmente meia hora. Até já.
1: Achas boa altura dizer ao António que já combinámos ir por aí fora, até Palm Beach? Achas que é oportuno nesta altura?
2: Se calhar. Não sei se ele quer.
3: Falamos depois das 10.
1: Não sei se vou ter tempo para isso. Obrigada, Sofia. Até já.
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1: Olhamos então o trânsito nesta... O que foi?
3: Nada, eu ia só brincar, ia só dizer uma coisinha.
1: O que é que tu queres?
3: Ia dizer que, qualquer proposta dita neste horário, eu digo que falamos depois das 10.
1: Ah, com certeza.
3: E tu respondes, depois das 10 não tem tempo. E depois fica assim, não há comunicação possível.
1: Olha,
3: entre os dois.
1: Não é? Tantos se queixam do mesmo, deixa lá, tantos se queixam do mesmo. Pronto, agora vamos tentar perceber, em relação a trânsito, como estamos nesta altura. Ora, Porto, VCI sentido a Rábida Freixo, com abrandamento da Rábida até Francos, sentido inverso à fila de Bonjoia até à A3, pela A1 à fila de Coimbrões até à Rábida, Avenida AEP com fila entre a Ponte de Leça e VCI, e pela A3 a abrandamento da A4 até à Circunvalação. Por Lisboa, A5 com abrandamento entre Oeiras e Miraflores e também fila na descida de Monsanto, e C19 com abrandamento entre Terceira e Queluz e fila de Alfragide até Piramanique. Segunda circular, sentido Benfica Aeroporto, à fila das Torres de Lisboa até ao Campo Grande, sentido inverso, conto também com abrandamento na chegada ao Campo Grande. Pela A1, há abrandamento do Rio Trancão até Sacavém, e pela A2, há fila a partir da primeira ponte do Feijó.
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0: Assim nasceu este fado, a voz de Amália, nas boas-vindas a mais uma hora, na edição de hoje, deste seu programa.
1: Bom dia, Amália.
2: Bom dia, Amália. Muito bom dia a todos. Boa manhã de terça-feira, 11 minutos depois das 8. E é uma boa terça-feira. Olha, viste?
0: Não vi. O quê? O que é que aconteceu?
2: Viste aquilo que eu te estava a dizer?
0: Não vi. Pois, o que é que estavas a apontar? Não reparei. O que
2: já
0: foi?
2: Falamos.
0: O que foi? O que
2: já
0: foi?
2: Falamos.
0: O que foi? Mas não, não depois das 10, Pedro.
2: Não.
0: Depois das 10 é totalmente impossível para mim. Totalmente impossível. Vou ver a minha agenda e para tentar encaixar.
2: E eu não presto declarações antes das 10.
0: Eu não presto. Pensei que por menos que era uma novela. Cafajeste.
2: Não, é assim. Eu não presto, ponto. E eu não presto declarações.
0: Ora bem, portanto, terça-feira, diz que é terça-feira, dia 9 de junho, uma terça-feira com o céu pouco nublado, vento moderado, máximas de 22 graus para o Porto, 24 para Lisboa, 26 para Setúbal e 34 para Faro. 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
0: 8:12 nesta manhã de terça-feira. Enquanto António tenta, ele tenta, mas não consegue. Vai lá, não sei o quê. Não vou.
2: Como é que era?
0: Insistência.
2: Não.
0: Isso também é um clássico.
2: O poema, sei que não vou por aí, não é? Como é que se chama o poema?
0: Olha, podes não ir por aí, no entanto, lá vai Lisboa, Carminho.
2: Olha, sim, ok. Então
0: e depois seguimos também pela Rua do Ouro, quem sabe? Bom dia.

0: É o chamado vai e volta. Olha, precisamente, tão apropriado, vai e volta. Sofia Simões já está de volta. Temos notícias da economia para conferir daqui a pouco. Antes disso, António Vieira.
1: Não, ao contrário. Não. Temos notícias de economia e depois poesia.
0: Ai, depois acontece poesia.
1: Não, é assim. Primeiro temos dinheiro e depois temos a poesia. Geralmente a
0: Pronto.
1: Coisa funciona assim.
0: Com certeza. Então, 8 e 16.
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0: Vamos então às notícias de economia desta manhã. Sofia, bom dia.
3: Muito bom dia. O Instituto Nacional de Estatística publica esta terça-feira o índice de custos de construção de habitação nova referente a abril. Em março, construir uma habitação nova ficou 5,8% mais caro do que há um ano atrás. Um agravamento explicado pela subida do custo de mão de obra. O INEM divulga também os dados sobre o índice de volume de negócios, emprego, remunerações e horas trabalhadas na indústria, também referentes a abril. Os ministros da Energia reúnem-se esta manhã no Luxemburgo, isto numa altura em que a crise energética desencadeada pela guerra no Médio Oriente continua. Recentemente, a Organização para a Cooperação e Desenvolvimento Económico publicou um levantamento de dados que revela que cerca de 37% das medidas de apoio ao custo da energia tomadas pela União Europeia são simultaneamente temporárias e direcionadas. Na Assembleia da República, a Comissão de Orçamento, Finanças e Administração Pública vai ouvir a Comissão de Mercado de Valores Mobiliários, a requerimento do PS, no âmbito da participação na Comissão de Coordenação das Políticas de Prevenção e Combate ao Branqueamento de Capitais e ao Financiamento do Terrorismo. Vão ser ouvidos o Presidente Luís Lajinha de Sousa, o Diretor-Geral Manuel Monteiro e a Diretora do Departamento de Análise Estratégica, Inovação e Comunicação, Raquel Godinho. Também a Autoridade de Supervisão de Seguros e Fundos de Pensões será ouvida. A Comissão irá ainda discutir e votar um requerimento do Partido Socialista para a audição do Governador do Banco de Portugal sobre as suas declarações relativamente à evolução das taxas de juros e aos riscos inflacionistas. O Banco Central Europeu publica esta terça-feira as demonstrações financeiras consolidadas do Eurosistema, o sistema de bancos centrais responsável pela política monetária europeia. Estes dados fornecem uma visão sobre o balanço dos bancos centrais da zona euro, incluindo as reservas de ativos e os passivos acumulados no âmbito das políticas monetárias dos últimos anos. A Bolsa de Valores de Lisboa está a negociar esta manhã positiva, o PSI subia há pouco 0,2%.
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0: E não penses tu que escapas, uma vez que a Rua do Ouro já está por agora apresentada.
1: Muito
0: então,
1: bem.
0: Que nos contas?
1: Olha, há bocadinho tu disseste, não vou, qualquer coisa assim, e eu lembrei-me do, e eu estava a ver, qual é que é o poema? O poema é o Cântico Negro, do José Régio, e pronto, eu vou partilhar aqui apenas, é um poema muito conhecido, diria até, do século XX, porque muitas vezes as pessoas têm poetas na cabeça, nomes de poetas na cabeça, mas não têm necessariamente os poemas. Os poemas não são assim conhecidos, não é? E este provavelmente é um dos poemas mais conhecidos da literatura portuguesa do século XX. E a última estrofe diz assim: há que ninguém me dê piedosas intenções, ninguém me peça definições, ninguém me diga, vem por aqui. A minha vida é um vendaval que se soltou. É uma onda que se levantou. É um átomo a mais que se animou. Não sei por onde vou. Não sei para onde vou. Sei que não vou por aí.
0: Bonito momento. 8h20.
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0: vai bem equipada.
1: Bem equipada e bem animada também este tema a passar, bem animada este tema a passar por aqui. 24 minutos depois das 8, muito bom dia. Este é o mês de junho, é mês de festa, mês de marchas, de santos populares e dessas coisas. E, portanto, marchinhas a seguir,
0: e,
1: não é?
0: E só não vamos de braço dado pela avenida porque alguém vai ter de ficar no estúdio,
1: sim,
0: não é?
1: Sim, sim.
0: Pronto, na sexta-feira. Portanto, em princípio,
1: marchas,
0: em princípio vou eu e Sofia.
1: Mas vais de braço dado com a Sofia.
0: Exatamente. Portanto, vamos ensaiando até lá. Depois de Ada de Castro com Teste Moncravo encarnado, seguimos com um medley de marchas populares aqui pelo Quatro Cantos, pelo projeto Quatro Cantos. Sendo que à boleia disso mesmo também, dizer já que na próxima hora, depois das 9, vamos ter connosco em estúdio Diogo Moura, o vereador da Cultura da Câmara Municipal de Lisboa, para espreitarmos aqui também a programação da edição 2026 das Festas de Lisboa, lá está, onde se incluem também as marchas populares e os casamentos de Santo António, por exemplo, entre tantas outras coisas. Portanto, vereador da Cultura da Câmara de Lisboa, connosco aqui em estúdio depois das 9. Agora, marchemos, pois então.

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0: Síntese informativa com a Sofia Simões. Bom dia.
2: Muito bom dia. Israel voltou a bombardear o sul do Líbano. O Ministério da Saúde libanês divulgou, entretanto, o balanço de vítimas do ataque de ontem à cidade. 5 pessoas foram mortas e pelo menos 8 ficaram feridas. 4 são paramédicos. O exército israelita emitiu esta manhã uma ordem de evacuação para a cidade libanesa de Tiro, incluindo o bairro Cristão, em antecipação de possíveis ataques. As ordens de evacuação anteriores tinham excluído o bairro Cristão, mas os militares alegaram que os militantes do Hezbollah estavam a operar na área. Já o presidente dos Estados Unidos revelou hoje que a diplomacia norte-americana se encontra na fase dos últimos esforços para chegar a um acordo com o Irão, com vista a pôr fim ao conflito no Golfo. Declarações de Donald Trump já esta madrugada, depois de assistir ao terceiro jogo final da NBA em Nova Iorque. O INEM agravou os prejuízos. O Instituto Nacional de Emergência Médica registou prejuízos de 7,6 milhões de euros o ano passado. É o segundo ano consecutivo com resultados negativos líquidos, segundo revela hoje o Jornal Público. Mais de 1 milhão de portugueses estiveram de baixa o ano passado. De acordo com o Jornal de Notícias de hoje, a Segurança Social gastou 2,3 milhões de euros por dia em baixas. Ao todo foram mais de 850 milhões de euros. Mais de metade dos alunos do 6º ano realiza hoje o teste de português das chamadas provas moda. As provas foram adiadas a semana passada em mais de 50% dos estabelecimentos escolares devido à greve geral, segundo o Ministério da Educação. As avaliações realizam-se esta manhã. O Presidente da República começa hoje na Ilha Terceira, nos Açores, as comemorações do Dia de Portugal, de Camões e das comunidades portuguesas. A chegada de António José Seguro está agendada para às 11 da manhã, hora local, meio-dia em Lisboa. Subiu para 36 o número de mortos na sequência do sismo de magnitude 7.8 no sul das Filipinas, ainda a registar mais de 160 feridos, segundo o novo balanço das autoridades. Estas e outras notícias a desenvolver às 9. Até já.
0: Até já, Sofia. 8h33, espreitamos o trânsito já a seguir.
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3: Olhamos para a cidade do Porto, na VCI, sentido da Rápida Freixo, fila da Rápida até Francos e no sentido inverso, fila do Freixo até à A3, na A1, fila de Santo Ovídio até à Rábida, à Avenida IP, com fila entre a Ponte de Leça e a VCI. A3, fila do acesso da A7 até Santo Tirso, devido a um acidente ao quilómetro 21. Mais à frente, abrandamento da A4 até à Circunvalação. Via Norte, há acidente um pouco antes do acesso à VCI. Trânsito lento a partir da A4. A5, abrandamento entre Oeiras e Miraflores e fila de Caselas até às Amoreiras. IC19, sentido Sintra-Lisboa, com abrandamento, entre Terceira e Queluz e fila de Alfragide até Pinamanique. Segunda circular, sentido Benfica-Aeroporto, à fila das Torres de Lisboa até ao Campo Grande e no sentido inverso, fila na Encarnação e novamente no Campo Grande. A2, fila da primeira ponte do Feijó até à ponte 25 de Abril.
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0: Amália, aqui num registro ao vivo, o Tiro Liro, a proposta que ilustrou os últimos minutos nesta manhã de terça-feira.
1: Terça-feira, dia quê?
0: 9.
1: Dia 9. É Dia Internacional dos Arquivos. És rapariga para ter os teus próprios arquivos privados?
0: Então não.
1: Pessoais?
0: Partilhei contigo. Aliás, partilhei contigo,
1: é verdade,
0: já trouxe
1: do meu arquivo
0: pessoal de enquanto jovem benfiquista. Trouxe precisamente para tu veres os meus postais e cartas.
1: Eu no outro dia também partilhei.

0: lembro-me vagamente disso.
1: Não, não quero saber nada disso.
0: Sim. Estou a ficar mesmo aquela pessoa.
1: Mas são arquivos fofinhos, repara.
0: São. E é também Dia Internacional para a Segurança em Passagens de Nível.
1: Olha, bem importante. Em 2026 continua a acontecer, como é que é possível?
0: Eu, por acaso, tenho uma situação. Sim, já vivi uma situação meio aflitiva numa passagem de nível.
1: Mas estava a funcionar?
0: Por algum motivo, e por funcionar mal, houve uma carrinha de transporte escolar pequenina, não era um autocarro, era uma transporte, que ficou precisamente na. Ou seja, a cancela fechou à frente. E eu estava lá e ele foi um bocadinho desagradável.
1: Sim,
0: é claro que, pronto, foi só ali uns segundos, mas foi um bocado aflitivo.
1: O suficiente para ficar.
0: Foi o suficiente para as pessoas ficarem um bocadinho aflitas.
1: Marcadas,
0: pronto, e é isto.
1: Dias
0: para hoje, dia sempre dias. Também, independentemente de ser dia 9, 10 ou 11, de ouvir Viver a Saudade daqui a pouco com os
1: mais
0: Montes.
1: À frente, exatamente. Para já, 8h39, ainda há tempo para escutar, por exemplo, este Saia Preta, a proposta de André Batista.

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3: 8h45. Meu caro António, está na hora.
4: Está na hora.
3: Está na hora de espetar os auscultadores.
4: Sim, acidentes com auscultadores é uma coisa que acontece muito. 15 minutos para as 9, vamos então a mais uma edição de Viver a Saudade com Luís Montes.
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6: Gosto muito de ouvir a raça da nossa Marina Mota, sobretudo nesta altura dos santos populares. A proposta hoje é de marcharmos de braço dado com a fadista e atriz Marina Mota, na Marcha da Saudade e do Amor, composta por Henrique Santana e João Vasconcelos. Vamos então abrir alas, que a nossa Lisboa vai marchar.

0: Marcha da Saudade e do Amor, hoje em escuta pelo Viver a Saudade, com a edição de Luís Montes, e parecendo que não, e sem combinarmos, estamos todos ligados ao mesmo tema. Ora, e precisamente também sobre o mesmo tema, Lisboa à Noite, Tony de Matos.
1: Belíssima proposta.
0: Que horas são isto?
1: 12 minutos para as 9, bom dia, boa terça-feira.

0: Ora, 8h51, me desculpe.
1: Não. Depois nós agora.
0: Não, depois não queremos ouvir.
1: Não, depois nós agora vamos tratar do seguro.
0: Contra terceiros, nem precisamos de terceiros.
1: É tão chato isso.
0: O seguro?
1: Não, quando dás um toque na estrada ou qualquer coisa assim e tens de ficar e preencher e o seguro.
0: Olha, evita-se o toque. Pronto. Entretanto, aproveitemos para outra canção também, ela luminosa nesta manhã de terça-feira, o Fado Enamorado, a voz de Maria Emília.

0: Revolto na companhia do Marco Rodrigues e da sua Rádio Amália. Notícias daqui a pouco à hora certa. Meu caro António, um dos destaques?
1: Sim, relativamente às notícias, Israel voltou a bombardear o sul do Líbano. Esta é uma das notícias que vamos ter por aqui, também trânsito e tudo mais, na hora das 9, em que teremos convidado.
0: Temos, sim senhor, o Diogo Moura, vereador da Cultura na Câmara Municipal de Lisboa, vem a estúdio para falarmos aqui um pouco sobre as festas de Lisboa, que começaram no final do mês de maio e decorrem até dia 28 de junho. Quem diria? Cátia Guerreiro. E sim, a voz de José Mário Branco também em escuta por aqui nos próximos minutos.

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1: Edição de Sofia Simões. Bom dia.
2: Muito bom dia. O INEM agravou os prejuízos. É o segundo ano no vermelho. O Instituto Nacional de Emergência Médica registrou prejuízos de 7,6 milhões de euros o ano passado. É o segundo ano consecutivo com resultados negativos líquidos, segundo revela hoje o Jornal Público. Em 2024, o déficit tinha-se fixado nos 340 mil euros, o que representa um agravamento da situação financeira do Instituto. Os números piores em 2025 acontecem apesar dos reforços orçamentais e de o INEM ter sido autorizado a recorrer a uma almofada financeira de exercícios anteriores, segundo refere o jornal. As transferências para os bombeiros e as despesas com pessoal são as razões apresentadas para este balanço. Mais de 1 milhão de portugueses estiveram de baixa o ano passado. De acordo com o Jornal de Notícias de hoje, a Segurança Social gastou 2,3 milhões de euros por dia com baixas. Ao todo foram mais de 850 milhões de euros em 2024. O custo tinha ficado nos mais de 760 milhões de euros. Os pedidos cresceram tanto em períodos de baixa curtos, até 30 dias, como nos longos. Os valores são explicados pelos especialistas citados pelo JN, com o aumento da idade da reforma e o tempo de espera para a marcação das primeiras consultas. A Câmara de Lisboa vai lançar concursos públicos para selecionar todos os 163 cargos dirigentes. De acordo com o Diário de Notícias de hoje, em causa estão diretores municipais, diretores de planeamento ou chefes de divisão. A decisão do presidente Carlos Moedas é justificada com a necessidade de desenvolver uma política de valorização do mérito, da transparência e da igualdade de oportunidades no acesso a funções de direção. A proposta para a formação dos júris de seleção deve ser aprovada na próxima semana em reunião de Câmara. Destes 163 lugares, só 3 não se encontram preenchidos atualmente. Mais de metade dos alunos do 6º ano realizou hoje o teste de português das chamadas provas MOD. As provas foram adiadas a semana passada em mais de 50% dos estabelecimentos escolares devido à greve geral, segundo o Ministério da Educação. As avaliações realizam-se esta manhã. Este ano, as provas MODA começaram a 27 de maio, com os alunos do 4º ano a mostrar os seus conhecimentos da educação artística. Já os alunos do 6º ano fizeram prova em inglês. Depois do Luxemburgo, o Presidente da República começa hoje na Ilha Terceira, nos Açores, as comemorações do Dia de Portugal, de Camões e das comunidades portuguesas. É a primeira deslocação oficial de António José Seguro ao arquipélago desde que tomou posse. A chegada do Presidente está agendada para as 11 da manhã, hora local, meio-dia em Lisboa. A cerimónia do hastear da bandeira está marcada para as 3 da tarde no pátio da Alfândega, em Angra do Heroísmo. Israel voltou a bombardear o sul do Líbano. O Ministério da Saúde libanês divulgou, entretanto, o balanço das vítimas do ataque de ontem à cidade. 5 pessoas foram mortas e pelo menos 8 ficaram feridas. 4 são paramédicos. O exército israelita emitiu esta manhã uma ordem de evacuação para a cidade libanesa de Tiro, incluindo o bairro Cristão, em antecipação de possíveis ataques. As ordens de evacuação anteriores tinham excluído o bairro Cristão, mas os militares alegaram que os militantes do Hezbollah estavam a operar na área. E o presidente dos Estados Unidos revelou hoje que a diplomacia norte-americana se encontra na fase dos últimos esforços para chegar a um acordo com o Irão, com vista a pôr fim ao conflito no Golfo. Declarações de Donald Trump já esta madrugada, depois de assistir ao terceiro jogo final da NBA em Nova Iorque. O líder norte-americano estima um prazo de 2 a 3 dias para que o acordo seja concluído. Donald Trump revelou ainda que se encontram bem os 2 tripulantes de um helicóptero à parte do exército dos Estados Unidos, que se despenhou ontem no estreito de Hormuz. A causa do acidente continua por esclarecer. O vereador da Cultura na Câmara Municipal de Lisboa é o convidado da próxima hora do programa Bom Dia Amália. Diogo Moura vem falar sobre as festas de Lisboa. A informação está de regresso às 9h30. Até já.
1: Até já, Sofia. Já a seguir espreitamos o trânsito.
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1: E aí vamos nós rumo ao Porto. Vê-se aí sentido a Rábida Freixo com fila da Rábida até Franco. Sentido inverso a abrandamento de Bonjoia até à A3. A1 com fila de Coimbrões até à Rábida. Avenida AEP com fila entre a Ponte de Lessa e a VCI. E pela A3 a fila do acesso da A7 até Santo Tirso devido a acidente. Mais à frente há também abrandamento da A4 até à Circunvalação. Por Lisboa, pela A5 a fila de Caselas até às Amoreiras, IC19 com abrandamento na reta da Amadora e fila de Alfragide até Penamanique. Segunda circular, sentido Benfica Aeroporto, com fila das Torres de Lisboa até ao Campo Grande. Sentido inverso, à fila, precisamente também à passagem pelo Campo Grande. E pela A2, conte com abrandamento a partir do Nó de Almada.
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0: Voz de Amália, nas boas-vindas à última hora da edição de hoje, meu caro.
1: Deste bom dia, Amália. Bom dia.
2: Bom dia, Amália.
1: Dizemos bom dias, vários bons dias, não é? De maneiras diferentes e pronto, com intuações diferentes. E também, relativamente ao estado do tempo, qual é que é o tom para hoje?
0: É um tom, azul, mas a espaços com algum cinzento esbranquiçado, okay. Porque há algumas nuvens que se mantêm. 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Ora, nesta terça-feira, céu pouco nublado, vento moderado, máximas de 22 graus para o Porto, 24 para Lisboa, 26 para Setúbal e 34 para Faro.
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0: Ora, atentando no relógio...
1: 10 minutos depois das 9, muito bom dia. Fico por aí, vai ficar bem. A música é o nosso fado e é o nosso fado agora com a Marisa.
0: É sim, senhor, até porque logo depois de escutarmos Marisa, temos Praça da Alegria num segundo momento para aqui ser servido.

0: E depois da Feira de Castro, segue-se a Praça da Alegria.
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0: Ora bem, e neste segundo momento de Praça da Alegria, meu caro?
2: Estás-me a deixar-me numa posição desconfortável.
0: Estás nervoso?
2: estou oh nervoso. Céus. Já estamos na presença do vereador e, portanto, eu fico um bocadinho mais...
0: Mas inseguro. O Diogo faz conta que não está a ouvir. Não está a ouvir. O que é que tu encontraste?
2: Eu tinha aqui uma coisa, mas, entretanto, ela não, já não está cá. Estou a falar a sério. Peraí. Onde é que isto estava? Que entretanto, com a chegada do nosso convidado, eu perdi.
0: Desorientaste, foi. Pronto, então, mas queres assim uma de repente?
2: Espera aí, onde é que ela está? Onde é que ela está?
0: Uma assim, espera.
2: Olha, depois. São
0: tantas e boas que
2: grande momento de rádio, grande momento de rádio.
0: Olha, espera. Espera, vai já esta, António.
2: Vá lá, já tens aí alguma.
0: E é contra tudo aquilo que eu gosto, porque tem a ver com o falecimento de um animal. Mas
2: okay,
0: vai.
2: Pronto, mas é para efeitos jornalísticos.
0: É tolo,
2: apenas.
0: É tolo. Okay. Como é que uma abelha morre eletrocutada?
2: Não sei.
0: Numa flor, rosa-choque.
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0: 9:15, manhã de terça-feira, e connosco em estúdio já, queridíssimo Diogo Moura, vereador da Cultura na Câmara Municipal de Lisboa, com quem vamos estar a falar daqui a pouco.
2: Mas as pessoas querem ouvir já um bom dia do vereador.
0: Querem ouvir...
2: Só bom dia.
3: Muito bom dia.
0: Cá está, aqui está. E temos saudades, sim senhor, de ouvir os teus bons dias e boas tardes e tudo mais. Bom, entretanto, vamos aqui fazer uma pequena pausa, que na verdade não é pausa, uma vez que não começámos verdadeiramente ainda a conversa, mas ainda antes de começarmos a dita conversa com Diogo Moura, vamos a contas.
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0: O nosso fado que consigo partilhamos todos os dias aqui pela sua Rádio Amália. Por este seu bom dia, Amália, já demos os bons dias, mas damos novamente claro. O bom dia a Diogo Moura. Olá.
2: Muito bom dia.
3: Olá, muito bom dia.
0: Bom dia. Tenho ideia que nos encontrámos recentemente, não
3: foi? É verdade, não é? Estivemos aqui, os três.
0: Não estivemos aqui,
3: não, exatamente. Mas estivemos no mercado de Campo de Ourique.
0: Pois foi,
3: fiz ali um programa em direto.
0: E foi muito bom, e muito obrigada também por
3: obrigado,
0: isso.
3: Obrigada, Rádio Amália, pela vossa disponibilidade.
0: Ter connosco. Ora é essa. Sendo que nesta manhã vamos aqui falar sobre as festas de Lisboa. Já começaram no passado dia 29 de maio, decorrem até 28 de junho. Aqui sob o lema, com esta ideia bem vincada de celebrar a cidade em várias dimensões, a várias dimensões. Porque é o que faz sentido, não é, Diogo?
3: É verdade, hoje Lisboa é uma cidade de muitas culturas e é uma cidade da diversidade. E aqui todos se sentem-se bem e todos têm que se sentir acolhidos. E, portanto, nós temos dentro da programação das festas da cidade, não só aquilo que é a nossa identidade e tradição, mas temos as várias culturas que existem na cidade dentro desta programação, desde o Festival Coreano, desde o Festival da Tailândia, temos a Festa do Japão também, e, portanto, como eu dizia, nesta cidade que é tão diversa, tão plural, todos cabem nas festas e as festas acabam por ser também, digamos, esta montra daquilo que é, a composição da cidade.
0: Cada vez mais cosmopolita também.
3: Cada vez mais.
0: Não é? Cada vez mais cosmopolita. Sendo que depois temos aqui, de braço dado, a tradição e o contemporâneo. Será que é muito arriscado dizer que o mais tradicional será o momento da próxima sexta-feira? Das marchas?
3: Sim, para além de toda a festa dos Arraiais, que já começou no dia 29
0: certeza,
3: e que vai até ao final do mês, até com Arraiais que só começam mesmo no final do mês e entrar em julho. Mas assim, eu acho que o ponto alto é, obviamente, as marchas da cidade na próxima sexta-feira e depois no dia 13 também. A Procissão de Santo António, às 5 da tarde. E eu acho que Lisboa é isto, esta cidade de tradições, esta cidade com identidade. Isto que é extremamente importante, não só para o comércio da cidade de Lisboa, e agora puxando também aqui outros pelos meus, mas também é muito importante para o comércio da cidade de Lisboa, e é importante também para o turismo, porque eu acho que este é o momento, se calhar mais alto, do ano para Lisboa, em que nós podemos mostrar a quem nos visita aquilo que verdadeiramente é a essência da cidade. Não só no desfile das marchas na Avenida, as marchas que já remontam ao século XVII, mas têm o seu exponencial, digamos, a partir de há 100 anos atrás, no formato que nós conhecemos, mas também através da vivência que se faz nos bairros. Não só através das coletividades, através do momento associativo, mas também naquilo que são os arraiais e que mostram aquilo que é este nosso bairrismo, a forma de viver a cidade, as nossas sardinhas, o mais característico daquilo que é o nosso povo e, portanto, eu acho que este é o momento, para mim, é o momento principal da programação das nossas festas.
2: E geralmente, sente que os turistas conseguem ter um momento de imersão neste tipo de ambientes? Ou acabam por fazer ali um percurso à parte? Ou eles conseguem de facto entrar, por exemplo, num arraial e viver tudo como quem está em Lisboa vive geralmente?
3: É assim, eu ia dizer que sou suspeito, porque sou um pouco, mas devo-vos dizer que, tirando duas noites desde o início das festas, eu tenho ido sempre a Arraiais à noite.
2: Ok.
0: E, portanto, não, está aqui, sardinha... é de aproveitar.
2: Está aqui com um aspecto fresquíssimo.
0: Exatamente.
2: Portanto,
3: logo
2: tem
3: manhãzinha.
2: Bem,
0: qual sardinha?
2: Bem.
0: Qual sardinha fresca?
3: Acho que ontem foi a única noite que eu não fui, porque não houve, não é? Mas hoje lá, e hoje irei a um dos bairros, realmente ao bairro da Bica, hoje irei lá jantar umas belas sardinhas. Mas nota-se isso, há muitos turistas e que acabam por viver com a mesma intensidade, não diria igual a intensidade, mas acabam por entrar naquele espírito, ouvir as músicas populares, a nossa música mais tradicional, a comer as nossas sardinhas, ou seja, o próprio ambiente que é vivido, os turistas acabam por assimilá-lo. E é muito engraçado estar junto a algumas bancas de venda de cerveja e de caracóis e, enfim, e de bifanas, e perceber a forma como eles vivem, como eles se interessam. Aliás, há uma história muito engraçada. Eu nestes dias que tive, no último dia que estive no bairro da Bica, foi muito engraçado. Estive junto da banca da Mena. A Mena é assim uma figura do bairro da Bica. Uhum. É uma antiga violoncelista do São Carlos, mas que é uma das pessoas um dos rostos mais conhecidos da Bica. E é engraçado que há pessoas, e até turistas e pessoas que, entretanto, vêm a Lisboa todos os anos nesta altura, que vão especificamente àquele espaço para conhecer a Mena. E é muito engraçado toda aquela casticidade que ela tem, não é? Aquele ar castiço, bairrista que ela tem, a falar com as pessoas, e é quase uma anfitriã da cidade. E isto acontece um bocadinho em todos os bairros da nossa Lisboa, não é? E é muito bonito porque os turistas acabam por ver isto, e é isto que eles querem ver, esta autenticidade, e que realmente faz de Lisboa uma cidade diferente, não é?
0: E que às vezes vai faltando, e que há quem se queixe disso mesmo, não é? Desse lado autêntico da cidade.
3: É verdade, é verdade.
0: Espaços parece que vai faltando. Falavas nas sardinhas, e as sardinhas estão de boa saúde, não só aquelas que são servidas assadas, mas também as desenhadas. Mais uma edição desse belíssimo concurso, e parecendo que não, foram mais de 3 mil propostas as recebidas este ano, mais de 66 países a participarem. A sardinha recomenda-se.
3: É verdade. E é muito interessante, Catarina, falares nisso, porque o que nós temos nos apercebido é que cada vez mais as festas da cidade se tornaram internacionais. Internacionais no sentido que elas já não são conhecidas apenas em Portugal, não são os portugueses que vêm apenas a Lisboa nesta altura, mas a nível internacional já há quem vem a Lisboa, não só pelo bom clima, não só por aquilo que é o nosso património cultural e histórico, mas também para viverem as festas. E as sardinhas têm tido esta transversalidade a nível internacional, como têm tido as marchas. Foi engraçado que este ano nós tivemos vários elementos que estiveram no Rio de Janeiro no Carnaval, não comparando, não é? Mas em termos de festividade tradicional e popular, o Carnaval é quase o mesmo que as marchas. E as pessoas lá sabiam o que eram as marchas populares. E diziam, não, nós em junho vamos à cidade de Lisboa para ver o que é que são as marchas, não é? E portanto é muito interessante ver isto. Tivemos cada vez mais pessoas a virem para a avenida para ver o que é as marchas, conhecer aquilo que é as marchas. E isso também é um trabalho que nós estamos a fazer do ponto de vista turístico, que é mais do que vender a luminosidade da cidade de Lisboa, aquilo que é o nosso património histórico, que realmente nos diferencia, mas que já é subejamente conhecido, não é? É começar a dizer, não, olha, mas isto é a nossa identidade, a nossa identidade são estes bairros, a nossa identidade é este tipo de comércio e de lojas com história, aquilo que nos diferencia do resto do mundo são as nossas tradições, e as tradições é exatamente isto. E por isso é que nós estamos a pegar nas criancinhas e a começar desde pequeninos a colocar ali o bichinho.
0: E bem, aliás, e tu falavas aqui há pouco em off, precisamente deste lado das crianças que participam também, que têm a sua própria marcha e vão estar presentes sexta-feira e não só.
3: E não só, ou seja, nós na Avenida temos as marchas que vão ao concurso, depois temos três marchas que todos os anos participam, mas que não estão a concorrer, portanto a Marcha da Voz do Operário, que é a marcha infantil, que este ano até tem o tema da diversidade, que é bastante importante neste mundo polarizado que vivemos. Depois temos a Marcha dos Mercados, e portanto também uma área minha, e portanto temos vários representantes de vários mercados da cidade de Lisboa, e depois temos a Marcha da Santa Casa. Ainda ontem estive num ensaio, realmente é muito bonito. Esta marcha junta utentes da Santa Casa com trabalhadores, e é um projeto realmente muito bonito, porque junta as causas humanas e solidárias da Santa Casa com aquilo que são também as causas da cidade de Lisboa. E depois a abrir uma novidade que temos de há 3 anos para cá, que é a Marcha Infantil de Lisboa, que até hoje era apenas das escolas, mas que este ano se alarga também às coletividades da cidade de Lisboa. E portanto, eles vão ser os primeiros a desfilar na Avenida. E portanto também aqui uma mostra daquilo que é também o trabalho destas escolas todas, as coletividades, mas no dia 20, às 17 horas, ficam já todos convidados, na Alameda Dom Afonso Henriques, vamos ter milhares de crianças a desfilar nestas marchas infantis. E isto é extremamente importante, perceber como as crianças olham já para uma tradição da cidade de Lisboa, e que a vivem de uma maneira tão intensa.
0: E a abraçam, não é?
3: É, e muitos deles nem sequer têm ligação às marchas, não têm pais em marchas, nem familiares. Simplesmente veem esta vivência na cidade de Lisboa, veem nas zonas onde vivem, nos seus bairros, e de repente querem fazer parte desta festa. E isto é muito bonito porque desde pequenino já começam a sentir aquilo que é a nossa identidade, e eu acho que isto também nos dá uma esperança de que as marchas, embora tenham futuro, poderão ter ainda mais quando desde miúdos há crianças que já incorporam tão bem este nosso sentimento de ser lisboeta.
0: Ora, muito bem. Eu não quero, entretanto, deixar passar a oportunidade, e antes de passarmos à programação propriamente dita...
2: Não me digas calhar, que me queres inscrever na...
0: Vou inscrever-me
2: na marcha infantil.
0: Não, escuta, vou interceder por nós. Diogo, se houver intercâmbio para o ano, numa ida ao Brasil, por exemplo, conta connosco também. Nós vamos estar nas marchas na sexta e depois, entretanto,
3: mas vamos chamar.
0: Conta connosco para o intercâmbio. Pronto, era uma coisa que eu achei que deveria acrescentar nesta altura. Bom, entretanto, em relação à programação propriamente dita, Diogo, já aqui espreitámos as marchas, claro, mas há tanto mais, não é? Nesta programação das festas de Lisboa, o que é que destacas?
3: É assim, para além daquilo que é a tradição, e já é o habitual, deixava também o convite, porque mesmo não sendo crente, é um momento muito bonito da cidade de Lisboa, também de vivência no bairro, é todo vivido praticamente na zona da Ceia da Alfama, que é a procissão de Santo António, que é no feriado, e portanto é o principal momento no dia do feriado da nossa cidade, o dia de Santo António, o dia da cidade e o dia de Fernando Pessoa também. A procissão de Santo António começa às 4h30 na Igreja de Santo António, e portanto na Sé. E nesse dia temos também, porque temos uma programação bastante diversificada e eclética, vamos ter o Museu Vieira da Silva em festa, e portanto o museu vai estar aberto desde as 10 da manhã, não só entre portas, mas também fora de portas no Jardim das Amoreiras, com imensa atividade, aberto ao público, e portanto também acho que é um convite diferente, é uma programação também para as famílias, muito adequada às famílias, e portanto também queria deixar esse convite. Do lado do cinema, vamos também voltar a ter mais uma edição do Cine Conchas, na Quinta das Conchas no Lumiar, de 25 a 27. E depois terminamos com o encerramento das festas, portanto, como me diz, o encerramento, que este ano será muito diferente, e portanto o convidado principal será o Matias Damásio. Também ele próprio terá convidados em palco, terá a Rita Guerra, terá o Ivandro e terá o Heber Marques em palco. E portanto, voltamos aos Jardins da Torre Belém, portanto saímos do Terreiro do Passo. Esta também é uma estratégia que nós temos do ponto de vista da cultura e do turismo da Câmara Municipal de Lisboa, ou seja, tentar descentralizar aquilo que é a programação e aquilo também que é a concentração turística, e portanto estamos aí para outras zonas da cidade, como iremos em setembro também nas outras festas, para o Val do Silêncio, mas eu acho que vamos acabar em grande com o Matias Damásio, é um excelente cantor, também demonstra esta diversidade cultural que Lisboa também tem, e portanto fica aqui o convite, eu acho que acabamos da melhor forma as nossas festas da cidade.
0: Muito bem, e onde é que podemos espreitar a programação, toda a programação, Diogo?
3: Bem, a programação em primeiro lugar está na página da Câmara e nas redes sociais, mas diria em lisboa.pt, podem aceder a toda a programação e, portanto...
0: E encontramos por aí, na Bica ou noutro lado qualquer.
3: Na Bica, noutro lado, não quer ser bairrista. Mas na Bica...
0: No desfile, eu não quero ser bairrista.
2: No desfile sexta-feira.
3: Mas pronto, a mim, pronto, vou-me encontrar em todo lado.
0: Sim.
3: Ainda andar por toda esta programação, porque realmente eu acho que é... Eu tenho orgulho enorme na programação que Lisboa tem para as suas festas e não só. Nós estamos cada vez mais a apostar na programação em espaço público, por um lado também para democratizar o acesso à cultura. Ele faz não só dentro dos equipamentos culturais, mas também se faz na rua. E nós, felizmente, temos um clima tão bom, apesar do início do ano não ter sido assim tão bom, não é? Fevereiro e março, mas temos um clima tão bom que nós temos realmente trazer a cultura para a rua e temos cada vez mais também integrar todas as estruturas culturais da cidade de Lisboa nesta programação. Ainda neste fim de semana estava nos 25 anos da Confederação Musical e nós temos três bandas na cidade de Lisboa que eu acho que a maior parte dos lisboetas não as conhece. E também queremos trazê-las aqui para um palco principal, uma banda nos Olivais, uma banda na Charneca e uma banda em Marvila. E, portanto... Esta diversidade da cidade de Lisboa e esta multiculturalidade que nós queremos trazer, nós temos uma diversidade cultural tão grande, não é? Em tantos setores da cultura e, portanto, queremos cada vez mais fazer essa democratização no acesso à cultura e, portanto, também levar a cultura para a rua. É isso que vamos fazer nas festas, elas já se fazem na rua, mas queremos fazer também, obviamente, durante o ano todo, trazer mais cultura para a cidade.
0: Muito bem, voto nisso, sempre. Diogo, obrigada. Como sempre,
2: obrigado.
0: Um prazer receber-te. Obrigada.
3: Obrigado eu pelo vosso convite.
0: Ora, essa. E se não for antes, sexta-feira lá estaremos, sim.
3: E também acompanhar os casamentos durante o dia.
0: Em princípio, vou estar a trabalhar, não, pronto, ainda não chegarei.
3: Não vão chegarei. Vocês, mas para os ouvintes da Rádio Amália.
0: Ah, isso com certeza que
3: é uma festa muito bonita, acompanhada desde a Sé até à Baixa, o percurso até à Estufa Fria. Portanto, vamos ter 16 casais por toda a cidade a passear e, portanto, também é um momento bonito.
0: Tudo devidamente equipado para o efeito que, se não for de ténis, a coisa vai ser um bocadinho
3: complicada, não é?
0: Pois, exatamente. Portanto, pensar nisso tudo. Entretanto, para o fecho de conversa, escutar precisamente Matias Damásio, é com ele que será o encerramento das festas de Lisboa, edição 2026. Escutemo-lo aqui em dueto com Paulo de Carvalho, Mãe Negra, precisamente aqui também, para englobar toda esta ideia aqui subjacente às festas de Lisboa. Diogo, obrigada.
2: Obrigado.
0: Obrigada.

0: 7:36.
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0: Síntese informativa com Sofia Simões. Bom dia.
2: Muito bom dia. Depois dos aumentos dos últimos anos, o salário mínimo nacional atingiu 91% do salário mediano. No ano passado, apenas 115 euros separam o salário mínimo do salário mediano. De acordo com o Jornal de Negócios, as contas foram feitas pelo Banco de Portugal. Portugal está entre os países europeus que mais processa cocaína. Há dois anos foram desmantelados 4 laboratórios e apreendidas 23 toneladas, a 6ª maior quantidade entre os Estados-membros da União Europeia. Os dados constam do relatório deste ano da Agência da União Europeia sobre drogas, hoje divulgado. O preço do petróleo está esta manhã em queda, depois do Irão e Israel anunciarem a interrupção dos ataques. O Brent, referência para a Europa, segue a descer 1,19% para os cerca de 93 dólares por barril. E o presidente dos Estados Unidos revelou já hoje que a diplomacia norte-americana se encontra na fase dos últimos esforços para chegar a um acordo com o Irão, com vista a pôr fim então ao conflito no Golfo. O INEM agravou os prejuízos. O Instituto Nacional de Emergência Médica registou prejuízos de 7,6 milhões de euros o ano passado. É o segundo ano consecutivo com resultados negativos líquidos, segundo revela hoje o Jornal Público. Mais de 1 milhão de portugueses estiveram de baixa o ano passado. De acordo com o Jornal de Notícias de hoje, a Segurança Social gastou 2,3 milhões de euros por dia em baixas. Ao todo, foram mais de 850 milhões de euros. Segundo dia de greve dos trabalhadores dos registros e notariado, a paralisação que decorre até sábado indica mais meios humanos e aumentos salariais. A Ilha Terceira, nos Açores, recebe este ano as comemorações do Dia de Portugal de Camões e das comunidades portuguesas. O Presidente da República, António José Seguro, chega esta manhã à ilha. Estas e outras notícias a desenvolver às 10. Até já.
0: Até já, Sofia. A seguir, olhamos o trânsito.
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3: E agora as coisas começam a ficar mais tranquilas. Começamos por Lisboa. Há 5 filas de Caselas até às Amoreiras. IC19 sentido Sintra-Lisboa.

0: Tirso devido a acidente ao quilómetro 21. Mais à frente há também fila da A4 até à circunvalação.
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8: Entretanto, passaram uns minutos, né? 14 agora para as 10, bom dia. E temos mais uma escolha de Leonor Freitas, convidada desta semana do programa Os Fados da Minha Vida. A propósito do programa Os Fados da Minha Vida, vai para o ar excepcionalmente esta semana, no sábado, depois das 22 horas. Vamos ter, como sabem, o acompanhamento das marchas populares de Lisboa na sexta-feira. E, portanto, Os Fados da Minha Vida terão o seu lugar, o seu cantinho, às 22 horas de sábado.
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10: Sou Leonor Freitas, da Casa Ermelinda Freitas, dos vinhos, que toda a gente me conhece por Dona Ermelinda, mas é a minha mãe. E hoje é com muito gosto que estou aqui no Rádio Amália, porque, de facto, nós somos uma família, porque estamos sempre em várias ações em colaboração. E hoje trago aqui alguns fatos que escolhi, que gosto e que me dizem também respeito um pouco à minha vida.
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10: Eu, quando ouvi ela cantar isto já há muitos anos, arrepiei-me toda. Acho que aquilo estava a ser tão vivido por ela, que eu também estava a pensar na gente da minha terra. E o que se passa com a gente de tantas famílias e de tantas terras. E, de facto, aquele fado deu-me um sentimento muito especial ao sentimento da Marisa. Eu não a conhecia muito bem, mas achei que ela era muito mais sensível do que eu até pensava. E agora já tenho tido a oportunidade de ver isso. E esta canção é, de facto, um molho de sensibilidade, de amor, de não ter vergonha da família. Por porque todos nós temos a nossa família. E gostei muito. E, de facto, hoje também a trazia como escolha.

0: A voz de Marisa, ó gente da minha terra, a voz que foi escolhida também, uma das escolhas de Leonor Freitas, diretora executiva da Casa Ermelinda Freitas, convidada pelos Fados da Minha Vida e, como António também disse, vai passar excepcionalmente no sábado às 10 da noite, a segunda parte então da conversa com Leonor Freitas. A quantos minutos estamos das 10?
1: Estamos a 7 minutos das 10.
0: Faz contas que é uma coisa.
1: De uma maneira, é uma coisa.
0: Bom, ainda antes de espreitarmos um dos temas que vai estar em destaque nas notícias às 10, lembremos, por exemplo, Enredo, Carlos do Carmo.

0: A caminho das 10, notícias daqui a pouco para conferir.
1: À hora certa temos então as notícias. Depois dos aumentos dos últimos anos, o salário mínimo nacional atingiu 91% do salário mediano o ano passado. Apenas 115 euros separam o salário mínimo do salário mediano. Uma das notícias sobre a qual saberemos mais daqui a pouco com Sofia Simões e Bairro Alto, depois das 10, com Catarina Pereira.
0: E até lá, até que a voz me doa.
1: Olha,
0: Maria da
1: grande
0: Fé,
1: proposta.
0: Em escuta, no fecho do Bom Dia Amália de hoje. Amanhã mais.
1: Amanhã mais.

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1: Edição de Sofia Simões, bom dia.
2: Muito bom dia. Depois dos aumentos dos últimos anos, o salário mínimo nacional atingiu 91% do salário mediano. O ano passado, apenas 115 euros separam o salário mínimo do salário mediano. De acordo com o Jornal de Negócios, as contas foram feitas pelo Banco de Portugal. A instituição liderada por Álvaro Santos Pereira alerta para potenciais desincentivos para os trabalhadores com impactos na economia. A subida expressiva do salário mínimo também reduziu desigualdades. Portugal está entre os países europeus que mais processa cocaína. Há dois anos foram desmantelados 4 laboratórios e apreendidas 23 toneladas, a sexta maior quantidade entre os Estados-membros da União Europeia. Os dados constam do relatório deste ano da Agência da União Europeia sobre Drogas, hoje divulgado. O relatório alerta para a detecção de um maior número de instalações para produção, extração, diluição e embalagem de cocaína nos últimos anos, o que indicia, aliás, que são utilizados métodos inovadores para o tráfico para a Europa. O relatório indica ainda que em 2024 registaram-se na União Europeia cerca de 97 mil apreensões de cocaína, num total de 330 toneladas, quantidade que baixou em relação às 419 toneladas de 2023. Em 2024, a cocaína esteve envolvida na maioria das mortes por overdose em Espanha, Chipre, Luxemburgo, Malta e Portugal, segundo o relatório. O preço do petróleo está esta manhã em queda, depois do Irão e Israel anunciarem a interrupção dos ataques. O Brent de referência para a Europa segue a descer 1,19% para os cerca de 93 dólares por barril. Ainda ontem, os dois lados anunciaram uma suspensão das operações militares, depois do presidente norte-americano ter falado com o primeiro-ministro israelita, apelando a um cessar-fogo. O presidente dos Estados Unidos revelou já hoje que a diplomacia norte-americana se encontra na fase dos últimos esforços para chegar a um acordo com o Irão, com vista a pôr fim ao conflito no Golfo. Declarações de Donald Trump, já esta madrugada, depois de assistir ao terceiro jogo final da NBA em Nova Iorque, onde estimou um prazo de 2 a 3 dias para que o acordo seja concluído. Mais de 19 mil infrações rodoviárias foram detectadas durante a campanha Viagem Sem Pressa, que terminou ontem, segundo o balanço da campanha hoje divulgado pela Autoridade Nacional de Segurança Rodoviária. GNR e PSP foram fiscalizados presencialmente e por radar mais de 47 mil veículos nos distritos de Aveiro, Faro e Lisboa. Durante o período da campanha foram registados a nível nacional mais de 2.600 acidentes, dos quais resultaram 10 vítimas mortais, 71 feridos graves e 845 feridos ligeiros. Relativamente ao período homólogo do ano passado, verificaram-se menos acidentes, mais uma vítima mortal, mais feridos graves e menos feridos ligeiros. A Câmara de Lisboa vai lançar concursos públicos para selecionar todos os 163 cargos dirigentes. De acordo com o Diário de Notícias, em causa estão diretores municipais, diretores de planeamento ou chefes de divisão. A decisão do presidente Carlos Moedas é justificada com a necessidade de desenvolver uma política de valorização do mérito, da transparência e da igualdade de oportunidades no acesso a funções de direção. A proposta para a formação dos júris de seleção deve ser aprovada na próxima semana em reunião de Câmara. Destes 163 lugares, só 3 não se encontram preenchidos atualmente. A Ilha Terceira, nos Açores, recebe este ano as comemorações do Dia de Portugal, de Camões e das comunidades portuguesas. O Presidente da República chega hoje à ilha. A chegada de António José Seguro está agendada para as 11 da manhã, hora local, meio-dia em Lispoa. A cerimónia do hastear da bandeira está marcada para as 3 da tarde no pátio da Alfândega, em Angra do Heroísmo. A informação está de regresso às 11. Até já.
1: Até já, Sofia. Já a seguir, olhamos o trânsito.
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1: No Porto, VCI, sentido a Rábida Freixo, com abrandamento de Boa Vista até Franco. Sentido inverso à demora do Nó do Mercado até A3. Avenida AEP, com demora também entre a Ponte de Leça e VCI. E pela A3, à fila da A4 até à Circunvalação. Por Lisboa, na A5, à fila na descida de Monsanto. IC19, com abrandamento na reta da Amadora. Segunda circular, sentido Benfica Aeroporto, conte também com demora das Torres de Lisboa até ao Campo Grande e, de resto, tudo tranquilo nos restantes acessos à cidade de Lisboa.
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0: O piano de Júlio Rezende, a voz claro de Amália. Medo, a proposta que deu início a mais um passeio por aqui mesmo.
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0: E é pelo seu Bairro Alto que seguimos até bem perto do meio-dia nesta edição de terça-feira, 9 de junho, uma terça-feira com algumas nuvens, com algum vento também, máximas de 22 graus para o Porto, 24 para Lisboa, 26 para Setúbal e 34 para Faro. Agora, siga a dança, ainda que seja estranha. Estranha dança, Ana Sofia Varela.

0: Tendinha, Hermínia Silva e Rodrigo Costa Félix com Bairro Alto foram mais duas propostas para esta manhã de terça-feira pelo seu Bairro Alto. Fique por aí, daqui a pouco conferimos mais um destaque pelo Dicionário do Fado com a Antonieta Lopes da Costa. Antes disso, vão por aqui passar as vozes de Marco Oliveira e Beatriz Felício.
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2: Letra A, Argentina Santos. Fica a saudade de quem viveu lado a lado com o fado. Argentina Santos morreu aos 95 anos, deixando também um legado que engrandece a história do fado. Argentina Santos nasceu a 6 de fevereiro de 1924 na Moraria, mas foi em Alfama que cresceu e ouviu os primeiros acordes da guitarra portuguesa. Na parreirinha de Alfama, o acaso levou a fadista a cantar e foi no meio de uma desgarrada que soltou a voz, que permaneceu escondida demasiado tempo. Dedicou a sua vida à icónica Casa de Fados e conciliou a música com o gosto pela cozinha. A artista criou um estilo diferente de interpretar o fado e arrepiava o público logo à primeira nota. Tinha uma voz potente e cantou sucessos como Duas Santas, Juras e Passeio Fadista. Em 2004, o Coliseu dos Recreios foi o palco que serviu de homenagem à fadista e recebeu no ano seguinte o prémio Amália Rodrigues na categoria Carreira. Foi também condecorada por Aníbal Cavaco Silva. Em 2015, despediu-se dos palcos e colocou um ponto final a uma carreira de excelência.

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Voltas à proposta de Ricardo Ribeiro, que por aqui passou nos últimos minutos, nesta manhã de terça-feira, pelo seu bairro Alto, que por aqui fica consigo até bem perto do meio-dia. Seguimos com Rosa Branca, a voz de Rita Ribeiro.

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Juntas aqui em Amália Sempre e Agora, Mísia aqui acompanhada por Maria Bethânia, um dos temas para o álbum duplo, editado em 2015 por Mísia para Amália. Estamos a 10 minutos das 11, Vozes do Mundo, Garota de Ipanema, Tom Jobim, agora pelo seu bairro alto.

Beleza em formato canção. Na véspera de celebrarmos a cultura lusófona a 10 de junho, até bem perto das notícias à hora certa, ainda uma outra proposta que nos chega do Belo e que une precisamente também a lusofonia. Oração ao tempo, António Zambujo, com Caetano Veloso para escutar até bem perto da hora certa. Fique por aí. Boa terça-feira.

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2: As notícias com Sofia Simões. Bom dia.
3: Muito bom dia. Portugal está entre os países europeus que mais processa cocaína. Há dois anos foram desmantelados 4 laboratórios e apreendidas 23 toneladas, a sexta maior quantidade entre os Estados-membros da União Europeia. Os dados constam do relatório deste ano da Agência da União Europeia sobre Drogas, hoje divulgado. O relatório alerta para a detecção de um maior número de instalações para a produção, extração, diluição e embalagem de cocaína nos últimos anos, o que indicia que são utilizados métodos inovadores para o tráfico para a Europa. O relatório indica ainda que em 2024 registaram-se na União Europeia cerca de 97 mil apreensões de cocaína, num total de 330 toneladas, quantidade que baixou em relação às 419 toneladas de 2023. Em 2024, a cocaína esteve envolvida na maioria das mortes por overdose em Espanha, Chipre, Luxemburgo, Malta e Portugal, segundo o relatório. Depois dos aumentos dos últimos anos, o salário mínimo nacional atingiu 91% do salário mediano. O ano passado, apenas 115 euros separam salário mínimo do salário mediano. De acordo com o Jornal de Negócios, as contas foram feitas pelo Banco de Portugal. A instituição liderada por Álvaro Santos Pereira alerta para potenciais desincentivos para os trabalhadores com impactos na economia. A subida expressiva do salário mínimo também reduziu desigualdades. A nova ponte ferroviária para alta velocidade sobre o Rio Douro vai ter 2 tabuleiros com 2 faixas para automóveis, ciclovia e passeios no interior. Já a estação de Gaia vai ser um grande interface de transportes. O documento elaborado pelo consórcio Ava Norte e hoje consultado pela agência Lusa faz parte do projeto de execução da linha de alta velocidade Porto-Lisboa, do qual faz parte o troço Porto-Oian, que está em consulta pública até ao próximo dia 29 de junho. As obras deste primeiro troço devem arrancar este ano e têm prazo de conclusão previsto para 2030. A ligação Porto-Lisboa em alta velocidade vai colocar as duas cidades a cerca de 1 hora e 1 quarto de tempo entre si e terá paragens possíveis em Gaia, Aveiro, Coimbra e Leiria. Deverá estar pronta na totalidade em 2032. A partir de hoje, pode ter acesso à informação em tempo real da operação de autocarros no Porto e concelhos vizinhos no serviço de pesquisa de mapas e navegação online Google Maps. A informação é disponibilizada pela Sociedade de Transportes Coletivos do Porto. De acordo com o comunicado hoje divulgado, os passageiros podem consultar diretamente na aplicação a localização dos autocarros da STCP e os tempos de chegada previstos às mais de 2.500 paragens da rede. No final de maio, o presidente da Transportes Metropolitanos do Porto anunciou que a empresa espera que até ao final do ano seja possível consultar os horários da rede Unir em tempo real na aplicação Google Maps. Mais de 19 mil infrações rodoviárias foram detectadas durante a campanha Viagem Sem Pressa, que terminou ontem. Segundo o balanço da campanha, hoje divulgado pela Autoridade Nacional de Segurança Rodoviária, GNR e PSP, foram fiscalizados presencialmente e por radar mais de 47 mil veículos nos distritos de Aveiro, Faro e Lisboa. Durante o período da campanha foram registados a nível nacional mais de 2.600 acidentes, dos quais resultaram 10 vítimas mortais, 71 feridos graves e 845 feridos ligeiros. Relativamente ao período homólogo do ano passado, verificaram-se menos acidentes, mais uma vítima mortal, mais feridos graves e menos feridos ligeiros. Um relatório das Nações Unidas publicado hoje responsabiliza Israel e o Hamas pelas atrocidades contra os palestinianos. O relatório refere que o Estado de Israel é o principal responsável pelas ações dos colonos na Cisjordânia, enquanto as forças ligadas ao Hamas são responsáveis pelos atos cometidos pelos militantes palestinianos em Gaza. O relatório denunciou ainda um aumento do número de ataques de colonos israelitas contra palestinianos. Em Gaza, o relatório da Comissão identificou 249 casos de execuções e violência grave em 2024 e 2025, que fizeram pelo menos 108 mortos e 384 feridos. O Hamas está implicado em aproximadamente 60 incidentes. O documento de 18 páginas vai ser debatido na próxima semana no Conselho de Direitos Humanos da ONU. 41 mortos e cerca de 450 feridos é o mais recente balanço do sismo de 7.8 na escala de Richter que atingiu ontem o sul das Filipinas. Dados avançados pelas autoridades, segundo a agência France Presse, edifícios governamentais, habitações, estradas e pontes, entre outras infraestruturas, ficaram danificados pelo sismo. O abalo afetou pelo menos 88 mil pessoas. A informação está de regresso ao meio-dia. Até já.
4: Até já.
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0: Casa de Alfama, a voz de Amália, nas boas-vindas à segunda hora do passeio de hoje pelo seu Bairro Alto.
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0: Um passeio que segue com as vozes de Gisela João e Beatriz da Conceição.

0: da Mariquinhas, a voz de Cabané, é quem escuta nos últimos minutos pelo seu Bairro Alto. Já sabe, Cabané vai estar presente em palco no regresso, 10 anos depois, do Festival Caixa Ribeira ao coração do Porto. A não perder. Os bilhetes, como sabe, já estão disponíveis. Fique por aí, daqui a pouco continuamos esta celebração da lusofonia aqui também pelo Bairro Alto, com esta Lisboa africana. Vamos escutar as vozes de Natalino de Jesus com Lenita Gentil. Por acaso, Lenita Gentil é outro dos nomes que vai estar também no Festival Caixa Ribeira, dia 18 de julho. Depois, Rodrigo traz o Fado do 31, as propostas que antecedem Sei de um Rio, Sei de um Museu, com António Ascioli Campos.
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1: Foi apresentada no Palácio da Ajuda em Lisboa uma belíssima e importante revista publicada no âmbito das comemorações dos 50 anos da Revolução dos Cravos, que conta como foi a mudança e a evolução dos museus após o 25 de Abril. No tempo da ditadura havia poucos museus e os mesmos eram tristes, cinzentos e não muito acessíveis para os visitantes. Muitos deles cheios de pó e apenas serviam para pouco mais do que armazéns fechados onde estavam guardados importantes acervos. Após o 25 de Abril, também houve uma revolução com a utopia democrática que transformou os museus em lugares de e para todos. Neste período, houve muitas pessoas importantes nesta área, como, por exemplo, o poeta e escritor David Mourão Ferreira, que foi secretário de Estado da Cultura, bem como Manuela Mota, Natália Correia Guedes, Simoneta Luz Afonso e Raquel Henriques da Silva. Uma outra personalidade que não pode ser esquecida é Cláudio Torres, o principal impulsionador do campo arqueológico de Mértola. Nestes primeiros anos de liberdade, foram inaugurados novos e importantes museus, tais como Museu do Azulejo, Museu do Traje, Museu do Teatro e da Dança, onde está guardado muito o espólio da nossa Amália Rodrigues. Só me apetece dizer, vivam os museus, até porque a cultura faz um povo mais livre.

locais de outrora. A voz de Amália aqui em escuta nos últimos minutos. Bom dia, boa terça-feira. Seguimos com a voz de Ana Paula Martins. Chapéu Preto.

0: Horas da Vida, Francisco Salvação Barreto, aqui em escuta nos últimos minutos, nesta manhã de terça-feira, pelo seu bairro alto. Daqui a pouco, Barco Negro, na voz de Marisa.
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Barco Negro, a voz de Marisa, aqui praticamente no final do passeio de hoje pelo seu bairro alto. Vamos a caminho do meio-dia, tempo ainda para escutarmos daqui a pouco Sagitário, a proposta de Pedro Flores, mas para já Fábio Rebordão traz Fado Tropical. Fábio Rebordão, que vai poder escutar ao vivo na edição de regresso do Festival Caixa Ribeira, regressa dia 18 de julho, a não perder. Fábio Rebordão vai por lá estar e é com ela que seguimos. Fábio Rebordão aqui com Zé Cabaleiro, Fado Tropical. Daqui a pouco notícias à hora certa com Sofia Simões e seguimos para mais um Senhor Fado com Joaquim Maralhas.

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2: Com a Sofia Simões. Boa tarde, Sofia.
3: Muito boa tarde. 9 pessoas morreram em 24 acidentes em passagens de nível registados o ano passado em Portugal, segundo um comunicado divulgado hoje pela GNR Infraestruturas de Portugal e o Instituto da Mobilidade e dos Transportes, a Autoridade Nacional de Segurança Ferroviária, a propósito do Dia Internacional de Sensibilização para a Segurança em Passagens de Nível. O número não tem diminuído de forma correspondente à redução destas infraestruturas, ou seja, a redução do número de passagens de nível existentes não tem correspondido à esperada diminuição de acidentes. Os 24 acidentes registados em 2025, 18 colisões e 6 colimentos, 20 ocorreram em passagens de nível dotadas de proteção ativa, o que revela um desrespeito pela sinalização. No ano passado existiam 763 passagens de nível, das quais mais de 60% dispunham de proteção ativa. As exportações caíram 1,4% e as importações aumentaram 4,7% até abril em termos homólogos, o que agravou o déficit comercial em mais de 2.100 milhões de euros para 11.431 milhões, considerando apenas o mês de abril. As exportações e as importações de bens registaram subidas homólogas nominais de 15,5% e de 8,9% respectivamente. Os dados foram divulgados esta terça-feira pelo Instituto Nacional de Estatística. O vento forte está a condicionar esta terça-feira pelo segundo dia consecutivo o movimento no Aeroporto Internacional da Madeira. Há a informação de pelo menos 8 chegadas canceladas. De acordo com a página da ANA Aeroportos de Portugal, foram cancelados voos provenientes da Ilha Terceira nos Açores, Porto, Lisboa, Basileia, Lyon e Londres. Já 12 aviões conseguiram aterrar na Madeira. A situação está a afetar centenas de passageiros e as correspondentes partidas programadas. Mais de 1 milhão de portugueses estiveram de baixa o ano passado. De acordo com o Jornal de Notícias de hoje, a Segurança Social gastou 2,3 milhões de euros por dia em baixas. Ao todo, foram mais de 850 milhões de euros em 2024. O custo tinha ficado nos mais de 760 milhões de euros. Os pedidos cresceram tanto em períodos de baixa curtos, até 30 dias, como nos longos. Os valores são explicados pelos especialistas citados pelo JN, com o aumento da idade da reforma e o tempo de espera para a marcação das primeiras consultas. A Ilha Terceira nos Açores recebe este ano as comemorações do Dia de Portugal, de Camões e das comunidades portuguesas. O Presidente da República chega hoje à ilha. A chegada de António José Seguro está agendada para esta hora, menos uma hora nos Açores. A cerimónia do hastear da bandeira está marcada para as 3 da tarde no pátio da Alfândega, em Angra do Heroísmo. A nova ponte roda ferroviária para alta velocidade sobre o Rio Douro vai ter 2 tabuleiros com 2 faixas para automóveis, ciclovia e passeios. Já a estação de Gaia vai ser um grande interface de transportes. O documento elaborado pelo consórcio Ava Norte e hoje consultado pela agência Lusa faz parte do projeto de execução da linha de alta velocidade Porto-Lisboa, do qual faz parte o troço Porto-Oiã, que está em consulta pública até dia 29 de junho. As obras deste primeiro troço devem arrancar este ano e têm prazo de conclusão previsto de até 2030. A ligação Porto-Lisboa em alta velocidade colocará as duas cidades a cerca de 1 hora e 15 de tempo entre si e terá passagens possíveis em Gaia, Aveiro, Coimbra e Leiria. Deverá estar pronta na totalidade em 2032. A partir de hoje, pode ter acesso à informação em tempo real da operação de autocarros no Porto e concelhos vizinhos no serviço de pesquisa de mapas e navegação online Google Maps. A informação é disponibilizada pela Sociedade de Transportes Coletivos do Porto. De acordo com o comunicado hoje divulgado, os passageiros podem consultar diretamente na aplicação a localização dos autocarros da STCP e os tempos de chegada previstos às mais de 2.500 paragens da rede. No final de maio, o presidente da Transportes Metropolitanos do Porto anunciou que a empresa espera que até ao final do ano seja possível consultar os horários da rede Unir em tempo real na aplicação Google Maps. A informação está de regresso às 2 da tarde. Já a seguir, ficou o programa Senhor Fado. Boa tarde.
2: Boa tarde, Sofia. 12:05. Já a seguir, o Senhor Fado.
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0: E também a sua sessão de fados pedidos, hora do almoço, aqui na sua Rádio Amália, em 92.0 Lisboa, 91.0 Porto e 100.6 Setúbal. Terça-feira, 9 de junho, cá estamos e, como é hábito, vamos até perto do meio-dia e meia ler e atender, no caso, todos os 6 pedidos que chegaram por mail pelo senhorfado@amalia.fm. O primeiro dos pedidos é de 9 de maio, chegou à meia-noite e 2. Viva Maralhas, sou a Mónica Conde, do bairro das Furnas, e peço para terça-feira, 9 de junho, o saudoso Américo de Sousa no fado Juventude, para dedicar à minha mãe, Maria José Conde, e ao meu tio Aurora das Furnas, com um beijinho e uma boa semana para todos vocês. Mónica, um beijinho e votos também de uma boa semana. Antes de recordarmos Américo de Sousa e Juventude, vou aqui saudar já os aniversariantes deste dia, dia 9 de junho, dia em que estão a celebrar 26 anos de casados a Anabela e o Luís Pimenta. É também aniversariante o Luís Alexandre, o filho da Esther e do Carlos, do Cantinho Transmontano. Também aniversariantes o Filipe Campos, o viola e marido da fadista Liliana Santos. Filipe, um forte abraço. Também o músico e cantor Luís Barata, a quem envio um abraço também. O Carlos Luís de Alcochete, o Fernando Conde do Pinhal Novo, a Hilda Neves, neta da Lucília Santos, o Denis, neto da saudosa Ema e neto também do nosso Vítor Rodrigues, a Ana Paula Catita, nora da Adelaide Catita de Corroios, a Anabela Santos de Alcântara, o Edviges Ferreira, a Edviges Ferreira, assim aqui é da Baixa da Banheira, a Alice Guisado de Camarões, o Jorge Galvão de Canessas, a Ana Margarida, a Diana Raquel, a Lourdes Espírito Santo, o Vicente Carreiro de Corroios, a Cecília Campos de Frielas, a Marina Costa, também o Paulo Quadros de Lisboa, a Odete Soares Apolinário, a Laurinda Oliveira de Odivelas, a Hilda Prazeres do Marzagão, Loures, a Odete Santos da Portela, o António Martins da Rinchoa e também a Julieta Sousa de Vialonga, neste dia em que fazia anos, já não está entre nós, mas recordámo-lo sempre e com muita saudade, claro, o marido da Fernanda Mesquita, o Domingos Mesquita, onde quer que esteja, estará seguramente em paz. Américo de Sousa e Juventude.

0: juventude recordámos Américo de Sousa, meio-dia e 14, vamos para mais um dos mails, este chegado no dia 26 de maio, às 17h43, agradeço para o dia 9 de junho. Saúdo todos os ouvintes, a equipa e o patrocinador, a fábrica dos óculos de Odivelas. O meu pedido para hoje é na voz de Ana Moura, no tema Lá Vai Ela, e digo eu com todo o estilo, com os meus agradecimentos e aquele apreço de sempre, Guida, acrescento eu, Guida de Queluz. Guida, um beijinho e votos também de uma excelente semana. Ana Moura e Lá Vai Ela.
1: Olá, eu sou a Ana Moura e estou aqui no Senhor Fado, na Rádio Amália.

0: Vai!
1: Ana Moura, e lá vai ela. Meio-dia e 18. Vou agora aqui juntar dois mails para a mesma voz, no caso, a voz de Amália Rodrigues. O primeiro dos mails é de 6 de junho, chegou às 20h22, do Carlos Santos. Gosto da minha casinha, de Amália Rodrigues, para ouvir, se possível, na próxima terça-feira, de dia 9, dedicado aos meus sogros, Teresa Segura Bento e Joaquim Bento, que são naturais da Covilhã e que, devido à sua idade avançada, estão a morar com a filha Genro em Sacavém, mas com muitas saudades da sua casinha. Para minimizar as saudades, ouvem a Rádio Amália todo o santo dia, de manhã à noite. Obrigado pela companhia que lhe fazem e a mim, que os acompanho à hora do almoço. Cumprimentos. Carlos, um forte abraço. Aqui um beijinho também para a Fernanda Cerca, que no seu mail de ontem, chegado às 10h42, nos saúda também. Sou a Fernanda Cerca do bairro Madre de Deus e venho, se possível, pedir um fado de Amália Rodrigues, o Verde Limão, para ouvir terça-feira, para dedicar a todos os meus amigos e amigas que me conhecem e que gostam de mim. Muita saúde e alegria. O meu desejo é que quem está doente melhore rapidamente. Para quem faz anos, muitos parabéns e que sejam felizes. Beijinhos para a linda família Maralhas e para toda a equipa da Rádio Amália e um até para a semana. Fernanda, um beijinho, votos também de uma boa semana. Ficamos com a voz de Amália Rodrigues e Gosto da Minha Casinha.

Gosto da Minha Casinha, a voz de Amália Rodrigues, aqui na sua Rádio Amália. Vamos para mais um, e no caso, o penúltimo dos 6 pedidos chegados por mail. Este chegou no domingo, dia 7 de junho, às 21h58. Olá, boa tarde. Sou a Ana Paula Craveiro, da Tapada das Mercês, e esta semana o meu pedido é o fado de Paulo Trindade, fado ao meu pai. Dedico este fado aos meus pais, família, amigos e a toda a Rádio Amália. Peço para que o pedido passe no dia 9, uma vez que vou estar com os meus pais nesse dia. Boa semana para todos e beijinhos da Ana Craveiro. Ana, um beijinho para si, um beijinho também para a sua mãe, um forte abraço para o seu pai, o Carlos Craveiro. Ficamos com a voz de Paulo Trindade e fado ao meu pai.

fado ao meu pai. A voz de Paulo Trindade, meio-dia e 25. Vou ler e atender o último dos 6 pedidos chegados por mail. Relembro, o mail senhorfado@amalia.fm. Mail este que chegou ontem, dia 8, às 17h14. Olá, boa tarde. Envio as minhas melhores saudações fadistas, pedindo, por favor, para ouvir o José Manuel Silva num fado que dedico gostosamente a toda a equipa da Rádio Amália, mas também a todo o auditório, subscrevendo os votos de uma boa semana com saúde. Cumprimentos do Amílcar Vieira. Amigo Amílcar, um forte abraço. Vamos ficar aqui com a voz do José Manuel Silva e Tempos de Criança, meio-dia e 26. A partir de agora podem começar a ligar o 21 010 5740, o número de telefone para os pedidos em direto no Senhor Fado. Não esqueçam a frase a dizer quando o pedido é em direto: Fábrica dos Óculos de Odivelas, os seus olhos merecem o melhor, e com um espaço infantil.

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3: Meio-dia e meia, terça-feira 9 de junho, vamos para o primeiro dos pedidos em direto. E o primeiro é o nosso Hugo Salvador, em Samora Correia. Olá, Hugo, boa tarde.
4: Boa tarde.
3: Viva, Hugo, como é que estamos?
4: Está tudo bem?
3: Tudo, e por aí também,
4: é,
3: Hugo?
4: O Rui eu digo mais tarde, eu ouvi.
3: É verdade, o nosso Rui Sayal já foi...
4: Nem eu,

0: ontem, tentarei conseguir hoje, olha.
1: Mas cá estamos hoje. Então vamos à frase.
0: Muito difícil.
1: Vamos à frase?
0: Faz as velas, vai se melhor infantil.
1: Fábrica dos óculos de Odivelas, os seus olhos merecem o melhor. E com o espaço infantil, e vamos ouvir...
0: Quatro vezes vinho.
1: O Paulo Alexandre com o verde vinho. E as dedicatórias...
0: Vai sair do seu posto, meia Camões, vai. É só segunda-feira, camarada.
1: Fica encontro já marcado para a próxima semana com o nosso Hugo Salvador, que nos escuta em Samora Correia e que nos pediu Paulo Alexandre, que aqui recordamos com... Verde vinho.

0: Verde Vinho, a voz de Paulo Alexandre, meio-dia e 35, terça-feira, 9 de junho. Recebo agora o nosso Luís Miguel Dantas, do Catujal. Amigo Luís, boa tarde.
1: Boa tarde, amigo Joaquim. Como é que vai tudo por aí?
0: Por aqui tudo bem e com o Luís, um dia de cada vez, não é, Luís?
1: Exatamente, um dia de cada vez. É mesmo o termo certo. 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Vamos então recordar o fadista António Mourão no tema Fé Perdida, para dedicar à minha saudosa mãe Rosa Dantas, onde ela estiver, está a olhar por todos nós. Um beijinho muito, muito grande e muita saudade que eu tenho neste momento. Maria Clara Vila Nova e

0: todas aquelas pessoas que gostavam dela e que também viram o programa que deu na TVI, homenageá-la. Quanto a nós, amigo Joaquim, um forte abraço e até à próxima semana.
1: No que diz respeito ao Sr. Fado, até para a semana, Luís. Quanto a nós, até já. Vamos recordar António Mourão e Fé Perdida. 21 010 57 40 é o número de telefone a ligar para os pedidos em direto no Sr. Fado, aqui na sua Rádio Amália.

0: Fé Perdida, a voz de António Mourão, meio-dia e 39, vamos até Fanhões. Menina Celeste Lança, boa tarde.
1: Boa tarde, menino Maralhas.
0: Viva Celeste, de regresso aqui ao Senhor Fado.
1: É verdade. Vá lá, agora esta semana, entre a semana passada e esta semana também.
0: E também esta semana,
1: e,
0: muito bem.
1: E com muito gosto, vou ouvir o Maralhas.
0: Muito obrigado, Celeste.
1: É, sempre.
0: Então vamos à frase,
1: vamos
0: antes do pedido.
1: Frase. 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
0: E quem vamos ouvir?
1: Quero ouvir a Maria, a Marina Mota.
0: Julguei
1: endoidecer.
0: E as dedicatórias?
1: A dedicatória, em primeiro lugar, é para a minha amiga Vina, com muitos beijinhos. E que esteja tudo bem com ela. A seguir, para a Olga Susana Gabriel, também com muitos beijinhos. E que tudo corra bem para ela também. É para a Odete Miranda e para a menina Georgina do Cacém.
0: A Georgina Pinto.
1: Eu já lhe tenho dedicado, ela nunca me dedicou a mim.
0: Georgina Pinto, sim senhor.
1: A Georgina Pinto. E é para todo o auditório, é para a família Maralhas, para o senhor Maralhas também e para toda a equipe da Rádio Amália, com muita saúde e muitos beijinhos para todos, para o resto do mundo.

0: Julguei Endoidecer, a voz de Marina Mota, meio-dia e 44, vamos até Sintra. Nina Celeste Silva, boa tarde.
1: Muito boa tarde, amigo Maralhas, a toda a rádio, a todo o auditório da Rádio Amália, a toda a equipa da Rádio Amália. Um bem-aja para todos. 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Como é que está, amigo Maralhas?
0: Tudo bem, graças a Deus, comigo e com a família, com saúde, que é o mais importante.
1: Ah,
0: que é o mais
1: é
0: importante. Então quem nos vai pedir, Celeste?
1: Olha, quero ouvir, se faz favor, o Pedro Brunhosa, Sara Correia, que o amor te salve nesta noite escura.
0: Muito bem, e as dedicatórias?
1: Olha, as dedicatórias é para toda a Rádio Amália, para toda a equipa da Rádio Amália, por o trabalho incansável que fazem. Para dar os parabéns, que a semana passada não consegui entrar de maneira nenhuma, para o Gonçalo Meixedo, Francisco Meixedo, para toda a família Maralhas, muitos parabéns, tanto o pai como a mãe, como toda a família. Em especial o pai e a mãe estão de parabéns pelos aniversários dos vossos filhos. Com tudo do melhor para eles, que Deus sempre proteja o caminho deles, que toda a família veja, em especial os seus queridos pais.
0: Muito obrigado, Celeste. E quanto a nós?
1: Não tem nada que agradecer. E quanto a nós, como já não pode ser antes, e até para a semana, se Deus quiser, com um bom feriado, uma boa semana para todos, com beijinhos para todos. E um beijinho muito grande para o Sr. Luís Dantas, pela partida da senhora sua mãe. Ainda me lembro dela na TVI, vestida de azul. Tudo de bom e que Deus o ajude e o proteja também.
0: Com certeza, Celeste. Com um beijinho muito grande para si, já agora. Aliás, o Luís Miguel Dantas já fez o seu pedido. Ele está também aqui hoje comigo a assistir em direto, ao vivo, aqui ao programa.

Senhor Fado na sua Rádio Amália. E está a agradecer também a simpatia da nossa Celeste Silva, que nos pediu Sara Correia e Pedro Abrunhosa, que o amor te salve nesta noite escura.

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0: Que o amor te salve nesta noite escura. As vozes de Sara Correia e Pedro Abrunhosa. Ficámos a 10 minutos das 13. Recebo o nosso João Pinto, da Alta de Lisboa. Amigo João Pinto, boa tarde.
1: Boa tarde, amigo Maralhas. 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
0: Muito bem, e de regresso o nosso João Pinto, que nos vai pedir?
1: O José de Barros, A Morte da Maria.
0: E as dedicatórias, João?
1: É para a Rosa Ferreira, é para o Fernando André e os seus três amores, um abraço para ele. É para a Dona Hilda Sol Poço. E é para o José Camarão, que é o taxista aqui do bairro. E para os dois, o Pistolas e Ficolinhos, que cresçam depressa, porque o meu amigo está à espera deles.
0: João, um forte abraço. E quanto a nós?
1: Até para a semana, se quiser.
0: Um abraço muito grande também para o nosso João Pinto, da Alta de Lisboa, que nos pediu para recordarmos José de Barros e a morte da Moraria.

0: A morte da Mouraria, a voz de José de Barros. A 7 minutos das 13, vamos até à Quinta do Anjo. Menina Ivone do Carmo, boa tarde.
1: Boa tarde, menino Jequim Maralhas. 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
0: Muito bem.
1: E vamos ouvir o António Sofrino, um abraço a Setúbal. As dedicatórias é para o casal Dinis Piteira e esposa Dona Marinita, um beijinho para eles, não sei de nada. Para a Maria Clara de Alcácer de Sal, para o Zé Caçaca de Montegadas e para a Celeste Lança, que ela também já entrou hoje, de Fanhões. E as melhoras para o senhor António Azer, dos Açores.
0: Sim, senhora.
1: E para todos aí da Rádio Amália, para o Maralhas e família, para os meninos, para a menina, para tudo, para a menina Macedo.
0: Sim, senhora, Ivone.
1: E até para a semana, uma boa semana, e até para a semana minha, que não sei que será para a semana, pronto.
0: A ver, vamos.
1: Boa de férias.
0: Ah, então boas férias, Ivone. Um beijinho muito grande e vá para onde for, pode sempre ligar a sua Rádio Amália. Se for em Portugal continental, estamos por aí do norte a sul do país. Se for fora do país, pode ser pela internet, não tem problema nenhum. Um beijinho para a nossa Ivone do Carmo, da Quinta do Anjo, que nos pediu o abraço a Setúbal, António Severino.

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12: E quando passa um minuto das 13, terça-feira 9 de junho, viajo até Faro. Menina Soledade Pedro, boa tarde.
13: Boa tarde, Senhor Maralhas. Já sei que está tudo bem.
12: Graças a Deus, por aqui tudo bem e por aí, Soledade.
13: Também, vai tudo bem, graças a Deus. O que não for bem...
12: Olha, vai menos bem, não é?
13: Está mal.
12: Vai menos bem, vai menos bem.
13: Vai sambando. Temos que viver.
12: Claro, claro que sim. Um dia de cada vez, sem pressas.
13: Sim. Ora, vamos à farácia. A Fábrica dos Óculos de Odivelas, os seus olhos merecem o melhor e também com espaço infantil.
12: E quem vai
13: ouvir? Eu gostava de ouvir Jorge Ferreira.
12: Um velhinho caminhava.
13: Um velhinho caminhava para dedicar à Dona Alda, à tia da Olga Susana Gabriel, para a Dona Hilda, para o Senhor Júlio do Porto, com muita saúde, e também para os meus primos em Braga.
12: Com certeza, para o Ricardo e para a Rosa.
13: Saúde para todos e beijinhos para todos, e para o Senhor Maralho e para toda a família. E até para a semana, se Deus quiser.
12: Com um beijinho muito grande e uma boa semana, Soledade. A nossa Soledade Pedro escuta-nos em Faro. Pediu-nos Jorge Ferreira, um velhinho caminhava.

0: velhinho caminhava. A voz de Jorge Ferreira, 13:08, vamos até ao Montijo. Caro amigo António Domingos, boa tarde.
1: Ora, muito boa tarde, prazer em ouvi-lo novamente.
0: E é um gosto voltar a recebê-lo por aqui, amigo António.
1: Hoje, a semana passada tentei todos os dias, mas não foi.
0: Não consegui, mas esta semana
1: já me abriu a porta.
0: Cá estamos, terça-feira, 9 de junho.
1: Aqui a sofrer um bocadinho, mas olha, vou vivendo, seu Brades.
0: Tem que ser com calma, não é, António?
1: Tem que ser com calma. Ora, a fábrica dos óculos de Odivelas, porque os nossos olhos merecem o melhor. 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
0: E vamos aqui ouvir.
1: Ora, gostava de ouvir a Teresa Moreno no Fado do Montijo.
0: O Fado do Montijo, de José Joaquim Caria e Humberto Sousa.
1: Um grande amigo, José Joaquim Caria.
0: Sim, senhores.
1: É um amigo velhinho e gera um gaiato grande.
0: E vamos aqui de certa forma, recordá-lo também, o autor da letra.
1: Recordar as pessoas boas que nós temos.
0: Com certeza. E as dedicatórias, amigo António?
1: Ora, para as Tomaralhas e também para toda a sua família. E para a família também da Rádio Amália. Para o meu amigo António Dourado do Samuco. E a sua esposa Lourdes. E para o meu amigo Zé Ribeiro. E também já agora dedicar àquele amigo, o Carlos Matos.
0: De Alcochete. Sim, senhor. O nosso Carlos Marinheiro.
1: Carlos Marinheiro, grande
0: sim,
1: amigo, senhor. Grande homem do Sporting.
0: Sim, senhor, um abraço ao nosso Carlos.
1: Um grande abraço e que tudo corra o melhor para ti e todos os seus.
0: Muito obrigado, António. E votos de rápidas melhoras para o nosso António Domingos, que nos escuta no Montijo. Pediu-nos Teresa Moreno e o Fado do Montijo.

0: Teresa Moreno e o Fado do Montijo, quando passam 13 minutos da 1 da tarde, nesta terça-feira 9 de junho, vamos até ao Sobrado de Valongo, onde está a Maria Augusta Monteiro. Olá Maria Augusta, boa tarde.
1: Boa tarde, Sr. Maralhas. Está tudo bem por aí?
0: Por aqui tudo bem e por aí, Maria Augusta?
1: Não, por aqui não.
0: Longe disso, não é?
1: Longe.
0: Já estivemos aqui à conversa em off. Sim, senhor, vamos à frase, Maria Augusta.
1: Fábrica de óculos de Odivelas, os seus olhos merecem melhor e agora com espaço infantil. Acho que é assim.
0: É assim mesmo, fábrica dos óculos de Odivelas, os seus olhos merecem melhor e com um espaço infantil, certíssimo. Certíssimo. E quem nos vai pedir, Maria Augusta?
1: Marco Paulo, cuida de mim, meu Deus.
0: E as dedicatórias?
1: Para que Deus cuide do meu irmão e de todos quantos sofrem do mesmo que ele está a sofrer. E para toda a gente que está... E para toda a família e que também está a sofrer com isto.
0: Com certeza. Com certeza.
1: E para outros também. E para os seus... E para a dona Brasilina, que ela chamou-me a atenção.
0: Brasilina. Um beijinho para a menina Brasilina, que está aí à escuta também.
1: Ela ficou toda contente e ela está a ouvir de certeza.
0: Ah, então hoje vai mais um beijinho de especial para a menina Brasilina.
1: Foi ela que me indicou a Rádio Amália.
0: Muito bem, sim senhor.
1: Olha, sabe uma coisa que eu vi no sábado, não quero demorar muito, foi de uma homenagem à Rosa Dantas.
0: Sim senhor.
1: Vi na TVI, estava lá o filho e fiquei muito satisfeita por fazerem aquilo. Sr. Maralhas, tudo bom, muito obrigada. E que Deus se lembre de todos.
0: E um beijinho muito grande, Maria Augusta. É sempre um gosto recebê-la também por aqui, a nossa Maria Augusta Monteiro, que nos escuta mais a norte, em Valongo, no Sobrado de Valongo, através da nossa frequência para o Grande Porto e, diga-se, para grande parte do norte do país, os 91.0. 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

0: Cuida de mim, meu Deus, a voz de Marco Paulo, 13:22. Recebo agora a Maria Amélia Lopes dos Olivais. Olá, Maria Amélia, boa tarde.
1: Boa tarde.
0: Viva, como está?
1: Muito obrigado, já almocei, portanto estou muito bem.
0: Pronto, início excelente de conversa, pelo menos para uma das partes. Para uma das partes, com certeza.
1: Exatamente, claro.
0: Então vamos à frase antes do pedido.
1: Fábrica dos óculos de Odivelas, os seus olhos merecem o melhor e também com o espaço infantil.
0: E quem nos vai pedir para recordarmos?
1: Rui de Mascarenhas, no Encontro às 10.
0: O Encontro às 10, na voz de Rui de Pinho Ferreira, não é?
1: Exatamente.
0: Sim, senhor. Exatamente. Nome artístico, Rui de Mascarenhas.
1: Sim, senhor.
0: Que aqui vamos recordar com esta canção, que foi um êxito e é um clássico também. E as dedicatórias, Maria Amélia?
1: Para mim e para todas as pessoas que gostavam de ouvir também. E um beijinho à Aninhas, que eu gostava muito de ouvir, e pronto, e desapareceu a voz dela da Rádio Amália, nunca mais a ouvi.
0: Eu, quando chegar a casa, farei chegar esse beijinho muito especial, Maria Amélia.
1: Acredito que sim. Muito bem.
0: E não fica a faltar nada?
1: Não, até para a semana, se Deus quiser. Espero bem que sim, que eu agora duas semanas seguidas vou acertar, nem sei como. Tentei, não consegui.
0: Conseguiu hoje, e ainda bem, porque, repito, é um gosto estar aqui este pedacinho à conversa. Eu estava
1: muito
0: aqui a tentar fazer a ligação. Portanto, o nosso próximo encontro, quer seja às 10 ou não, fica já marcado, não é?
1: Pronto, com certeza. Muito obrigado.
0: Com um beijinho e gosto em ouvi-la, Maria Amélia.
1: Obrigado, igualmente. Muito obrigado.
0: Maria Amélia Lopes, que nos escuta nos Olivais, pediu-nos então para recordarmos Rui de Mascarenhas e o Encontro às 10.

0: Encontro às 10, Rui de Mascarenhas, 13h26, em Portugal Continental, mesma hora na Madeira, menos uma hora nos Açores, para onde vamos agora. Amigo António Ázara, boa tarde.
1: Boa tarde, grande amigo Somaralhas. 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Categoria.
0: Muito bem. Como é que estão as coisas por aí, amigo Ázara?
1: Tudo bem, graças a Deus. A saúde está boa. Estou aqui no centro-dia da Santa Casa da Misericórdia da Horta.
0: Da Horta, sim, sim.
1: Passo o dia por aqui e à noite vou dormir para casa.
0: Muito bem. Já agora, amigo Ázara.
1: Amanhã é dia feriado.
0: Amanhã é dia feriado.
1: Ouvi a nossa Rádio Amália.
0: Era isso que eu ia dizer. Já agora, a propósito do feriado, amigo Ázara, amanhã, por cá estaremos com o Sr. Fado, como habitualmente, entre o meio-dia e as duas. E quem nos vai pedir?
1: É o Fado das Horas.
0: Maria Teresa de Noronha.
1: Sim, senhor.
0: E as dedicatórias?
1: As dedicatórias vai para a senhora Marisa e para a senhora Sara, aqui na Santa Casa da Misericórdia da Horta, e vai para toda a gente, mas a toda a gente que me pede discos pedidos para mim na nossa Rádio Amália. Vai para todos que tinham o nome deles nas minhas listas, mas já não tenho as listas agora.
0: Mas conta a intenção e todos aqueles amigos que faziam parte e fazem parte das listas do nosso Ázara estarão seguramente a ouvir, a sorrir e a agradecer, acredito
1: ainda
0: eu.
1: Há muitos que me pedem para mim que eu ouço.
0: Com certeza. Sim, senhores, muitos mesmo. Ó, meu caro
1: Obrigado
0: amigo.
1: Obrigado por tudo.
0: Ó, amigo Ázara, então aí não falta nada.
1: Ah, falta sim, senhor. Como se diz na sua terra, aquela célebre frase: até à próxima ocasião. Se não for antes.
0: Se não for
1: antes. Grande abraço, Somaralhas, e obrigado por tudo.
0: Ora é essa, amigo Ázara. É sempre um gosto recebê-lo por aqui. Um forte abraço para si. Um beijinho para as meninas Marisa e Sara, que estão aí à escuta no centro-dia da Santa Casa da Misericórdia, na Horta. Segue então a voz de Maria Teresa de Noronha, que recordamos com o Fado das Horas.

0: Fado das Horas, a voz de Maria Teresa de Noronha. Aqui vamos para mais um pedido em direto. A viagem agora é até a Alta de Lisboa. Menina Rosa Ferreira, boa tarde.
1: Boa tarde, senhor Maralhinhas. 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E também com o espaço infantil. Estou quase lá, estou quase a ficar mais pequenina, cada vez mais pequenina. Passa ali que é uma maravilha.
0: Pronto.
1: Estava a ouvir Ai, que hoje,
0: Ricardo Fábrica. Ribeiro.
1: Eu gosto tanto de, e esta coisa, adoro este fado dele, Ricardo Ribeiro, Fama da Alfama. E então, o que é que eu queria? Então é para o senhor Aurora das Furnas, um beijinho grande para ele, para a família, é para o meu amiguinho João Pinto, que somos da mesma criação, é para a dona, a dona Isabel Rebelo, espero que
0: da
1: ela...
0: Da Penha de França, sim senhor, sim, espero que esteja tudo bem com a Isabel.
1: Que eu diga?
0: Espero que esteja tudo bem com a Isabel.
1: Pois, aquilo está um bocadinho coisa lá nos olhinhos dela. E pode ser para a dona Catarina, que é a madrinha dela, que é da minha infância, que me viu a quase crescer. Já está quatro, não já?
0: As quatro, sim, senhor.
1: Pronto. E é um beijinho muito grande para si, para a sua familiazinha, para a Aninhas, e para todas as pessoas, para toda a gente, e para o filho da dona...
0: Da nossa Rosa Dantas, o Luís, que está aqui, veio hoje fazer-me companhia, com certeza, Rosa.
1: Também sou mãe e já fui filha, sou filha também, por isso um beijinho grande para ele.
0: Com certeza, Rosa, com um beijinho grande para si e um até...
1: Até para a semana, senhor Maradinha, se Deus quiser.
0: Com um beijinho grande e continuação de uma boa semana, Rosa. A nossa Rosa Ferreira escuta-nos na Alta de Lisboa, pediu-nos Fama de Alfama, Ricardo Ribeiro, 21. 010-5740 é o número de telefone a ligar para os pedidos em direto aqui no Senhor Fado.

0: Fama de Alfama, a voz de Ricardo Ribeiro, 13h38, vamos até Mãe Martins. Menina Olga Susana Gabriel, boa tarde.
1: Boa tarde, Sra. Maranhas. 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
0: Muito bem.
1: Ó, Sra. Maranhas, ainda pegando no fim da nossa conversa, qual é que a gente se entende cubisticamente bem, não é?
0: Tal e qual. Portanto, agora, neste caso, cada um a torcer pelas suas cores. Mas é mesmo assim, o desporto deve ser encarado dessa forma, não é? Cada um vai torcer, a Olga pelo seu Sporting e eu pelo meu Benfica. Vamos ver o que dá aquilo no futsal. Olha, seja o que Deus quiser, pronto, eu já estou por tudo. Vamos ver o que dá.
1: Olha bem, quero ouvir, por favor, o Gonçalo Salgueiro.
0: Noite Cerrada.
1: Noite Cerrada.
0: Noite Cerrada.
1: Está mal, está mal, está. Isto dá-me um perdão, não é? Olha bem, eu vou dedicar a todas as pessoas do nosso auditório que estão doentes. Somos uma família, rápidas melhoras para toda a gente. Vou dedicar ao Sr. José Cassaca, à Dona Maria José Camões e à Ilda do Sol Posto, com um beijinho para todos e muita saúde. Para a equipa, um abraço de amizade ao Sr. Maralhas e família, aquele abraço, aqueles beijinhos, com muita amizade, muito carinho e muito obrigada.
0: Ora é essa, Olga.
1: E até para a semana. Beijinho e até para a semana.
0: Com um beijinho muito, muito grande. E é sempre um gosto também receber por aqui a nossa Olga Susana Gabriel, que nos escuta em Mãe Martins. Pediu-nos Noite Cerrada, a voz de Gonçalo Salgueiro.
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0: Noite Cerrada, a voz de Gonçalo Salgueiro, 13h43, vamos até Canessas. Caro amigo Ricardo Caldeira, boa tarde.
1: Boa tarde, amigo Maralhas. 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
0: Epa, olha para esta categoria. Como é que estamos, Ricardo?
1: Acabamos andando no carrinho do Armandinho, devagar e devagarinho.
0: E com calma, não é? Com calma. Tem que ser com calma.
1: Com calma, já não tem pressa.
0: Ah, não, pressa qualquer. Então, quem é que vamos ouvir?
1: Então vamos ouvir a nossa querida amiga Liliana Santos, para ela um beijinho. E parabéns para o amigo Felipe, que ele parece que está a fazer. Não sei se é hoje ou é depois.
0: É hoje que ele faz anos, o nosso Filipe Campos.
1: Então, onde é que eu jantar, o Filipe?
0: É hoje que ele faz anos.
1: Não há mais nada, bem passadas também para o Filipe hoje.
0: Mais um abraço ao Filipe Campos, um dos aniversariantes de hoje. Ora, a Liliana vai trazer-nos A Minha Voz Também Chora.
1: Então quero dedicar aqui para a Prima Maria Valente, que faz parte integrante do Rancho Falcórico Os Camponeses de Odivelas. É também para a Dona Celeste Lança, que é em Fanhões. E para o Nelson, um abraço também.
0: Olha o Nelson Nascimento, um abraço ao Nelson.
1: E já agora para o Paquito, o João Caldeirinha, que está na naveira a apanhar cerejas. E com as Caldeirinhas são Luxemburgo.
0: Luxemburgo, com certeza.
1: Então, um abraço e até à próxima.
0: Para mim são mal passadas, ó Ricardo.
1: São duas mal passadas, claro.
0: Como de costume, um abraço, Ricardo, e uma boa semana também para o nosso Ricardo Caldeira. Escuta-nos em Canessas, pediu-nos Liliana Santos, A Minha Voz Também Chora.

0: Liliana Santos e a minha voz também chora. Aqui vamos para mais um pedido em direto, aquele que será o nosso último pedido para esta terça-feira, dia 9 de junho. Vamos até Santa Iria de Azóia. Menina Cecília Pinto, boa tarde.
1: Boa tarde, sou a última, mas se me virar ao contrário, sou a primeira.
0: Será a primeira, tá? Com certeza.
1: Olha, fábrica dos óculos de Odivelas, os seus olhos merecem melhor e com espaço infantil.
0: Muito bem. De regresso, a menina Cecília, que nos vai pedir?
1: Luísa Soares Pinheiro, meu irmão. E agora me não ponho o O por causa das coisas.
0: Assim mesmo, não é? O Pinheiro, meu irmão, é só Pinheiro, meu irmão. Mais nada. E as dedicatórias, Cecília?
1: Olha, as dedicatórias é para a nossa amiga da Figueira da Foz, para a Isabel Coxinho, para a Isabel de Santarém e para
0: a Maria Isabel, não é? Maria Isabel.
1: É Maria
0: de Santarém,
1: Isabel.
0: É Maria Isabel. Sim, senhor, sim. Muito bem.
1: E é para o Jordi, e é para o Francisquinho, e é para o meu neto. Ah, não, bisneto. Esqueci. Olha, a minha já vai, ele que vai andando, olha que ela faz 3 anos já no dia 22.
0: É num instante aí uma diferença de 2 anos, isto agora pode parecer muito, mas mais à frente é rigorosamente nada. Nada.
1: Nunca se vêm a conhecer. Pronto, mas... É só uma brincadeira. Tudo bom. Olha, um bom fim de semana, tudo corra bem para todos, para a família e para todo o auditório.
0: E um beijinho muito grande, Cecília, um beijinho para si e um forte abraço que lhe peço que faça chegar, como habitualmente, para um dos seus netos, o nosso Jordi Freixo, a quem envio esse forte abraço. É com a voz de Luísa Soares, Pinheiro, meu irmão, que vamos caminhar para o final do Senhor Fado, nesta terça-feira, dia 9 de junho, depois, às 2 da tarde, ou às 14, se preferirem assim, vamos ter as notícias aqui na sua Rádio Amália, a partir das 14, com o programa Casa Portuguesa. Contem com a companhia do António Vieira e eu estarei de regresso hoje, a partir das 16, com o programa Casa de Fados. No que diz respeito ao Senhor Fado, o António Vieira estará por cá amanhã, entre o meio-dia e as 2. Eu vou gozar o dia feriado, o dia de Portugal de Camões e das comunidades portuguesas. Amanhã feriado, irá ficar por aqui com o Senhor Fado, o António Vieira. Mas não esqueçam, eu daqui a pouco estarei de regresso a partir das 16 para o programa Casa de Fados. Por isso, quanto a nós, beijos e abraços e até já.

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2: Muito boa tarde. Novas formas de trabalho devem permitir um mercado inclusivo e equilibrado. A inteligência artificial e as novas formas de trabalho são uma oportunidade para construir um mercado de trabalho mais dinâmico, mas também mais inclusivo e equilibrado, defendeu hoje em Genebra a Ministra do Trabalho, Maria do Rosário Palma Ramalho, num discurso na Conferência da Organização Internacional do Trabalho, OIT, nos 114 anos desta conferência, de que Portugal é membro fundador. A Ministra considera que a digitalização e a inteligência artificial, além de criarem espaço para a inovação, inovação e o emprego, requerem respostas que assegurem os direitos do trabalho, a proteção social e o emprego qualificados. Referindo-se ao debate sobre o trabalho nas plataformas digitais, sublinhou a necessidade de assegurar a nível internacional condições de trabalho adequadas, proteção social e transparência na utilização de algoritmos e inteligência artificial. O projeto da reforma laboral Trabalho 21, a proposta de reforma da prestação social única e a transformação digital da segurança social, que num ano retirou dos balcões de atendimento da segurança social mais de 3 milhões de pessoas, foram apontados como exemplos de adaptação aos novos desafios sem comprometer a proteção e os direitos dos trabalhadores. 9 pessoas morreram em 24 acidentes em passagens de nível registados o ano passado em Portugal. Segundo um comunicado hoje divulgado pela GNR, a Infraestruturas de Portugal, o Instituto de Mobilidade e dos Transportes, a propósito do Dia Internacional da Sensibilização para a Segurança em Passagem de Nível, o número não tem diminuído de forma correspondente à redução daquelas infraestruturas, ou seja, a redução do número de passagens de nível existentes não tem correspondido à esperada diminuição de acidentes. Os 24 acidentes registados em 2025, 18 colisões e 6 colimentos, 20 ocorreram em passagens de nível dotadas de proteção ativa, o que revela um desrespeito pela sinalização existente. No ano passado existiam 763 passagens de nível, das quais mais de 60% dispunham de proteção ativa. As exportações caíram 1,4% e as importações aumentaram 4,7% até abril, em termos homólogos, o que agrava o déficit comercial em 2.104 milhões de euros para 11.431 milhões. Considerando apenas o mês de abril, as exportações e as importações de bens registaram subidas homólogas nacionais de 15,5% e 8,9%, respectivamente. Ora, os dados foram divulgados esta terça-feira pelo Instituto Nacional de Estatística. A Associação Cívica Pausa Pública pediu hoje à Assembleia da República que rejeite o pedido de autorização legislativa para a criação da prestação social única. No documento a que a Agência Lusa teve acesso, a organização considera que a proposta do Governo de reforçar as barreiras de acesso e criar novas formas de exclusão. A causa justa, liderada pelo ex-ministro socialista Paulo Pedroso, considera que a necessidade de não perder fundos do Plano de Recuperação e Resiliência não pode ser justificação para um processo legislativo errado. O Governo aprovou em Conselho de Ministros uma revisão de prestações sociais não contributivas, cria uma prestação social única que junta 13 antigos apoios. Os beneficiários desta prestação poderão ter de fazer até 15 horas de trabalho social por semana, estando previsto que percam a prestação em caso de incumprimento. Alguns beneficiários desta prestação. O número de pedidos de asilo em Portugal recuou 37% o ano passado face ao ano anterior. Segundo dados hoje divulgados pela Agência da União Europeia para o Asilo, caiu de 2.797 para 1.763 e os 3 principais países de origem dos requerentes de proteção internacional em Portugal foram no ano passado a Colômbia, a China e a Angola. Em dezembro do ano passado havia 8.730 pessoas pendentes, 94% mais do que no mês homólogo. Ora, ao longo de 2025 o país preparou-se para a aplicação do Pacto Migratório, que entra em vigor na próxima sexta-feira, nomeadamente com a contratação pela Agência para a Integração, Migrações e Asilo de pessoal adicional.
0: 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Boa tarde.

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1: Seja então muito bem-vindo a mais uma edição desta Casa Portuguesa, edição desta terça-feira, dia 9 de junho. Seja bem-vindo, boa tarde. Daqui a pouco temos Luís Trigacheiro com Meu Nome é Saudade. Mais à frente também Gisela João traz-nos Malhões e Vira. Mas antes disso, Camané e este Conta e Tempo.

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tema lindíssimo, este Praias Desertas, para a voz da Carminho. Muito boa tarde, fico por aí. A música é o nosso fado. Daqui a pouco o fado é trazido na voz da Terezinha Landeiro com Não Partas Hoje, um tema deste ano de 2026. E mais à frente temos também Miguel Ramos e nova edição da rubrica Saidinho Rio. Antes disso, tantos fados de uma vida, ficamos com o rei sem coroa, Fernando Maurício.

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Não partas hoje, um tema deste ano da Terezinha Landeiro. Daqui a pouco temos Sei de um Rio, a não perder. Mas antes disso, Miguel Ramos, o tema chama-se Aqui na Alma. Boa tarde.

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1: Foi apresentada no Palácio da Ajuda em Lisboa uma belíssima e importante revista publicada no âmbito das comemorações dos 50 anos da Revolução dos Cravos, que conta como foi a mudança e a evolução dos museus após o 25 de Abril. No tempo da ditadura havia poucos museus e os mesmos eram tristes, cinzentos e não muito acessíveis para os visitantes. Muitos deles cheios de pó e apenas serviam para pouco mais do que armazéns fechados onde estavam guardados importantes acervos. Após o 25 de Abril, também houve uma revolução com a utopia democrática que transformou os museus em lugares de e para todos. Neste período, houve muitas pessoas importantes nesta área, como, por exemplo, o poeta e escritor David Manuel Ferreira, que foi secretário de Estado da Cultura, bem como Manuela Mota, Natália Correia Guedes, Simoneta Luz Afonso e Raquel Henriques da Silva. Uma outra personalidade que não pode ser esquecida é Cláudio Torres, o principal impulsionador do campo arqueológico de Mértola. Nestes primeiros anos de liberdade, foram inaugurados novos e importantes museus, tais como Museu do Azulejo, Museu do Traje, Museu do Teatro e da Dança, onde está guardado muito o espólio da nossa Amália Rodrigues. Só me apetece dizer, vivam os museus, até porque a cultura faz um povo mais livre.
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espelho quebrado para a voz de Amália. Boa tarde a todos. Seguimos e com boas propostas para já Marco Rodrigues e Trigueirinha. Depois temos também as vozes de Ana Sofia Varela e Rodrigo para ouvir nos próximos minutos aqui na sua Rádio Amália. Fico por aí, já sabe, a música é mesmo o nosso fado.

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0: Se a vida fosse uma feira, Rodrigo, boa tarde. Aproximamo-nos das três, mas ainda temos para mais propostas. E a próxima proposta é trazida por Leonor Freitas, diretora executiva da Casa Ermelinda Freitas e convidada desta semana do programa Os Fados da Minha Vida. Vai para o ar excepcionalmente esta semana, no sábado, depois das 22 horas.
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2: Sou Leonor Freitas, da Casa Ermelinda Freitas, dos vinhos, que toda a gente me conhece por Dona Ermelinda, mas é a minha mãe. E hoje é com muito gosto que estou aqui no Rádio Amália, porque, de facto, nós somos uma família, porque estamos sempre em várias ações em colaboração. E hoje trago aqui alguns fados que escolhi, que gosto e que me dizem também respeito um pouco à minha vida.
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2: Eu, quando ouvi ela cantar isto já há muitos anos, arrepiei-me toda. Acho que aquilo estava a ser tão vivido por ela, que eu também estava a pensar na gente da minha terra. E o que se passa com a gente de tantas famílias e de tantas terras. E de facto aquele fado deu-me um sentimento muito especial ao sentimento da Marisa. Eu não a conhecia muito bem, mas achei que ela era muito mais sensível do que eu até pensava. E agora já tenho tido a oportunidade de ver isso. E esta canção é de facto um molho de sensibilidade, de amor, de não ter vergonha da família. Porque todos nós temos a nossa família. E gostei muito. E de facto, hoje também a trazia como escolha.

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1: A música é mesmo o nosso fado. A caminho das três, tempo de Beatriz Felício trazer-nos este inverno sem lareira.

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1: 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Boa tarde, Antonieta.
2: Olá, António Vieira. Boa tarde a todos. O ministro dos Negócios Estrangeiros admitiu hoje que o acordo do uso da base das Lajes pelos Estados Unidos deverá ser revisto, mas defende que só depois da crise no Médio Oriente, remetendo os esclarecimentos para uma audição parlamentar. Em entrevista à RTP, Paulo Rangel diz que a atual conjuntura internacional demonstra bem que o mundo atravessa uma profunda transformação estratégica, o que reforça a necessidade de reavaliar instrumentos negociados há cerca de 3 décadas. Passaram 30 anos sobre o acordo que foi feito, argumenta Rangel, sustentando que é natural que haja muitos ajustamentos a fazer num contexto internacional que considera substancialmente diferente daquele que existia em meados da década de 90. Ora, o chefe da diplomacia portuguesa defendeu, contudo, que uma eventual revisão do Acordo das Lajes não deve ser feita sob pressão dos acontecimentos atuais no Médio Oriente. Quando se dissipar e se resolver este conflito, essa seria uma altura para começar a pensar nisso. Novas formas de trabalho devem permitir mercado inclusivo e equilibrado. A inteligência artificial e as novas formas de trabalho são uma oportunidade para construir um mercado de trabalho mais dinâmico, mas também mais inclusivo e equilibrado. Quem o disse hoje em Genebra foi a Ministra do Trabalho, Maria do Rosário Palma Ramalho, num discurso na Conferência da Organização Internacional do Trabalho, a OIT, de que Portugal é membro fundador. A Ministra considera que a digitalização e a inteligência artificial, além de criarem espaço para a inovação e para o emprego, requerem respostas que assegurem os direitos do trabalho, proteção social e empregos qualificados. Referindo-se ao debate sobre o trabalho nas plataformas digitais, alinhou também a necessidade de assegurar a nível internacional condições de trabalho adequadas, proteção social e transparência na utilização de algoritmos e inteligência artificial. O projeto de reforma laboral Trabalho 21, a proposta de reforma da proteção, a prestação social única, a PSU, e a transformação digital da segurança social, que num ano, diz a ministra, retirou dos balcões de atendimento da segurança social mais de 3 milhões de pessoas, foram apontados como exemplos de adaptação aos novos desafios sem comprometer a proteção e os direitos dos trabalhadores. O número de pedidos de asilo em Portugal recuou 37% no ano passado, face ao ano anterior. Segundo dados hoje divulgados pela Agência da União Europeia para o Asilo, caiu de 2.797 para 1.763, e os 3 principais países de origem dos requerentes de proteção internacional em Portugal foram no ano passado Colômbia, China e Angola. Em dezembro do ano passado havia 8.730 processos pendentes, 94% mais do que no mesmo mês do ano anterior. Ao longo de 2025, o país preparou-se para a aplicação do

0: Pacto Migratório, que entra em vigor na próxima sexta-feira, nomeadamente com a contratação pela Agência para a Integração, Migrações e Asilo de mais pessoal. A Comissão Europeia propôs hoje um novo pacote de sanções à Rússia. As novas sanções estão centradas nos setores de maior impacto, como a energia, os serviços financeiros ou as criptomoedas. Bruxelas também quer proibir outra coisa, que os combatentes das Forças Armadas Russas possam entrar na União Europeia.
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1: Seja bem-vindo a mais uma hora de Casa Portuguesa, edição desta terça-feira, dia 9 de junho. Boa tarde, a música é o nosso fado, fico por aí. Fico também para ouvir Dulce Pontes daqui a pouco com o Ferreiro. Depois também nova edição do Dicionário do Fado, trazido por Antonieta Lopes da Costa. Mas antes disso ainda, visitamos esta casa com Marisa.

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2: Letra A, Argentina Santos. Fica a saudade de quem viveu lado a lado com o fado. Argentina Santos morreu aos 95 anos, deixando também um legado que engrandece a história do fado. Argentina Santos nasceu a 6 de fevereiro de 1924 na Mouraria, mas foi em Alfama que cresceu e ouviu os primeiros acordes da guitarra portuguesa. Na parreirinha de Alfama, o acaso levou a fadista a cantar e foi no meio de uma desgarrada que soltou a voz, que permaneceu escondida demasiado tempo. Dedicou a sua vida à icónica Casa de Fados e conciliou a música com o gosto pela cozinha. A artista criou um estilo diferente de interpretar o fado e arrepiava o público logo à primeira nota. Tinha uma voz potente e cantou sucessos como Duas Santas, Juras e Passeio Fadista. Em 2004, o Coliseu dos Recreios foi o palco que serviu de homenagem à fadista e recebeu no ano seguinte o prémio Amália Rodrigues na categoria Carreira. Foi também condecorada por Aníbal Cavaco Silva. Em 2015, despediu-se dos palcos e colocou um ponto final a uma carreira de excelência.

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estamos prontos para as nossas sete colinas, sete músicas sem paragens na Rádio Amália e belíssimas propostas trago hoje com Freire Manda Câmara, Joana Rios, Carlos do Carmo, Cristina Nóbrega, Ricardo Ribeiro e Tristan da Silva, numa sequência que começa com Amália e este fadista louco. Boa tarde, fico por aí, espero que aproveite este passeio musical na nossa companhia.

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8: A música é o nosso fado. Muito boa tarde. Seguimos agora com João Chora e Abra as Portas ao Amor.

Caminho das 4 na Rádio Amália, ficamos em boa companhia. Já sabe que depois das 4, hoje, a Casa de Fados é conduzida por Joaquim Maralhas. A não perder, também não perder as notícias e o trânsito que chegam precisamente à hora certa. Antes disso, Cátia Guerreiro e este Algemas, um tema que nos faz recuar 25 anos, precisamente até 2001. Ficamos então com Cátia Guerreiro. Regresso amanhã. Para todos, um forte abraço.

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1: 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Boa tarde, Antonieta.
2: Olá, muito boa tarde, Joaquim. Boa tarde a todos. Rascunho de acordo de paz entre Irão e Estados Unidos foi enviado à parte norte-americana para análise, depois de uma fonte do Paquistão, país que tem estado a mediar as negociações de paz, dizer que o objetivo é alcançar um acordo ainda esta semana. A Sky News diz que o envio deste rascunho, de acordo com os Estados Unidos, foi também indicado que o documento é numa fase preliminar aceitável pela administração dos Estados Unidos. A França proíbe a entrada do ministro das Finanças de Israel no país. A França impõe sanções, coordenadas com alguns países aliados, contra os responsáveis pela intensificação da colonização e violência da Cisjordânia. O anúncio foi feito pelo ministro das Relações Exteriores do país, Jean-Noël Barrot, na rede social X. Juntamente com os nossos parceiros britânicos, canadianos, australianos, neozelandeses e noruegueses, vamos impor hoje novas sanções contra os responsáveis pela intensificação da colonização e da violência na Cisjordânia ocupada, escreve o ministro francês, e detalha que o ministro das Finanças, Bezalel Smotrich, passará a estar proibido de entrar em França, assim como 4 outros líderes de organizações de colonos e 21 colonos que a França considera que são violentos. O ministro dos Negócios Estrangeiros, por cá, admitiu que o acordo do uso da base das Lajes pelos Estados Unidos deverá ser revisto, mas defende que só depois da crise no Médio Oriente, remetendo esclarecimentos para uma audição parlamentar. Numa entrevista à RTP, Paulo Rangel diz que a atual conjuntura internacional demonstra bem que o mundo atravessa uma profunda transformação estratégica, o que reforça a necessidade de reavaliar instrumentos negociados há cerca de 3 décadas, sustentando que é natural que haja muitos ajustamentos a fazer num contexto internacional que considera substancialmente diferente daquele que existia em meados da década de 90. O chefe da diplomacia portuguesa defendeu, contudo, que uma eventual revisão do Acordo das Lajes não deve ser feita sob a pressão dos acontecimentos atuais no Médio Oriente. Quando se dissipar e se resolver este conflito, essa seria uma altura para começar a pensar nisso. Novas formas de trabalho devem permitir mercado inclusivo e equilibrado. A inteligência artificial e as novas formas de trabalho são uma oportunidade para construir um mercado de trabalho mais dinâmico, mas também mais inclusivo e equilibrado. Quem o disse hoje em Genebra foi a ministra do Trabalho, Maria do Rosário Palma Ramalho. Num discurso na Conferência da Organização Internacional do Trabalho, OIT, de que Portugal é membro fundador, a ministra considerou que a digitalização e a inteligência artificial, além de criarem espaço para a inovação e para o emprego, requerem respostas que assegurem os direitos do trabalho, proteção social e empregos qualificados. Referiu-se ao debate sobre o trabalho nas plataformas digitais e sublinhou a necessidade de assegurar a nível internacional condições de trabalho adequadas, proteção social e transparência na utilização de algoritmos e também de inteligência artificial. O projeto de reforma laboral Trabalho 21, a proposta de reforma da prestação social única, a PSU, e ainda a transformação digital da segurança social, que, diz a ministra, num ano retirou dos balcões de atendimento da segurança social mais de 3 milhões de pessoas, foram apontados como exemplos de adaptação aos novos desafios, sem comprometer, diz a ministra, a proteção, bem como os direitos dos trabalhadores.
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1: Casa de Fados. Hoje comigo, Joaquim Maralhas, irei estar por aqui até bem perto das 8 da noite, nesta tarde de terça-feira, dia 9 de junho, junho, mês dos Santos Populares, mês das marchas, início da primeira hora da Casa de Fados, com Amália Rodrigues e uma marcha de 1965, Só Lisboa. Agora Gonçalo Salgueiro vai trazer-nos Entrega, depois Raquel Tavares, Por Morrer uma Andorinha, ainda Filipe Duarte, Recordações do Passado e, nesta sequência, Chico Ávila e Natalino de Jesus, Ela e Nós Dois.

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Maria Madalena, recordámos Lucília do Carmo aqui na sua Rádio Amália em 92.0 Lisboa, 91.0 Porto e 100.6 Setúbal. Para ouvir agora, tema novo, Cuca Roseta vai trazer-nos Também Te Amo, depois Rodrigo Costa Félix, Vendaval e logo a seguir Rosita, Meu Porto, Minha Ribeira, saúde todos aqueles e aquelas, claro, que estão à escuta da Rádio Amália aí pelo Grande Porto em 91.0.

Amália Rodrigues, o Carapau e a Sardinha, tarde de terça-feira, dia 9 de junho. Mais uma vez, bem-vindo à sua casa de fados. Por aqui irei estar até bem perto das 8 da noite. Para recordares agora Alcindo de Carvalho, o fado de ser fadista, e logo a seguir Ana Margarida Prado, a ver as vistas.

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1: Recordámos António Mourão e este Só Tu És o Meu Caminho. António Pinto Basto, O Dia da Espiga, depois Telmo Pires com o Fado Fantasma e ainda Cidália Moreira, Tempos que já lá vão, as propostas para ouvir até ao final da primeira hora da Casa de Fados aqui na sua Rádio Amália.

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1: 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Boa tarde, Antonieta.
2: Olá, boa tarde a todos. Pequim diz que nesta fase crítica das negociações entre o Irão e os Estados Unidos, ninguém deve reacender este conflito militar. A China pede a todas as partes envolvidas na guerra do Irão que evitem a escalada do conflito, salientando que a ação militar não pode resolver conflitos entre nações. O conflito entre os Estados Unidos, Israel e o Irão, que já dura há 3 meses, afetou gravemente os países do Golfo e toda a região do Médio Oriente, disse também o porta-voz do Ministério dos Negócios Estrangeiros, Lin Jian, nas redes sociais. Podemos alcançar um acordo a longo prazo sobre o programa nuclear do Irão. Quem o diz é o vice-presidente dos Estados Unidos, J.D. Vance, que diz também que Teherã e Washington têm muitos interesses comuns, embora existam situações em que os interesses divergem. Graças ao que aconteceu nos últimos meses, diz J.D. Vance, criámos o espaço necessário para que Donald Trump acredite, e penso que tem razão, que podemos alcançar um acordo a longo prazo sobre o programa nuclear do Irão, disse então o vice-presidente dos Estados Unidos à Fox News. Rascunho de acordo de paz entre Irão e Estados Unidos foi enviado à parte norte-americana para análise, depois de uma fonte do Paquistão, país que tem estado a mediar as negociações de paz, dizer que o objetivo é alcançar um acordo ainda esta semana. A Sky News diz que foi enviado então este rascunho para os Estados Unidos. Foi também indicado que o documento é numa fase preliminar aceitável para a administração norte-americana. Por cá, o ministro dos Negócios Estrangeiros admitiu hoje que o acordo do uso da base das Lajes nos Açores pelos Estados Unidos deverá ser revisto, mas defende que só depois desta crise do Médio Oriente, remetendo os esclarecimentos para uma audição parlamentar. Em entrevista à RTP, Paulo Rangel diz que a atual conjuntura internacional demonstra bem que o mundo atravessa uma profunda transformação estratégica, o que reforça a necessidade de reavaliar instrumentos negociados há cerca de 3 décadas. Passaram 30 anos sobre o acordo que foi feito, argumentou Paulo Rangel, sustentando que é natural que haja muitos ajustamentos a fazer num contexto internacional que considera substancialmente diferente daquele que existia em meados dos anos 90. O chefe da diplomacia portuguesa defendeu, contudo, que uma eventual revisão deste acordo da base das Lajes, na Ilha Terceira, nos Açores, não deve ser feita sob a pressão dos acontecimentos atuais no Médio Oriente. Quando se dissipar e se resolver este conflito, aí sim será uma boa altura para começarmos a pensar nisso. O novo governo búlgaro é liderado pelo pró-russo e eurocético Roman Radev, anunciou hoje que vai suspender a ajuda militar à Ucrânia para se defender da invasão russa, por considerar que só negociações vão solucionar esta guerra. A guerra na Ucrânia não se vai resolver no campo de batalha, estamos a assistir a uma guerra de desgaste e, por mais armamento que se acumule, o único resultado é a perda de vidas humanas. É tempo de nos sentarmos à mesa das negociações, declara então o ministro da Defesa búlgaro, Dimitar Stoyanov, à comunicação social. Segundo o ministro, chegou a altura de procurar o que classifica como paz justa para as duas partes envolvidas neste conflito. Radev opõe-se também às sanções económicas impostas pela União Europeia à Rússia. São as posições do novo governo búlgaro, que é liderado pelo pró-russo e eurocético Roman Radev.
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0: Ora, vamos atualizar a informação do trânsito. Ponte Vasco da Gama, temos lentidão a partir do final do tabuleiro da Ponte Vasco da Gama até à saída para o Montijo. E para a Ponte 25 de Abril, há fila de Sete Rios até à ponte, acessos todos completamente cheios. Até o da Praça de Espanha está um inferno para chegar à Ponte 25 de Abril. Véspera de feriado, calorzinho aí à porta, muita gente de novo a sair de Lisboa. Ora, temos também na A5 lentidão entre Miraflores e o Estádio Nacional. A Marginal está sem filas. O IC19 tem lentidão primeiro na reta da Amadora para Sintra e depois, mais à frente, há um acidente à chegada à descida de Rio de Moro e a fila começa no Cacém. Também temos aqui dificuldades na segunda circular, lentidão a partir das Torres de Lisboa até ao Campo Grande. E temos o trânsito também mais resistente para quem está na Quiril. Há lentidão já a partir de Alfornelos até à Venda Nova. Ora, em relação ao trânsito a norte, no Porto, Avenida AEP cheia nos dois sentidos, mais demorado para o Porto. A A3 tem a lentidão logo a partir da entrada da A4 até à VCI. A VCI já tem fila de Bonjoia até à A3 e, no sentido contrário, lentidão entre a Rábida e Francos. E na A1, o trânsito está resistente entre a Afurada e Coimbrões. Então, até já, continuação de uma boa tarde.
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1: Aqui, claro, na sua Rádio Amália, em 92.0 Lisboa, 91.0 Porto e 100.6 Setúbal. Início da segunda hora da Casa de Fados, com mais uma marcha na voz de Amália Rodrigues, marcha de 1969, Lisboa dos Manjericos. Senhora do Monte, para ouvir agora, Alfredo Marceneiro, depois Sara Correia, canto e ainda Sandra Correia e o Fado Luz.

Sandra Correia e o Fado Luz. Recordamos agora Beatriz da Conceição e este Promete Jura, mais à frente, outra grande recordação, o Fado, o Sobreiro, por João Brasa.

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Mariana Bogoni, este Não Sei Porque Te Calas. Agora, a voz de Fábia Rebordão, guitarra portuguesa Custódio Castelo, Saudades do Brasil em Portugal. Logo a seguir, conferimos o trânsito com o Paulo Monteiro, nesta tarde de terça-feira, dia 9 de junho.

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1: Vamos ficar a saber como está o trânsito com o Paulo Monteiro. Boa tarde, Paulo.
2: Ora viva, Joaquim Maralhos. Estamos a ter aí uma tarde agitada no trânsito para quem quer passar de Lisboa para a margem sul. Vem aí um feriado com bom tempo, muita gente a sair de Lisboa para a Ponte 25 de Abril, casa cheia. A fila começa um pouco antes de Sete Rios. Esta fila vai até à ponte e os acessos também estão todos completamente cheios para a Ponte 25 de Abril. Ora, na Ponte Vasco da Gama, lentidão do meio do tabuleiro até à saída para o Montijo. A segunda circular tem fila das Torres de Lisboa até ao Campo Grande, sentido contrário, abrandamento do radar até ao Campo Grande. Ora, o IC19 tem o trânsito lento entre a Amadora e Queluz, e no sentido contrário há fila a partir da zona da Amadora até Pinamanique. A5, abrandamento de Miraflores até ao Estádio Nacional, a marginal sem filas. Passamos agora para o norte, para o Porto, Avenida AEP cheia nos dois sentidos, a VCI sentido Freixo a Rábida tem fila de Bonjoia até à A3 e de novo de Francos até à Rábida. E mesmo depois de passar a Ponta Rábida, essa fila continua na A1 até Santo Ovídio por causa de um acidente em Santo Ovídio. Então, até já e boa viagem.

Amália Rodrigues e o fado Sombra. Fernanda Batista, mais uma grande recordação, tudo isto é fado. Mais à frente, o riso que tu me deste, Pedro Moutinho.

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0: Pedro Moutinho e o riso que tu me deste. Está na hora da rubrica Viver a Saudade, rubrica com assinatura de Luís Montes. Logo a seguir, Teresinha Landeiro traz-nos Maré de Sorte.
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2: Gosto muito de ouvir a raça da nossa Marina Mota, sobretudo nesta altura dos santos populares. A proposta hoje é de marcharmos de braço dado com a fadista e atriz Marina Mota, na Marcha da Saudade e do Amor, composta por Henrique Santana e João Vasconcelos. Vamos então abrir alas, que a nossa Lisboa vai marchar.

Maria Teresa de Noronha e o Pintadinho. Estamos a caminho do final da segunda hora da Casa de Fados. Ainda tempo para a voz de Maria da Fé e Valeu a Pena. Mais à frente as notícias aqui na sua Rádio Amália. Logo a seguir conferimos de novo o trânsito.

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2: Olá, muito boa tarde. O presidente do Conselho Europeu, António Costa, disse esta terça-feira que a NATO, uma NATO mais forte, se mantém indispensável para a segurança da Europa, pedindo que a União Europeia e a Aliança trabalhem em conjunto para responder às ameaças comuns. Numa mensagem divulgada nas redes sociais, depois de um encontro com o secretário-geral da NATO, Mark Rutte, em Bruxelas, António Costa diz que a defesa europeia é uma prioridade da União Europeia e na cimeira do Conselho Europeu da próxima semana, o chefe de Estado e de Governo do Bloco vão avaliar os progressos que têm sido feitos. Estamos prontos para voltar a desferir um novo golpe duro contra o Irão, afirma o exército israelita. O exército de Israel manteve e continua a manter o seu nível de alerta e a sua capacidade imediata para retomar o combate no Irão, disse esta terça-feira o chefe de Estado-Maior do exército de Israel, Eyal Zamir. Interceptámos ameaças que nos foram dirigidas e atacámos o Irão rapidamente e com força. O ataque que levámos a cabo no Irão foi uma preparação para uma resposta muito mais significativa e devastadora, sublinhou Zamir, citado pelo jornal francês Le Monde. Podemos alcançar um acordo a longo prazo sobre o programa nuclear do Irão, disse hoje J.D. Vance. O vice-presidente dos Estados Unidos, J.D. Vance, afirmou que Teherão e Washington têm muitos interesses comuns, embora existam situações em que estes interesses divergem. Graças ao que aconteceu nos últimos meses, criámos o espaço necessário para que o presidente Trump acredite, e penso que tem razão, que podemos alcançar um acordo a longo prazo sobre o programa nuclear do Irão, disse J.D. Vance à Fox News. Por cá, o ministro dos Negócios Estrangeiros admitiu hoje que o acordo do uso da base das Lajes pelos Estados Unidos pode e deve ser revisto, mas defende que só depois da crise no Médio Oriente remete esclarecimentos para uma audição parlamentar. Em entrevista à RTP, Paulo Rangel diz que a atual conjuntura internacional demonstra bem que o mundo atravessa uma profunda transformação estratégica, o que reforça a necessidade de reavaliar instrumentos negociados há cerca de 3 décadas. Passaram 30 anos sobre o acordo que foi feito, argumentou Paulo Rangel, sustentando que é natural que haja muitos ajustamentos a fazer num contexto internacional que considera substancialmente diferente daquele que existia em meados da década de 90. O chefe da diplomacia portuguesa defendeu, contudo, que uma eventual revisão do Acordo das Lajes não deve ser feito sob pressão dos acontecimentos atuais no Médio Oriente. Quando se dissipar e se resolver este conflito, essa seria uma altura para começar a pensar nisso. O John F. Kennedy Center for Performing Arts, mais conhecido como The Trump Kennedy Center, já retirou o nome de Donald Trump do seu site oficial, depois de uma decisão judicial que determina isso mesmo, que o Espaço Cultural de Washington não pode adotar formalmente o nome do atual presidente dos Estados Unidos. De acordo com o The Washington Post, a alteração foi feita esta segunda-feira, poucos dias antes do prazo estabelecido pela assessoria jurídica da instituição para eliminar todas as referências a Donald Trump, que quis, à força, colocar o seu nome no Kennedy Center. Numa nota interna divulgada, o conselheiro-geral do Kennedy Center informa os funcionários de que devem utilizar de imediato as assinaturas de e-mail, papel timbrado e outros documentos para as designações de John F. Kennedy Center for the Performing Arts ou simplesmente Kennedy Center, mas sem qualquer referência ao nome de Donald Trump.
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1: Vamos ficar a saber como está o trânsito com o Paulo Monteiro. Boa tarde, Paulo.
3: Para viva, Joaquim Maralhas, muito boa tarde novamente. Vamos começar pelo trânsito a norte, no Porto. Vamos até à VCI. Está tudo parado. A fila é enorme. Começa no Freixo. Esta fila vai até à A3. Depois, outra vez, fila da Perlada até à Rábida. E mesmo depois de passar à Rábida, a fila continua na A1 até Santo Ovídio por causa de um acidente em Santo Ovídio. Ora, sentido contrário da VCI, a fila de Bessa Leite até à Ponte do Freixo, também devido a um acidente na Ponte do Freixo. A Nacional 105 está parada nos dois sentidos, entre a Ariosa e o hospital, ou melhor, entre a Ariosa e Águas Santas. Há fila também na A3 a partir da entrada da A4 até ao Porto e Avenida AEP cheia nos dois sentidos e com demora acentuada. Para a Ponte 25 de Abril, é uma tarde complicadíssima. A fila começa antes de Sete Rios até à ponte. Acessos todos cheios até o da Praça de Espanha. A Ponte Vasco da Gama tem agora um acidente. É mais ou menos a meio do tabuleiro, um pouco antes da Cala de Samora. A fila começa em Sacavém. Segunda Circular, fila nos dois sentidos entre as Torres de Lisboa e o Campo Grande. IC19, fila de Alfragide até Pinamanique, sentido contrário, lentidão de Alfragide até Terceira. A5, abrandamento de Miraflores até ao nó do estádio. A marginal só tem lentidão na zona de Algés. Até já e boa viagem.
0: 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Boa tarde.

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1: E cá estamos, em mais uma hora de Casa de Fados, no caso a terceira hora, para esta tarde de terça-feira, dia 9 de junho, início da hora, com mais uma marcha, na voz, claro, de Amália Rodrigues, uma marcha de 1964, Lisboa Bonita.
2: Sou
1: o Fado, Lina e o Rodrigo Fado. Coelho, o que temo e o que desejo, e Joana Mendoeira traz...

0: 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Para amanhã, quarta-feira, 10 de junho, conte com máximas previstas de 28 graus para Lisboa, 24 para o Porto e 30 graus a máxima para Setúbal.
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Joana Amendoeira e trago fados nos sentidos. Para recordar agora Max, quando a dor bateu à porta, mais à frente Jorge Fernando e Chegou a Hora.

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Jorge Fernando, e chegou a hora e está quase na hora de voltarmos a conferir o trânsito com o Paulo Monteiro, mas antes, Gisela João e o Hostel de Mariquinhas.

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1: Vamos ficar a saber como está o trânsito com o Paulo Monteiro. Boa tarde, Paulo.
2: Ora viva novamente, Joaquim Maralhas, vamos até ao trânsito, começando pela Ponte 25 de Abril. Tem sido uma tarde complicada para passar a Ponte 25 de Abril em direção à Margem Sul. Ora, ainda temos fila a partir de Sete Rios até à ponte. E os acessos também ainda estão todos cheios, com exceção aqui do acesso da Praça de Espanha, que já está a melhorar, mas ainda há lentidão no final da Carlos Gulbenkian. Também há lentidão na segunda circular, fila no sentido Benfica-Aeroporto, a partir das Torres de Lisboa até ao Campo Grande. Sentido inverso, lentidão no Campo Grande. IC19... já não tem paragens em direção a Sintra, mas tem lentidão entre Alfragide e Queluz e depois também abrandamento entre o Cacém e Rio de Moro. A5, abrandamento de Miraflores até ao Estádio Nacional. A Marginal tem fila só em Algés para Cascais. E na segunda circular, há fila das Torres de Lisboa até ao Campo Grande, sentido inverso, lentidão do Campo Grande até Pinamanique. Agora passamos para o norte, para o Porto, também tem sido uma tarde agitada. Ora, ainda está por resolver um acidente na A1, em Santo Ovídio, e provoca fila na VCI, logo a partir da Ponte do Freixo até à Rábida, e depois essa fila continua na A1 até Santo Ovídio. Sentido contrário da VCI, fila de Francos até à Ponte do Freixo, também consequência de um acidente. E a Avenida AEP está cheia nos dois sentidos, enquanto que na A3 há fila da entrada da A4 até à VCI. Até já e boa viagem.
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0: Rosinha da Serra da Arga, a voz de Amália Rodrigues, nesta tarde de terça-feira, dia 9 de junho. Está na hora dos fados da minha vida, esta semana, as escolhas de Leonor Freitas.
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2: Sou Leonor Freitas, da Casa Ermelinda Freitas, dos vinhos, que toda a gente me conhece por Dona Ermelinda. Mas é a minha mãe. E hoje é com muito gosto que estou aqui no Rádio Amália, porque de facto nós somos uma família, porque estamos sempre em várias ações em colaboração. E hoje trago aqui alguns fatos que escolhi, que gosto e que me dizem também respeito um pouco à minha vida.
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2: Eu, quando ouvi ela cantar isto já há muitos anos, arrepiei-me toda. Acho que aquilo estava a ser tão vivido por ela, que eu também estava a pensar na gente da minha terra. E o que se passa com a gente de tantas famílias e de tantas terras. E de facto aquele fado deu-me um sentimento muito especial. Ao sentimento da Marisa. Eu não a conhecia muito bem, mas achei que ela era muito mais sensível do que eu até pensava. E agora já tenho tido a oportunidade de ver isso. E esta canção é de facto um molho de sensibilidade, de amor, de não ter vergonha da família. Porque todos nós temos a nossa família. E gostei muito. E, de facto, hoje também a trazia como escolha.

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Viviane e o Fado do Beijo. O As, Carlos Leitão, Carmim com Lá Vai Lisboa e Carlos do Carmo, Fado da Saudade. As propostas que nos vão acompanhar até ao final desta terceira hora da sua Casa de Fados.

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0: 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Para amanhã, quarta-feira, 10 de junho, conte com máximas previstas de 28 graus para Lisboa, 24 para o Porto e 30 graus a máxima para Setúbal.
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2: 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Boa tarde, Antonieta.
3: Muito boa tarde. Trump responsabiliza o Irão pela queda de um helicóptero em Hormuz. Os Estados Unidos vão ter necessariamente de responder por este ataque. Foi há pouco que o presidente dos Estados Unidos acusou o Irão de ter abatido um helicóptero Apache norte-americano que realizava uma missão de patrulhamento no Estreito de Hormuz esta terça-feira. Não há ainda confirmação, mas parece não haver feridos. Na Truth Social, o líder norte-americano acrescentou que os Estados Unidos terão necessariamente de responder a este ataque. Países nórdicos e bálticos manifestam apoio à Ucrânia na adesão à União Europeia e à NATO. Os líderes dos países nórdicos e bálticos manifestaram hoje em 2 declarações conjuntas o desejo de ver a Ucrânia integrar a União Europeia o mais depressa possível e o seu apoio ao trajeto de Kiev rumo à NATO. A Estónia acolheu esta terça-feira esta cimeira entre a Ucrânia e os países bálticos e os nórdicos. Na rede social X, Volodymyr Zelensky agradeceu aos países pela prontidão em continuar a fortalecer as sanções contra a Rússia. Na cimeira foram abordadas 3 prioridades: tornar a diplomacia mais ativa, fornecer à Ucrânia defesa aérea e fortalecer a cooperação para tornar a Europa mais forte. O presidente do Conselho Europeu, António Costa, disse esta tarde que uma NATO mais forte se mantém indispensável para a segurança da Europa e pede que a União Europeia e a Aliança trabalhem em conjunto para responder a várias ameaças comuns. Numa mensagem divulgada nas redes sociais, depois de um encontro com o secretário-geral da NATO, Mark Rutte, em Bruxelas, António Costa disse que a defesa europeia é uma prioridade da União Europeia e na cimeira do Conselho Europeu da próxima semana, os chefes de Estado e do Governo do Bloco vão avaliar os progressos que têm sido feitos. Por cá, o Ministro dos Negócios Estrangeiros admitiu hoje que o acordo do uso da base das Lajes pelos Estados Unidos deve ser revisto, mas defendeu que só depois da crise no Médio Oriente, remetendo assim esclarecimentos para uma audição parlamentar. Em entrevista à RTP, Paulo Rangel disse também que a atual conjuntura internacional demonstra que o mundo atravessa uma profunda transformação estratégica, o que reforça a necessidade de reavaliar instrumentos negociados há cerca de 3 décadas. Passaram 30 anos sobre o acordo que foi feito, argumenta o Ministro dos Negócios Estrangeiros, sustentando que é natural que haja muitos ajustamentos a fazer num contexto internacional que considera substancialmente diferente daquele que existia em meados da década de 90. Ora, o chefe da diplomacia portuguesa defendeu também que uma eventual revisão do Acordo das Lajes não deve ser feita sob a pressão dos acontecimentos atuais no Médio Oriente. Quando se dissipar e se resolver este conflito, essa será com certeza uma boa altura para começar a pensar nisso.
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2: Vamos ficar a saber como está o trânsito com o Paulo Monteiro. Boa tarde, Paulo.
4: Ora, viva Joaquim Maralhas, vamos até à Avenida AEP, no Porto. Está tudo parado nos 2 sentidos, com demora acentuada, tanto para o Porto como para Matosinhos. Agora passamos para a A3, temos fila na A3 a partir da entrada da A4 até à VCI. E na Via Norte, há lentidão nos 2 sentidos, entre a Circunvalação também e a VCI. Ora, a VCI, sentido Freixo a Rábida, tem fila a partir do Nó do Mercado até à A3, depois outra vez fila da Via Norte até à Rábida. E depois de passar a ponte da Rábida, essa fila continua na A1 até perto de Santo Ovídio por causa do acidente que ali ocorreu. Ora, sentido contrário, lentidão na VCI a partir do Nó de Francos até passar o Nó do Mercado. Passamos agora para a Grande Lisboa. Mantém-se aqui a fila para a Ponte 25 de Abril, entre Sete Rios e a Ponte. Acessos também ainda todos preenchidos. Na Ponte Vasco da Gama, só há agora abrandamento do final do tabuleiro até à saída para o Montijo. A segunda circular tem fila das Torres de Lisboa até ao Campo Grande. Sentido contrário, só abrandamento no Campo Grande. Há 5, lentidão de Miraflores até ao Estádio Nacional, a marginal só com trânsito resistente na reta da Amadora. Então, boa viagem, até já.
1: 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Boa tarde.

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1: E cá estamos, mais uma vez. Boa tarde de terça-feira, 9 de junho. Entramos na última hora da Casa de Fados com mais uma marcha Lisboa Noiva do Fado, a voz de Amália Rodrigues. Frei Hermano da Câmara com o Fado Moraria, Ricardo Ribeiro, Tronco é Raiz e Célia Leiria, Fado do Lago. As próximas propostas para ouvir aqui na sua Rádio Amália.

0: 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Para amanhã, quarta-feira, 10 de junho, conte com máximas previstas de 28 graus para Lisboa, 24 para o Porto e 30 graus a máxima para Setúbal.
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Gonçalo Salgueiro e tenho em mim a voz de um povo. Raquel Tavares, Trigueirinha e Tristão da Silva, aquela janela virada para o mar, as vozes para escutarmos antes de voltarmos a escutar a voz do trânsito com o Paulo Monteiro.

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1: Vamos ficar a saber como está o trânsito com o Paulo Monteiro. Boa tarde, Paulo.
2: Ora, vivo novamente, Joaquim Maralhas. Vamos até à situação na Grande Lisboa. Ora, já está aos poucos a melhorar o trânsito. Vamos até ao IC19, agora só aqui abrandamento na reta da Amadora em direção a Sintra. E na A5 só temos também abrandamento entre Linda a Velha e o Nó do Estádio. A Marginal já não tem filas. Segundo a Circular, tem o trânsito aqui mais resistente a partir das Torres de Lisboa até ao Campo Grande. E no sentido inverso, abrandamento apenas no Campo Grande. Pior está aqui a Ponte 25 de Abril, ainda com fila, a partir de Sete Rios até à Ponte, e acessos também ainda preenchidos. Na Cril, há um acidente antes do túnel do Grilo e há fila a partir de Sacavém. No final da Ponte Vasco da Gama, também trânsito parado ali até à saída para o Montijo. No Porto, mantém-se por resolver um acidente na A1, é no sentido norte-sul, em Santo Ovídio. E por esse motivo o trânsito está parado a partir da Perlada na VCI e esta fila vai até A1, até Santo Ovídio. Afeta também a Avenida AEP com fila da A4 até à VCI e na A3 há fila a partir da entrada da A4 também até à VCI. Até já.
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Polvo que lavas no rio, a voz de Amália Rodrigues. Cuca Roseta, Lisboa de agora. Mais à frente vamos ter o Dicionário do Fado com edição da Antonieta Lopes da Costa.

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8: Letra A, Argentina Santos. Fica a saudade de quem viveu lado a lado com o fado. Argentina Santos morreu aos 95 anos, deixando também um legado que engrandece a história do fado. Argentina Santos nasceu a 6 de fevereiro de 1924 na Mouraria, mas foi em Alfama que cresceu e ouviu os primeiros acordes da guitarra portuguesa. Na parreirinha de Alfama, o acaso levou a fadista a cantar e foi no meio de uma desgarrada que soltou a voz, que permaneceu escondida demasiado tempo. Dedicou a sua vida à icónica Casa de Fados e conciliou a música com o gosto pela cozinha. A artista criou um estilo diferente de interpretar o fado e arrepiava o público logo à primeira nota. Tinha uma voz potente e cantou sucessos como Duas Santas, Juras e Passeio Fadista. Em 2004, o Coliseu dos Recreios foi o palco que serviu de homenagem à fadista e recebeu no ano seguinte o prémio Amália Rodrigues na categoria Carreira. Foi também condecorada por Aníbal Cavaco Silva. Em 2015, despediu-se dos palcos e colocou um ponto final a uma carreira de excelência.

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Canção da Bia, a voz da Beatriz Felício, Jacqueline Carvalho, ao fado, e Nuno da Câmara Pereira, meu querido, meu velho, meu amigo, as vozes que nos vão acompanhar até ao final da última hora da Casa de Fados para esta terça-feira, dia 9 de junho. Da minha parte, tudo contadinho, estarei de regresso na próxima quinta-feira, pois amanhã é feriado e irei estar em casa a gozar o feriado. Beijos e abraços e até quinta-feira.

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1: O Parlamento português aprovou esta terça-feira 5 votos de condenação pela interceção de Israel da flotilha pelo tratamento degradante imposto aos ativistas pelo ministro da Segurança Nacional israelita, Itamar Ben-Gvir. Entre os 5 projetos de voto aprovados, encontra-se a iniciativa do PS, que condena a detenção por forças navais israelitas de cidadãos portugueses em águas internacionais, e do LIVRE, que condena a interceção das embarcações e o tratamento degradante e humilhante dos ativistas desta flotilha pelo ministro da Segurança Nacional israelita. Entre os ativistas detidos encontravam-se os portugueses Nuno Gomes, Joana Rocha e Diogo Chaves. O voto de condenação pelo tratamento desumano infligido a ativistas detidos pelas forças israelitas, também do PS, foi aprovado com votos a favor de todos os partidos, bem como a iniciativa dos liberais de condenação pelo tratamento degradante imposto a participantes da flotilha. Também foi aprovada a iniciativa do PSD, que condena precisamente as ações do ministro israelita. Depois da votação na Comissão de Negócios Estrangeiros e Comunidades Portuguesas, os textos aprovados serão convertidos num texto único. O vídeo mostrava dezenas de ativistas da flotilha detidos em águas internacionais, com as mãos amarradas atrás das costas e com as cabeças no chão. Como resultado deste vídeo, a França proibiu Ben-Gvir de entrar no seu território, algo que outros países, como o Reino Unido, Países Baixos, Polónia e Eslovénia, já tinham feito antes. Foram rejeitados 4 diplomas, um do Bloco e 2 do LIVRE, que condenavam, respectivamente, a violação da dignidade humana dos ativistas por Ben-Gvir, a detenção e tortura dos ativistas pelas forças israelitas e as detenções ilegais e violações dos direitos fundamentais de ativistas humanitários por Israel. Donald Trump responsabiliza o Irã pela queda de um helicóptero em Hormuz. Os Estados Unidos terão necessariamente de responder a este ataque, diz o presidente dos Estados Unidos. O líder norte-americano acrescenta que os Estados Unidos terão necessariamente então de responder a este ataque. 2 pilotos estiveram envolvidos, ambos ilesos. Ainda assim, os Estados Unidos devem obviamente responder a este ataque, escreveu Trump na plataforma Truth Social. A Embaixada dos Estados Unidos em Jerusalém suspendeu, entretanto, a ordem de confinamento que tinha emitido a todos os funcionários e familiares no passado domingo à noite, em resultado das mudanças na atual situação de segurança em Israel. Em resultado destas mudanças, o Comando de Defesa Civil das Forças Militares Israelitas atualizou as suas diretrizes, que permitem agora a plena atividade sem restrições, exceto em certas comunidades no norte de Israel, publica a Embaixada dos Estados Unidos na rede social X. Por cá, o ministro dos Negócios Estrangeiros admitiu que o acordo do uso da base das Lajes pelos Estados Unidos deverá ser revisto, mas defende que só depois da crise no Médio Oriente, remetendo esclarecimentos para uma audição parlamentar. Em entrevista à RTP, Rangel diz que a atual conjuntura internacional demonstra que o mundo atravessa uma profunda transformação estratégica e que reforça a necessidade de reavaliar instrumentos negociados há cerca de 3 décadas. Passaram 30 anos sobre o acordo que foi feito, argumentou Paulo Rangel, sustentando que é natural que haja muitos ajustamentos a fazer. O chefe da diplomacia portuguesa defendeu, contudo, que uma eventual revisão deste acordo da base das Lajes, na Ilha Terceira, nos Açores, não deve ser feito sob pressão dos acontecimentos atuais no Médio Oriente. Quando se dissipar e se resolver este conflito, essa seria uma altura para começar a pensar nisso. O John F. Kennedy Center for the Performing Arts, mais conhecido agora como The Trump Kennedy Center, já retirou o nome de Donald Trump do seu site oficial depois de uma decisão de um tribunal, uma decisão judicial, que determinou que o Espaço Cultural de Washington não pode adotar formalmente o nome do atual presidente dos Estados Unidos. De acordo com o The Washington Post, a alteração foi feita esta segunda-feira, poucos dias antes do prazo estabelecido pela assessoria jurídica da instituição para eliminar todas as referências a Donald Trump. Numa nota interna divulgada, o conselheiro-geral do Kennedy Center informa os funcionários que devem atualizar de imediato as assinaturas de e-mail, papel timbrado e outros documentos para as designações de John F. Kennedy Center for the Performing Arts ou apenas Kennedy Center, ou seja, sem qualquer referência ao nome de Donald Trump.
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2: Ora, vamos agora atualizar a informação do trânsito e vamos até à ponte 25 de Abril. Ainda há fila de 7 rios até à ponte, acesso da A5 também preenchido. Ora, temos também dificuldades no finalzinho da Ponte Vasco da Gama, ali na saída para o Montijo. A A5 ainda tem o trânsito bastante resistente e com paragens, do Alto de Monsanto até às Amoreiras. A Marginal já sem filas, o IC19 também sem qualquer dificuldade. A Segunda Circular tem paragens nos dois sentidos, ali entre o Eixo Norte-Sul e o Viaduto do Campo Grande. No Porto, ainda temos aqui por resolver o acidente da A1, um acidente que ocorreu ali à passagem por Santo Ovídio, em direção a Gaia. A fila ainda começa na VCI em Bessa Leite e vai até Gaia. Na VCI, sentido Rábida Freixo, lentidão entre o Amial e o nó da A3. E temos também dificuldades para quem está na A3 com fila da Circunvalação até à VCI. Então, um bom feriado para si e até quinta-feira.
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2: Gosto muito de ouvir a raça da nossa Marina Mota, sobretudo nesta altura dos santos populares. A proposta hoje é de marcharmos de braço dado com a fadista e atriz Marina Mota, na Marcha da Saudade e do Amor, composta por Henrique Santana e João Vasconcelos. Vamos então abrir alas, que a nossa Lisboa vai marchar.

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1: 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São 9 horas. 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
3: Muito boa noite e muito bem-vindos. Cá estamos para a primeira edição desta semana da Voz do Ouvinte. Como sabem, normalmente é de terça à sexta-feira, das 9 às 10 da noite. Esta semana é um bocadinho diferente. Apesar de amanhã ser feriado, não me vou impedir de cá estar, não é por mim. Eu estarei cá amanhã também, na edição de feriado, dia 10 de junho, que é um dia importante também de férias para Portugal. Mas à noite cá estarei. Na sexta-feira, aí é diferente. Sexta-feira não vamos ter emissão por uma razão simples. Na próxima sexta-feira, a Rádio Amália vai acompanhar uma coisa ótima também, que são aquelas faixas populares, aquelas festas populares, marchas populares, se preferirem assim, de Lisboa, numa emissão especial. E portanto, nessas marchas especiais populares, já sabem que a Rádio Amália vai transmitir em direto, e por isso, na próxima sexta-feira, não teremos a emissão da Voz do Ouvinte, mas terça, quarta e quinta, cá estaremos. Repito, apesar de ser feriado amanhã, cá estaremos, a não ser que houvesse algum problema muito grave com uma coisa qualquer. Mas em condições normais, amanhã cá estarei também. E sabem também que podem participar no programa. O primeiro ouvinte da noite tem direito a escolher a música de encerramento do programa. E para isso, basta ligar para o 210-10-5740, que é o telefone da Voz do Ouvinte. Vamos então saber quem é a primeira pessoa a participar no programa esta semana. Está a piscar, estou a atender. Boa noite, quem fala? Quem é que fala? Não é... Sim, quem fala?
4: Boa noite.
3: Boa noite, senhora.
4: Fala Maria Palmira de Espinheiro, Alpena.
3: Sim, senhora.
4: Então, senhor Carlos.
3: Uhum.
4: O fim de semana foi bom?
3: O fim de semana, sim, minha senhora. Isto, estando com saúde, é tudo ótimo.
4: Já é, pois, é o principal.
3: Sim, é verdade.
4: É o principal, senhor Carlos. Então, e o senhor Jacinto Pires, como é que ele está?
3: Não está bem, senhora.
4: Não está bem, não é?
3: Não. Não está bem, mas pronto, lá está. Disse uma palavra outro dia, não sei o quê, mas uma palavra só. Não está bem, não se levanta, não se mexe, não anda.
4: Pois é. Mas vamos ter esperança de que ele melhore.
3: Deus queira que sim. Lá está, se tivesse sido começado a contar, se tivessem tratado logo de início, ele estava bem. Como esse meu amigo estava muito pior que ele, está bem. Por isso é que demoraram muito tempo. Já lá vão 4 anos. Estava a falar em 3 anos no ano passado, mas este ano já é o 4º ano.
4: Isso foi.
3: Pois.
4: Para a saúde.
3: Depois ele foi piorando de dia para dia, praticamente. E agora, olha, está mal. Mas pronto, vamos todos acreditar que ele possa melhorar. Exatamente. Era ótimo. Isso era ótimo.
4: Exatamente, senhor Carlos. Que é uma pessoa de bem.
3: Sem dúvida.
4: Que gosta de ajudar, de fazer bem.
3: Uhum. É verdade.
4: Então, é assim. A vida está feita assim, senhor Carlos.
3: Sim, senhora, minha senhora.
4: Pois, senhor Carlos, olha, quero pedir um favorinho, uma vez que entrei em primeiro lugar.
3: Sim, esta semana foi em primeiro lugar, sem dúvida.
4: Pois foi.
3: Sim, diga.
4: Então, se for possível, o Felipe Duarte em Ervinas.
3: Felipe Duarte?
4: Ervinas.
3: Ok. Depois eu escrevo ali no computador.
4: Sim, senhor Carlos.
3: Está bem.
4: Muito obrigado.
3: Ok, senhora, tudo a correr bem consigo.
4: Boa noite, muito obrigado. Saudinha, as melhoras do senhor Jacinto e todos os ventinhos. E todas as pessoas de bem, senhor Carlos.
3: Ah, que todas as pessoas de bem, concordo consigo, 1000%.
4: É verdade, senhor
3: Carlos. Uhum. Está bem, senhora.
4: E boa viagem e que tudo lhe corra bem, que é o que nós gostamos para poder ouvir todos os dias.
3: Ok, senhora. Pronto. Tudo bom para si também. Boa noite.
4: Muito boa noite e muito obrigada.
3: Tá, senhora. Boa noite também para si e tudo bom. O vosso telefone já sabem qual é, né? 210-10-5740. Boa noite. Boa noite.
5: Está tudo bem?
3: Está tudo bem, senhora.
5: Daqui é Rosa Mota.
3: Ok, senhora, faz favor de dizer.
5: Olha, eu é só para saber notícias do senhor Pisco, que eu só liguei agora, não é?
3: Uhum.
5: Ele está melhorzinho ou não?
3: Não.
5: Mas fala ou não?
3: Não.
5: Opa.
3: Disse uma palavra ou outra, mas muito baixinho. Tirando uma palavra, por acaso disse uma palavra em voz alta, deve ficar muito satisfeito com isso, mas foi a única palavra que ele disse nesse dia.
5: É que eu, os últimos dias não tenho podido ligar, mas agora. E agora tenho que andar, senão. Eu não posso falar com o senhor Carlos.
3: Não, porque sabe que enquanto ele estiver deitado, sem se poder levantar, sem poder caminhar, sem se poder mexer, não está bem.
5: Pois não. E o que ele tem não é nada brincadeira. Não é
3: claro.
5: Brincadeira nenhuma, não é?
3: Era ótimo que ele começasse a caminhar e que fosse devagarinho.
5: Pois.
3: Isso era, já era bom. Levantar-se da cama bom. Sozinho também já era bom. Mas como ele está atualmente. Não estou nada satisfeito, embora não. Esteja a mexer um bocadinho os lábios, disse uma palavra em voz alta, por acaso saiu, opa, falaste assim, e depois não conseguiu falar mais, mas essa foi palavra bom. Que ele disse na sexta-feira, fiquei satisfeito, pensei que ele ia dizer mais, mas não.
5: Foi bom,
3: foi.
5: Já foi bom, sim. Mas Deus vai melhorá-lo.
3: Deus queira que sim, Deus queira que sim.
5: Vai.
3: Okay.
5: É que é preciso ter esperança de esperar e pedir uhum. a Deus... as nossas orações e pedir por ele e por os doentinhos todos.
3: Ok,
5: é
3: senhora.
5: É que é preciso. Saúde para todos.
3: Ok, muito obrigado,
5: senhora.
3: Mas
5: vai, senhora. Eu tenho fé que ele vai melhorar. Uhum. E ele tem que ter cuidado, porque também está muito doente. E pronto, olha.
3: Uhum.
5: Desejo que o senhor tenha uma boa noite, um regresso bom à casa.
3: Ok.
5: E que os doentinhos todos que melhorem... E beijinhos para todos.
3: Ok, senhora, tudo bom para si também.
5: As melhoras para todos. E até amanhã, se vocês quiserem.
3: Ok, senhora, boa noite também. E até amanhã para o dia 10 de junho. E agora, quem é? Quem é? Não se ouve? Pergunto mais uma vez, quem é? Bom, não se está a ouvir. 210-10-5740. Se as pessoas não falam logo, eu desligo a chamada. Boa noite, quem fala? Sim, boa noite.
6: Por um caso por isto, que ainda tem que ter boa viagem, não é, para o fim de semana.
3: Uhum.
6: Olha lá, tudo isto, o homem está assim tão bastante mal.
3: Sim, quem é que está bastante mal?
6: O seu Pisco está.
3: Ah, sim, mal. Sim, não está bem. Não.
6: Então aquilo é se calhar, também problema da idade dele, não?
3: Não, também não é assim tão grave. Ele está com 76, pois. Também não é assim tão velhote.
6: Então
3: está
6: com 86 anos.
3: 76, não é 86, são 76. 76,
6: pois. Mas sabe que isto também começa os ossos a ficar fracos e aquilo vai assim de baixo, pois.
3: Não, mas hoje em dia há pessoas que chegam a essa idade e estão muito bem. Não é?
6: Eu não sou Carlos, um senhor da minha terra morreu na semana passada com 104 anos.
3: Está a ver? Pois é, há pessoas que morrem aos 20 e aos 15, né? Isso aí, todas as idades. Em todas as idades acontecem coisas dessas.
6: Mas é verdade, é verdade. Sabe o que é que eu digo? Estou a receber, tu é tudo também. Os tempos, é o melhoramento que é frio, é calor. É estas misérias que se vê na televisão. É o que se vê por todo lado e pronto. E a gente vai saturando.
3: Mas diz que a partir de amanhã já começa a aumentar a temperatura e quinta-feira já está calor.
6: Estive hoje no Corte Inglês, não imagina, nem calculo o vento que estava ali dentro daquilo.
3: Não, eu também senti isso, amigo, é verdade.
6: É forte, que é impossível.
3: É verdade, também senti isso.
6: Até empurrava as pessoas e tudo.
3: Está mesmo um vento mesmo desagradável. Mas diz que amanhã a temperatura já sobe e diz que na quinta-feira já pode estar nos 33 ou 34 graus, portanto,
6: eu
3: já começa a subir.
6: Imagino aquela gente lá na Leiria, naquele acidente.
3: Uhum.
6: Calculo, imagino, que não foi lá nem que houve aquele acidente do vento, da tempestade que aquilo houve, eu calculo, imagino, aquilo a voar para aí fora, as pessoas a fugir.
3: É, e acontece para aí. Sim, é verdade. E também essa colisão rodoviária terminada em tiroteio com dois feridos graves em Cascais, que é na minha região de Cascais.
6: Pois, Cascais.
3: Pois.
6: Ô, Sr. Carlos, aquele restaurante, vou-lhe responder uma pergunta. E lá amanhã que vai estar aberto lá onde vocês vão almoçar à quarta-feira?
3: À quarta-feira?
6: Não, hoje, amanhã é quarta-feira, não é? Vocês vão almoçar à sexta-feira.
3: A nossa Sopa de Pedra.
6: Sim, sim, lá no Cacém.
3: Sim, está aberto, sim, na sexta-feira está aberto.
6: Pronto.
3: Sim.
6: Sim. Amanhã vou lá almoçar.
3: Ok, e já agora também estamos a falar desta história dos tiroteios aqui em Portugal. Pois. Mas uma coisa que eu também vos podia dizer, que aconteceu este fim de semana no Brasil, em São Paulo, uns bandidos que foram assaltar uma farmácia, entraram lá, armados e tudo, roubaram dinheiro e material que estava lá na farmácia e tudo, a polícia chegou e os três bandidos foram abatidos a tiro pela polícia. E não aconteceu nada com a polícia. Se fosse aqui em Portugal, os polícias iam ser punidos por terem abatido os bandidos, está a ver?
6: Em Portugal, exato.
3: Lá no Brasil, os bandidos que entraram para assaltar a farmácia e tudo mais, a polícia chegou, e eles estavam armados, a polícia chegou e disparou contra os bandidos. E qual é o problema?
6: Aqui agora, Sr. Carlos, usa agora é matar as criaturas com facas de talheres.
3: Pronto. Exatamente.
6: É o que agora, eu tenho visto, como eu também, eu rajo os dias e de noite quando ando a trabalhar, que eu conduzo uma data de carros e vejo, só matou aquele. Ele me sete facadas, ele 10, ele 5.
3: Sim, está a ver.
6: Uma pistola, roubou a pistola ao pai, matou a mãe.
3: Exatamente, há casos desses.
6: Há casos. Portugal está era tão bom, mas agora que temos aqui muita gente fora, não? Cá, nós temos lá muita gente lá fora. Uhum. Mas isto está cada vez está-se a pôr pior.
3: Sim, Portugal já não está tão bem como sempre esteve. Portugal era o segundo melhor país do mundo, o mais seguro do mundo, em segundo lugar, e agora já não é. Mas pronto.
6: O senhor está a lembrar agora uma coisa. Se Cabo Verde ou Guiné está mal, aqui em Portugal também não está melhor. Porque as pessoas vêm todas da Guiné, de Cabo Verde, de outros lados, para aqui, para a Garra do Oriente. E se comem e bebem de onde? E arranjam um emprego aonde? E casas aonde?
3: Amigo, lá está. Aqui em Portugal, aquilo que me dói, que me magoa, que me deixa triste, são os 2 milhões e tal de portugueses pobres. Porque há outros portugueses que estão bem na vida também. Atenção, nada contra essas pessoas, ok? Eu vejo até restaurantes com muita gente lá dentro e tudo.
6: Agora também eu posso dizer a mesma coisa, exato.
3: Agora, 2 milhões e tal de pobres que não têm dinheiro quase para comer quando chega perto de... poucos dias antes de receberem as pensões já não têm dinheiro.
6: O dia 15 ou dia 20 aquilo não há nada a comer.
3: Eu fico muito triste com isso. Portugueses assim, fico muito triste. Eu gostaria que ajudassem essas pessoas. E eu sei como é que isso se poderia fazer e peço aos governantes portugueses, sejam os senhores da esquerda ou da direita, do centro, de cima, de baixo, não me interessa. Por favor, pensem nisso e ajudem os portugueses pobres. É isso que eu gostaria que eles fizessem. Sim, ok, amigo. Temos que avançar. Vai, um abraço
6: obrigado,
3: para si.
6: Muito boa noite. E até outro dia qualquer. Obrigado.
3: Tá, amigo. Tudo bom para si também. É o que eu desejo. 210-5740. Boa noite. Quem é que fala? Senhora ou senhor? Pergunto eu. Não é ninguém? Não é ninguém. 210-5740, o telefone da voz do ouvinte. Boa noite. Sim, senhor Hugo.
7: Está tudo bem?
3: Está tudo bem, sim, senhor.
7: Estou aqui da tia. Foi eu que ia a chamada caiu, foi eu que assim caiu o telefone.
3: Ah, é? Opa!
7: Era eu que vá, consegui mais cedo, tive sorte.
3: Está bem.
7: E eu aviso o Futo Alto.
3: Ok.
7: Morando para todos, obrigada.
3: Ok, Deus, amigo, tudo bom para si também. É que eu desejo que lhe corra tudo bem. 210-10-57-40. Estou a um jovem que gosta de desejar coisas boas aos ouvintes do programa. Boa noite. Quem é que fala? Pergunto eu. Sim? Boa noite.
8: Boa noite.
3: Outra vez, boa noite.
8: Agora estava a ouvir. Fala-lhe daqui da Penalva.
3: Sim, senhora.
8: Olha, senhor Carlos, eu falar ontem com uma pessoa e a pessoa estivemos a conversar. Sei quem é a pessoa que foi lá levar umas coisinhas para o senhor Pisco. A semana passada que o senhor Carlos falou.
3: Sim.
8: Foi a dona Leonor do Marquês de Pombal.
3: Sim, senhora. Essa senhora ajuda muita gente também. Essa senhora é muito boa pessoa.
8: Essa senhora. Sim. Ajuda o Ricardo e esse e aquele. Mas agora, o fim de semana já sei que foi tudo bom. Não foi, senhor Carlos?
3: Sim.
8: O nosso pisquinho é que está assim, está um bocadinho triste, mas pronto.
3: Pois.
8: Agora queria dar aqui um recadinho que me deu há bocadinho o senhor Zé Augusto.
3: Então.
8: Obrigado, eu vou falar comigo.
3: Sim.
8: Zé Augusto ligou-me, deu a falar comigo e disse-me: Dona Hilda, você logo quando entrar no programa, puxa as orelhas àqueles que falam um monte. Dê um puxão de orelhas àqueles que falam um monte. Que é para ver se eu trabalhando mais uma lista, assim, a brincar.
3: Uhum.
8: E diz-me que estava melhor, diz que está tudo a caminhar mais ou menos. E pronto, e é assim.
3: Uhum.
8: E o resto, pronto. Olha, um beijinho para o senhor Pisco, um beijinho também para a dona Leonor, para o Lugério. E para você aí, senhor Carlos, tudo bom. Está tudo correndo bem e esta semana já sei que tem menos um dia, pronto, a gente é mais um.
3: Ah, pois.
8: Menos um,
3: minha senhora, se eu fosse uma pessoa normal, como diz o outro, pois. Amanhã também não vinha, é feriado, dia 10 de junho, não é?
8: Ainda
3: por cima, o dia 10 de junho, que é um dia importante, não é? Dia de Portugal, de Camões e das comunidades portuguesas, é celebrado anualmente a 10 de junho, data da morte do poeta Luís de Camões. Este dia presta homenagem a Portugal, aos portugueses, à cultura lusófona e à presença portuguesa por todo o mundo. Portanto, é um dia feriado, mas eu não vou deixar de cá estar.
8: Tá bom. Olha lá, senhor Carlos, aquele pediu, já sabe qual foi o disco que a senhora pediu primeiro?
3: Sim, já pediu, já está no computador.
8: Ordinita, aquilo acho que é o Felipe Duarte, mas o nome da canção é Ordinita.
3: Ardinas.
8: Pois, mas eu ouço falar uma coisa ordinita, mas pronto, é isso.
3: Uhum.
8: É, está tudo bem.
3: Ok, senhora.
8: Até amanhã, senhor Carlos. Tudo bom, beijinhos.
3: Para si também, tudo a correr bem, minha senhora. 210-10-5740. Não me canso de ir dizendo o número de telefone da voz do ouvinte. Boa noite. Sim, boa noite.
9: Boa noite.
3: Sim, senhor amigo.
9: Três vezes, boa noite. Eu já sei o que sou isto.
3: Pois.
9: Ainda não está as melhoras dele. Eu quero há mais tempo de se fazer esses exames e isso tudo. É um bocado tarde. O seu Carlos estava a fazer aí os tiros. E não sei se foi o Partilão ou foi do Orgado, onde foi, nem interessa. Um senhor vinha a pensar que tinha um Rolex e coisa. É tipo do Brasil. E o Brasil é assim, então pararam dois viados de moto, um pessoal, a pessoa apontou ao senhor, o Rolex, voltou ao senhor. E o Brasil é assim.
3: Pois, mas aquilo que eu falei, amigo, se me permite, aquilo que eu estava a falar é um acidente rodoviário, na noite de ontem, ontem à noite, né? Que terminou em confronto violento com recurso à arma de fogo em Madorna, em Cascais, Conselho de Cascais.
9: Pois. Pronto, aqui também era 635, que também não tem, não é aquelas, pronto, são bolas pequenas, pronto. E uma criança também, 2 anos, deram um tiro do pé, foi com chumos. É uma pressão de ar, pronto. A criança ficou com o chumo atento, o pé foi posto. É bem, isto aí já morei tudo ao tiro, é tudo atacado, São Carlos.
3: Amigo, não se lembra aquilo que aconteceu, só agora que ele foi detido. Só agora é que foi detido, a notícia foi provada, mas foi no dia 25 de maio, o indivíduo que matou um ex-bombeiro, não é? Matou em Silves, agora, matou um bombeiro. Os bombeiros fazem tanta falta, né? Fazem-nos tanta falta aos bombeiros. Eu também defendo os bombeiros. E então matou e pronto, já está. Mas foi capturado agora.
9: Foi, curtido de caçadeira. Não, a mim, isso mesmo assim, até PJ, aí se era ter feito um bom tempo, pá, eles sem trabalho, como que nem aqui, ia perceber também, pá. Eles não têm a força, portanto, não têm. Pá, não é para aí grupos, são perigosos, são caros.
3: Pois?
9: Esse dia, então, à noite, ainda é pior.
3: Pois, esse, por acaso, esse bombeiro, ele já tinha deixado de ser bombeiro quando foi atingido, quando foi morto a tiro. Mas foi bom, exatamente, mas foi bombeiro também e tudo. E eu tenho uma consideração enorme pelos bombeiros.
9: Ora, também é o seu caso. Para cá, os bombeiros são para tudo. Tá?
3: É verdade.
9: Fogos, incêndios. Bem, então isto também é acidentes. Ninguém encontra mão, estão à procura dele.
3: O seu caso também. Ok, amigo. Vá, temos que avançar.
9: Portanto, tudo bom. Pois é, ainda puxei a bomba aí. Que hora. Bem, tudo bom para o seu caso e as melhores do seu piso. E tudo bom para os melhores ouvintes.
3: Ok. Sim, senhor.
9: Boa noite,
3: amigo. Liguem para o vosso telefone e eu atendo-vos. Quem é? Sim, senhor, diga.
10: Oh, Sr. Carlos, eu como entro quase todos os dias, vou ser muito rápido, as pessoas estão a demorar muito tempo, sabe?
3: Amigo, há coisas que... Sim, há pessoas que têm que... Não, mas é mais importante estarem a conversar do que haver alguns que entram para não falar e ver se estragam o programa.
10: Claro, mas isso é diferente, pois.
3: Claro, por isso mesmo é que eu não chamo ninguém à atenção se falarem mais um bocadinho. Se puderem falar menos, falem um bocadinho menos, mas...
10: Claro, um bocadinho menos que é para os outros falarem, não é?
3: Sim, mas também mas quem fica feliz também são aqueles 4 ou 5 que querem entrar para ver se prejudicam o programa.
10: Como há uma série deles que entram quase todos os dias, essas pessoas que entram quase todos os dias devem ser muito rápidas, pronto, que é para dar lugar a outros que entram poucas vezes.
3: Ok, amigo.
10: Eu vou cumprimentar todos os ouvintes, a voz do ouvinte, falar apenas daquilo que aconteceu na Assembleia e que digo que foi muito pouco, devia ter sido o dobro daquilo que a polícia fez. E boa noite, já sabe, é boa vez até casa.
3: Ok, amigo.
10: Está muito vento.
3: Está, sim, senhor, é verdade, senti isso. Está, boa noite. 210-10-57-40. É o telefone da voz do ouvinte. Boa noite. Sim, senhor Chamário, diga.
11: Ó, Sr. Carlos, epá, isto aqui está complicado. Aqui o mini preço foi assaltado também esta noite.
3: Ah, é? Opa.
11: Epá, isto é o que o Sr. José Ferraz diz aí, epá, isto cada vez está pior a nível de segurança. Epá, isto... A polícia também não tem força nenhuma, não é? Eles não podem também estar em todo lado.
3: Amigo, é aquilo que eu estava a dizer, aquilo quando eu falei há bocado, quando foi a polícia brasileira, os bandidos que assaltaram... saltaram a farmácia, foram abatidos a tiro pela polícia, um bocadinho mais à frente. Agora, se fosse um bandido a fazer isso, bandidos a fazer isso aqui em Portugal, saltarem, se a polícia disparasse, condenavam a polícia portuguesa. Por isso é que eu digo. Eu acho que se fosse polícia, há tiroteios ali, confusões. Se eu vou lá e disparo, depois dizem que eu sou bandido, então nem vou lá, não é?
11: Pois, então, exatamente. Então,
3: porque bandido dispara, bandido vem com a faca contra mim, mas eu não posso disparar contra o bandido. Então, mas porquê? Opa, enfim.
11: Mas no Brasil acho bem, eles fazem isso bem, não fazem câmaras e tudo.
3: Claro. Câmaras de vigilância e tudo, foram atrás deles, pelas câmaras, eles viram quem eram os bandidos, foram atrás, apanharam, troca de tiros para cá, tiros para lá, e três bandidos morreram logo.
11: O seu caso estava lá bem, olha, os melhores para o Pisco. E não é mandar um abraço lá ao Bruno de Vila Nova Santo André, lá ao Bruno.
3: Sim, senhor. Ok.
11: E para o resto da rapaziada, agora vou falar os nomes todos, né?
3: Pois, amigo, quer. Deve estar a falar do Bruno Oliveira, né?
11: O Bruno Oliveira, bom rapaz.
3: Sim, senhor.
11: Ele há sempre cá, mas manda-me sempre também umas mensagens. E...
3: Ok, é um rapaz simpático também. É verdade.
11: E nem ir aí, eu tenho que ir aí.
3: Ok, amigo.
11: Vou dizer isto há muito tempo, mas é pá, também não há ninguém. Se conseguir arranjar um amigo para ir aí, está a ver?
3: Ok, sim, senhor.
11: Um abraço para o
3: senhor, está bem? Ok, amigo, boa noite e muito obrigado.
11: Tá. Até uma próxima.
3: Obrigado, amigo. Tudo bom para si, é o que eu lhe desejo também. E agora, quem é? Quem é? Agora, pergunto eu. Quem é que fala? Sim? Sim, boa noite. Boa noite.
12: Olha, eu queria denunciar uma coisa.
6: eu moro num café.
3: Sim.
6: E então chego lá muito tarde, a minha vida é conduzir um táxi. Então, eu admiro-me como é que aquela Câmara de Sintra não consegue recolher os carros que estão abandonados há anos. Há anos. Alguns até os estão lá há 6 anos, já os vejo lá abandonados.
3: Oh, yeah.
6: Por baixo é só lixo.
3: Ok.
6: Só ali no espaço onde eu moro, existe pelo menos alguns 9 carros, pelo menos. Um deles está incendiado e que tem uma placa de deficiente. É um BMW. Há tempos fui denunciar na Lei do Cidadão. Ao fim do mês, fiz uma carta agradecendo à Polícia Municipal. Mas nada feito. Já lá vai uns 4 meses. E continuam os carros ali abandonados.
3: Pois.
6: Quer dizer, é lamentável. Era preferível esses panfletos que põem nos parabrisas de sucateiros darem o trabalho aos sucateiros.
3: Pois.
6: Já que eles não têm viaturas para poder revocar. É lamentável mesmo.
3: Pois,
6: não. Uma quantidade de casa é lixo por baixo dos carros, sujeito a ver um incêndio. É fantástico.
3: Mas abandonado assim, há muito tempo já.
6: É, estou abandonado. Eu escrevi para lá comunicar a um, pelo menos, está ali há 6 anos, os outros, vim a saber que também estão abandonados há muitos anos, e tudo continua na mesma.
3: Sou.
6: É fantástico.
3: Pois, é triste.
6: Uma pessoa chega à noite, estão ali os carros abandonados, partidos, alguns é o cardan por baixo, o carrinho.
3: Mas isso são alguns selvagens que vão lá estragar os carros, não é?
6: Não, não. Não? Não, não. Eu vim a saber. São pessoas, alguns foram vandalizados.
3: Sim.
6: Mas até estão incendiados. Mas já estão ali há muitos anos, naquele estado.
3: Sim, está bem, mas às vezes pode ser que os carros tenham parado porque tenham estragado os carros, não é? Como eu estava a dizer, já falei nisto a semana passada, na minha região, já em pouco tempo, 10 carros com vidros partidos, não é? E antes, durante muitos anos que eu moro ali, nunca tinha acontecido uma coisa dessas, na região de Carcavelos. Mas agora, ultimamente, partiram os vidros a 10 carros, já viu? Amigo, e olha, o carro do Fernando Correia foi aqui perto, também partiram o vidro do carro dele.
6: A mim só me partiram o carro, o vidro do lado pendurado para assaltar o carro.
3: Uhum.
6: Em 6 anos partiram 2 vezes. Agora, não sei se o ladrão mudou de sítio ou não, agora ultimamente não me tem mexido no carro.
3: Ok.
6: Agora deixa sempre o carro aberto lá. Foi assim que me aconteceu.
3: Pois, mas há carros que os marginais, ladrões, bandidos estragam, até para roubarem, partem os vidros e ver se conseguem roubar alguma coisa que está lá dentro. Mas, ok, então, amigo. Então, olha, tudo bom para si.
6: Yeah. Estão aí carros anos e anos, todos partidos, foram lá pôr e depois vão-se embora.
3: É isso que eu peço, para ajudarem as pessoas que estão assim. Ok, amigo, um abraço para si.
6: Obrigado.
3: E uma boa noite.
6: Uma boa noite.
3: Tá, boa noite, amigo. Liguem para o vosso telefone. Quem é que está agora? 210-1057-40. Não tinha dito, agora já disse. Quem é? Boa noite.
12: É Carlos Bolula, do Príncipe Coial.
3: Sim, senhor amigo, faz favor dizer. Tudo bem.
12: É para cumprimentar todos. Sim.
3: Ok.
12: Como é que está, como é que não está. E nada mais de especial.
3: E consigo, está tudo bem?
12: Você vai trabalhar.
3: Amanhã é feriado, para mim não é.
12: Pois não, você é um trabalhador nato. Você é um trabalhador nato.
3: Pois, só aquilo que eu já disse também, quem não ouviu logo no princípio do programa, é que, mas tenho que falar nisso hoje, amanhã e depois, não é? Que na sexta-feira não há programa, é a primeira vez. Não, é raro este programa parar, mas para apenas quando há transmissões da Rádio Amália, não é? E não estou a criticar isso.
12: Eu não vejo Rádio Amália porque vou ver marchas.
3: Ok, lá está, marchas e tudo. Portanto, na próxima sexta-feira, a Rádio Amália vai acompanhar então essas marchas, as marchas populares de Lisboa. E, portanto, nesse dia não há Voz do Ouvinte, lá está. Vou ter 4 dias de férias.
12: Agora não vou lá nenhum.
3: Sexta, sábado, domingo e segunda vou de férias.
12: É melhor estar em casa, que não me fazem mal.
3: Tenho 3 dias de férias e, portanto, acho que já sei onde é que vou, mas pronto, logo se verá.
12: Isto é que é preciso.
3: Sim, senhor amigo.
12: Aproveite enquanto pode.
3: É isso mesmo. Lá está, eu não vou de férias há tantos anos, amigo. Há 8 anos que eu não vou de férias.
12: Pois, então.
3: Pois, não é?
12: Brincadeira.
3: Portanto, estando aqui a ajudar pessoas, enquanto houver pessoas a precisarem de ser ajudadas, e atenção, não só aquelas pessoas que têm recebido coisas que ouvintes oferecem, mas só aquelas pessoas que dizem que é importante estarem em casa, ouvir pessoas a conversarem e tudo, porque vivem sozinhos, ninguém vai lá e tudo. Então, eu sinto a obrigação de estar aqui a conversar convosco, permitir que vocês entrem e conversem, e para ajudar essas pessoas.
13: Eu não tenho problemas, até às 3, 4 horas, tenho cá sempre gente.
3: Ok.
13: Agora à noite. Gosto de ouvir.
3: Ok.
13: Estou à espera das 9 horas para ir ouvir.
3: Ok, amigo. É porque é uma pessoa de bem também. Ah. Ok, então, amigo.
13: Um grande abraço para o Jacinto Pisco.
3: Ok, sim, senhor.
13: E para todos os doentinhos. Beijinhos para a Gabi, para a Rosa.
3: Uhum.
13: Para si um grande abraço e até amanhã.
3: Ok, amigo, uma boa noite também para si. Não, e até amanhã um para si também, vá. Boa noite, amigo, muito obrigado. Até às 10 da noite aqui na Rádio Amália temos o nosso programa
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3: 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Costumo lá estar sempre com essa gente boa porque eu gosto muito de estar com essas pessoas. Almoço fora todos os dias, mas há um dia que eu não... Os amigos escusam-me de estar a convidar porque à sexta-feira eu costumo ir para lá. Mas se por acaso disserem que não vão lá na sexta-feira, é da maneira que eu, logo sexta-feira de manhã, apanho o avião. Ok, então, vou saber quem é a pessoa que vai entrar agora para falar no programa. O 210-10-5740 é o telefone. Boa noite.
15: Boa noite, Sr. Carlos, é o Bruno Oliveira.
3: Sim, senhor, amigo. Opa, sim, senhor.
15: Então, como é que estão as coisas? Já sei que o Pisco não está bem. Pronto.
3: Pois, não está ainda, não.
15: Eu acho que ele está a ouvir o programa, ou não?
3: Depende, amigo. Há dias... Ele também... Ele fez, mexeu com os olhos, quando lhe perguntei. Há dias em que ele está... Pronto, não se esqueça que ele está deitado na cama. Eu, uma pessoa que está deitado 24 pois. Horas por dia, deitado na cama...
15: Isso é que é mau.
3: Pois, ele nunca sabe qual é a hora que está acordado e que está a dormir. É pois. Complicado. Está sempre deitado. É complicado, não é?
15: Pois, eu lembro-me dele lá no restaurante e...
3: Exatamente.
15: Começou a andar com a bengala, que eu lembro-me. Uhum. Então,
3: pois.
15: É assim. Bem, mas as melhores para ele se ele tiver a ouvir aqui do Bruno Oliveira.
3: Ok, amigo. Sim, senhor.
15: E então, é assim. E então, agora... Hoje está muito a vento. Ouça.
3: Está um tempo... Esquisito mesmo, mas diz que a partir da manhã já vai melhorar o tempo.
15: Para quem não gosta muito de calor vai ser mau, não é? Outra vez, mas pronto, a gente não pode gostar de tudo, não é? Não podem...
3: Pois, mas aquilo que eles estavam a dizer, atenção, que eu não estou a dizer que é verdade, como jornalista não posso dizer vai acontecer assim, não, mas aquilo que eu li é que a partir de amanhã vai estar nos 27, mais ou menos, à volta disso... Sim. Ou acima dos 27 ligeiramente, só que depois vai para os 33, 34, não sei quanto, tal, a partir de quinta-feira.
15: É isso. Ah, e depois não se esqueça, depois do calor vêm as trovoadas também.
3: Pois. Não, o ideal é que o vento estivesse aqui, quando, se a temperatura chegar aos 34, 35, 36, aí é que devia estar o vento.
15: Pois era, mas mesmo assim o vento depois seria quente.
3: Está bem, mas pelo menos refrescava um bocadinho. Não, pois. Mas a sério, o tempo vai mudar. Nesta altura a temperatura não está alta, mas está este vento, a sensação não é boa.
15: Pois não, ainda há bocadinho eu estava ali fora, mas tive que me vir embora com o vento, depois não quero constipar, senão depois é pior.
3: Ora bem, eu não sei se não me constipei também, sabe? Ando sempre sem casaco e depois...
15: E andar ali só de camisola, manga curta, e então deixa-me lá ir embora que antes que isto...
3: Ok, amigo.
15: Prontos, uma boa noite para todos, para o senhor Carlos Ferraz também, que ele já entrou, o Mário do Cartacho... É para toda a gente, Rosa okay. Ferreira, para a minha namorada que está a ouvir, e é assim.
3: Para todas as pessoas de bem, pronto.
15: Exatamente, é isso mesmo.
3: Ok, amigo, um grande abraço para si também.
15: Um abraço e até amanhã, talvez.
3: Ok, vá, boa noite, amigo.
15: Um abraço.
3: Boa noite. 21 010 5740. Silêncio? Estão em silêncio? Não se ouve nada? Estou a perguntar quem é? Boa noite.
16: Boa noite,
3: Sr. Carlos. Boa noite.
16: Olha, fala o Zé Martins, que hoje está em Viseu.
3: Ok, amigo. Opa, já está em Viseu. Sim, senhor.
16: Hoje estou em Viseu. Hoje está
3: bem.
16: Estou em Viseu.
3: Ok.
16: E olha que o tempinho hoje teve aqui mais ou menos. E amanhã o tempo dá lá para os 28 graus, o que é que dão aqui para amanhã?
3: Pois, vamos
16: não
3: ver.
16: É mal, não é mau, não é mau.
3: Vamos ver, se for assim, mas disse-me esse meu amigo que agora estão nos 18, nesta altura.
16: Sim. Pois. Até porque mais ou menos estamos aqui à volta disso, 18 graus, 18, 20 graus.
3: Mas diz que amanhã pode chegar aos 29 e na quinta-feira já vai para os 30 e tais, e sexta
16: pois,
3: e tudo.
16: É assim.
3: Pois.
16: Ok, Sr. Carlos, olha, é para só para falar com o senhor um bocadinho.
3: Ok.
16: Eu não me esqueço, uhum. Eu gosto de ouvir este programa. E tudo bem para toda a gente.
3: Ok, para si também, amigo.
16: E bom volta para casa. Agora engasguei-me. Bom regresso a casa.
3: Muito obrigado, amigo. Tudo bom para si também.
16: Boa noite, Sr. Carlos. Obrigado, boa noite.
3: Então... Boa noite, amigo. Tudo bom para si também. E agora, quem é? Boa noite, senhora.
17: Era só para dizer, como o senhor estava a dizer do almoço, claro que já tenho aqui algumas senhoras amigas nossas que querem ir, não é? Que já estão aqui assentes. Portanto, se Deus quiser, sexta-feira haverá o almoço.
3: Ah, é? Pronto, então já não vou apanhar o avião na sexta-feira.
17: Depois não apanho o avião. Apanho o do Cristiano Ronaldo no sábado. Que é mais rápido. Só para isso, é para mandar um beijinho para toda a gente. Para si também, muito boa viagem.
3: Uhum.
17: E não tenho assim mais nada para dizer. Está tudo bem, é o que é preciso, estarmos todos bem uns com os outros. Ah, e é para dizer que eu, felizmente, sou uma pessoa com gente fora do nosso país. No domingo, se Deus quiser, tenho aqui dois casais que vieram a Portugal, estão muito tristes, cabo-verdianos, a almoçarem. Ou seja, nós aqui em Portugal, toda a gente está a dizer que o comer está caríssimo. Para irem ao Jardim Zoológico, não se justifica 30 euros cada pessoa. O que é que o nosso país está à procura? Ainda não percebi, mas eu também.
3: Pois.
17: Estou eu para perceber isso.
3: Alguns então, restaurantes estão mesmo a portarem-se muito mal.
17: Sim,
3: e por isso é que eu digo, quando for assim, vão ao Sopa de Pedra. Vão lá
17: exatamente.
3: E almoçam por 11 euros. Eu por 12.
17: Não vou lá porque me lembrei de lhes dar o almoço à família no domingo.
3: Uhum.
17: Mas se calhar se me tenho lembrado, ia me era lá com eles à Sopinha da Pedra. Era muito melhor.
3: Pois, mas ao domingo está fechado. Mas a Sopa de Pedra fecha ao domingo.
17: Está, sim. Portanto, não tenho assim mais nada de especial a dizer. Lá esperarei as pessoas que as novinhas quiser na sexta-feira. E sim, vai ser um lindo dia, vai ser as marchas e os noivos.
3: E já agora, se não se importa, deixa só dizer que daqui a pouco vou dizer o número de telefone da Dona Rosa, para aquelas pessoas que precisam deste telefone desta senhora. E então, não posso estar a dizer toda a hora, a todos os instantes, né? Que já disse, e já há milhares de pessoas que têm o contacto da Dona Rosa, mas pessoas que possam estar a ouvir pela primeira vez e precisarem da senhora para ajudar alguém e tudo, eu daqui a uns minutos, estou a dizer, uns minutos porquê? Para dar tempo da pessoa ir buscar uma canetazinha para escrever e um papel, então vão lá buscar isso e daqui a uns minutinhos, quando tiver a falar com uma pessoa a seguir, eu dou o número de telefone da Dona Rosa.
17: E eu já agora também aproveito a dizer que já enviei ao menino aquilo que, portanto, o senhor dá todos os meses para o menino doente, eu digo assim doentinho, espero que os pais não fiquem lembrados,
3: uhum.
17: Mas é isso que se vê, portanto, consegue-se aperceber.
3: Exatamente.
17: A tal criança, é só para isso, não é?
3: Mas é uma coisa ótima, porque é assim, pessoas a ajudarem, os pais têm dificuldade financeira também, não é? E o rapaz, o moço, o garoto, está com problemas de saúde e aparece alguém a oferecer ajuda a essa pessoa.
17: É muito bom.
3: É muito bom mesmo. É por isso que eu digo, este programa é fantástico, graças a essas pessoas de boas.
17: Exatamente.
3: Essas pessoas boas que há aqui. Ok.
17: Ah, e essa pessoa não pode ir... Ah, eu estou a demorar um bocadinho mais, mas é só vou dizer isto. Depois eu dou o quarto e quinto às pessoas, que é para elas também passarem a entrar, porque nós temos muita gente, nós todos, temos muita gente alargada no Porto, e se toda a gente entrar, os mesmos aqui em Lisboa, elas depois também não entram. Eu prometo que só vou entrar mesmo na segunda-feira, talvez, só se houver alguma coisa, na terça, só se houver alguma coisa, muito coisa. E o que eu queria dizer é que o senhor Abílio, De facto, agora não pode ir aos almoços, porque está a tomar conta dos netos, com muita pena nossa, aquele casal que está sempre lá connosco.
18: Sim, sim.
17: Mas me deixou de não dizer que irá sempre tentar em arranjar alguma coisa para esse menino. E depois há de ver quem arranja também para outras senhoras, que eu fico muito feliz.
18: Ok.
17: Porque não é só o menino, também tem necessidades. Vá.
18: Sim, senhora.
17: Para ti, para todos, e boa viagem.
18: Muito obrigado.
17: E apanha depois o do Cristiano no sábado, não te esqueças.
18: Ok, está bem. Sim, senhora. Está, boa noite e tudo a correr bem consigo. 210-10-5740. Boa noite. Quem é que fala? Estou a perguntar quem é que fala. Boa noite.
19: José Martins de Sacavém.
18: Sim, senhor.
19: Muito bem. Olha, Sr. Carlos Alberto, é para lhe dar as boas-vindas.
18: Muito obrigado.
19: Porque o senhor faz sempre falta. E como eu disse na sexta e volto a repetir hoje, a sua palavra é muito importante porque é companhia para muita, muita, muita gente. E por isso a minha gratidão, e deixo mandar também um grande abraço ao Sr. José Augusto. Estava preocupado, mas a dona Hilda agora despreocupou-me, dizendo que esteve a falar com ele. Para o Sr. Carlos, a continuação de uma boa noite.
18: Olha, agora se me permite, eu tinha dito que quando estiver a falar com o próximo ouvinte, para dar o número de telefone da Dona Rosa, se não se importa.
19: Faz favor.
18: Ok, então vou dizer o número de telefone da Dona Rosa, quem foi já buscar o papel e a caneta para escrever, pode escrever, vou dizer três números de cada vez, está bem? Não custa nada, então tomem nota, o número de telefone da Dona Rosa, que a senhora participa aqui neste programa também, faz parte do grupo. Então é assim, escrevo 934 345-378. Vou repetir, já disse uma vez, vou repetir então, só mais uma vez. O número de telefone da Dona Rosa, escrevam 934-345-378. Pronto, é este contacto. Quem precisar de alguma coisa para ajudar, etc, etc, liguem para a senhora. Ah, e quem quiser ir ao almoço na sexta-feira, também pode ligar para a Dona Rosa para ela marcar lugar na mesa, no Sopa de Pedra.
19: E é bom que se lembrem os ouvintes, os novos que têm aparecido, que este programa é o único programa de utilidade pública na rádio em Portugal, e o número da Dona Rosa também já é um número de utilidade pública, sendo assim.
18: Sim, é verdade.
19: Carlos Alberto, uma noite descansada para o senhor e que tudo de bom lhe aconteça.
18: Muito obrigado, amigo.
19: Obrigado.
18: Muito obrigado e tudo de bom para si também. 210-10-5740. Boa noite. Sim, boa noite. Não se ouve. Não se ouve, amigo, não se ouve. Tem que falar mais alto, senão não se ouve nada. 210-10-5740, disse eu, número de telefone, boa noite. Ah, boa noite, amigo. Sim, senhora.
20: Olha, eu tenho um gado a ouvir.
18: Estou a ouvir, falo devagar, não se esqueça, para se perceber bem aquilo que diz.
20: Eu quero dizer um gajo de mais gamões.
18: Sim, mas fale mais devagar, está bem? Para se perceber melhor. Comigo tem alguma dificuldade. Nada contra si, atenção, que é uma pessoa por quem eu tenho, já disse isto mais que uma vez, uma grande consideração por ele, que é ouvinte do programa desde os 17 anos e está nos 23.
20: É, sim, senhora.
18: Uhum.
20: Tenho um gajo de mais gamões.
18: Sim, agora estou a percebê-lo bem, sim.
20: Ai, eu desejo a boa noite a todos.
18: Sim.
20: As senhoras por doentes.
18: Uhum.
20: E as senhoras do senhor Pires, que tudo bom para ele, que tenha muita força.
18: Ok.
20: E um abraço para todos e até amanhã, se quiser.
18: Ok, amigo, e um grande abraço também para si, está bem?
20: Amanhã também é um bom programa.
18: Obrigado, amigo, um grande abraço também. Tenho consideração para este jovem. 210-10-5740. Boa noite. Quem? Não, está bem, ok, mas então, epá, não se está a perceber, pá, não percebo. Volto a perguntar mais uma vez, quem é que fala? O Ricardo, sim senhor, diga.
21: Boa noite, Sr. Carlos. Não sei se não é especial, é só para dizer boa noite.
18: Uhum.
21: As melhores do seu pisco. Pá, não há nada a fazer, pronto, é crianças para que Deus olhe por ele.
18: Uhum.
21: Bom dia, uma boa noite a todos.
18: Ok.
21: Uma boa semana, pelo menos para a Dona Leonor, para o Rogério, pronto, para o Miguel, um abraço e melhor, o Nuno de Santo André. Um abraço para o Nuno, que falou há bocadinho.
18: Olha, e as melhores da sua mãe também.
21: Está, obrigado. Ela hoje está.
18: Está
21: mais ou menos, mas pronto, está muito.
18: Não, quando a senhora não está a ouvir o programa, eu fico preocupado. Ela não está bem.
21: Hoje por acaso está.
18: Pronto, é sinal que está a se sentir melhor. Pois, a senhora é ouvinte do programa. Se quando não está, é porque não está bem disposta, não é?
21: É isso mesmo.
18: É isso. Portanto, se está a ouvir, é bom sinal. É como eu estava a dizer em relação ao Jacinto Pisco. Às vezes está a ouvir, outras vezes não está. E não podem criticar uma pessoa que está 48 horas por dia na cama, não é?
21: Eu
18: até brinco, estava eu a brincar com o Pisco, a brincar com o Jacinto Pisco, a dizer, estás 48 horas por dia na cama, não são 24, são 48, tempo demais. Não, mas a sério, está sempre deitado, isso é complicado.
21: Pois, dá a comer às 7 e tal, pensava que era 2 da tarde.
18: Pois, mas é que o Jacinto Pisco está sempre, está o dia todo.
21: Claro, e minha mãe, é o dia e noite.
18: Pois, é o que estou a dizer, o Jacinto também. Por isso é que eu estava a brincar com ele, a dizer que tu não dormes 24 horas, são 48 horas por dia a brincar com ele, não é? Isto é brincar.
21: Para toda a gente saber, a cama que a minha mãe está deitada, foi o seu Pisco que veio cá trazer.
18: Ah, pois, o Pisco foi levar aí, porque era a oferta de um senhor que não diz quem é, não se pode dizer o nome dele, que é uma pessoa que gosta de ajudar pessoas, é extraordinário esse senhor. Sim. Costuma estar lá connosco na mesa.
21: À mesa, é verdade.
18: É verdade, é uma pessoa extraordinária. Mas quis levar a cama, que não é uma cama normal, não é uma cama...
21: Uma cama articulada.
18: Uma cama articulada, que esse senhor deu à sua mãe, e o Jacinto Pisco foi levar essa cama à sua casa. Na altura o Pisco estava...
21: É verdade.
18: Ele era extraordinário, quando estava bem de saúde, era uma pessoa extraordinária.
21: E o Sr. Francisco, poças.
18: Outro também, outro. Que levou muitas coisas a muita gente.
21: Esse foi o primeiro que me ajudou a ir da Rádio Amália.
18: Pois, está a ver. E as pessoas extraordinárias, um já se foi embora e o outro está deitado, parado. Epa, enfim.
21: Me dizem que há Deus.
18: É isso, que eu peço que saúde para o Jacinto Pisco. Isso, peço mesmo.
21: Para todos, para quem
18: okay,
21: está mal.
18: Amigo. Sim, senhor.
21: Está bom, ponto de chegar os olhos. Até à próxima, não está a empatar.
18: Ok, amigo.
21: Boa noite a todos, até amanhã e... Tudo bem para todos.
18: Obrigado, amigo. Tá, tudo a correr bem também. 210-10-5740. Boa noite. Boa noite, estou a dizer. Quem é que fala? Sim, quem é? Bom, 210-10-5740 é o telefone da Voz do Ouvinte. Já sabem que podem ligar, e eu atendo, não há problema nenhum, mas quando ligarem, não se esqueçam, não fiquem em silêncio durante uns segundos, porque então eu não fico à espera para ver quem é. Desligo, porque pode ser um mafioso qualquer. E agora quem é? Pronto, 210-10-5740. Quem é que fala? Se é uma senhora ou um senhor, estou a perguntar. Boa noite.

0: Um problema de saúde, né? Isso pode acontecer, a gente nunca sabe. Está tudo bem, os exames dizem que está tudo bem. Mas isso não quer dizer que com bons exames não possa morrer hoje, né? Por isso é que eu digo.
1: A gente não sabe.
0: E claro, não sabe, exatamente. A gente não sabe. Por isso é que eu estou a dizer. Em princípio, se correr tudo bem, como tem estado a correr nos últimos anos todos, então cá estarei, amanhã cá estarei. Sem dúvida. Na sexta-feira, na sexta-feira é que não.
1: Mas como tenho, estou a acompanhar essa coisa do meu amigo Pisco, eu vou dizer a ele, não sei se ele está a ouvir ou não.
0: Pois, também não sei.
1: Pisco, o Iscas está tão vazio.
0: Desejo as melhoras dele, sim.
1: E o que é que a Dona Rosa tem? Tem uma voz tão diferente. A Rosa Ferreira.
0: Não, hoje eu estava com a voz quase normal.
1: É porque hoje ouvi ela nos despedidos no Maralhas e ela estava com uma voz muito rouca, parecia que estava no fundo do poço.
0: Pois não sei. Sei que agora estava com uma voz quase normal, teve uns dias pois assim com a voz... Teve com gripe, ela esteve engripada, é normal, isso é normal. Pronto. Mas pronto, ok.
1: Mais que eu desejo as melhoras do meu querido Pisco. E da Rosa.
0: Ok, amigo, tudo bom para si também.
1: Adeusinho e boa viagem.
0: Tá, muito obrigado, okay. Boa noite. É. Tá, boa noite. Já sabem que o telefone é vosso, é o 210-10-5740, telefone da voz do ouvinte. Boa noite. Boa noite. Sim, senhor, Sr. Diogo.
2: Carlos, olha só, desejar as melhores do seu Pisco.
0: Ok.
2: E tudo bom para ele. No outro dia, o Sr. Carlos não... Portanto, fui eu que me precipitei. Eu disse que eu queria dar a sopa. Não era isso. Eu, aqui no meu quintal, eu tenho aqui uns espinafres, umas coisas de umas verduras boas para sopas, e então era para falar nisso. Ainda cheguei a lhe dar, mas agora não sei. É preciso é que eu melhore, coitado, ao menos para estar cá mais uns tempos.
0: Pois, isso é que era ótimo. Isso é que era ótimo.
2: Ele era o nosso ídolo. Ele era um homem formidável.
0: Pois já viu. Olha, está vendo agora aquele moço que entrou há bocado, aquela história, a cama que deram para a mãe dele, não é? Que a senhora, como a senhora não se mexe, pois. Deram aquela cama articulada, tem os botõezinhos para mexer a cama para cima e para baixo, não sei o quê. Epa, e um ouvinte que ótimo que ofereceu a cama, e o Jacinto Pisco foi levar a cama à casa da senhora, já viu bem?
2: É verdade.
0: É um tipo extraordinário. Eu Pisco era uma pessoa extraordinária.
2: Quilómetros e quilómetros.
0: É verdade. E carregar uma cama daquelas não é fácil também, não é?
2: Não é fácil, não.
0: Pois.
2: Ele era formidável.
0: Era mesmo uma pessoa formidável.
2: Não é? Gostava muito dele e gosto. Pois. Isto é mesmo assim, não é?
0: Mas... Amigo, aquilo que eu já disse também várias vezes e não me canso de dizer, está a repetir, não me interessa, não me importo de repetir, dar mais de 120 vezes sangue dele para as pessoas que estão nos hospitais. É uma pessoa extraordinária, o Jacinto Pisco. Uma pessoa extraordinária.
2: Tenho aqui uns vídeos lá, pronto, lá do restaurante, lá com o acordeonista, ele também ao lado da irmã, que ele é gêmeo.
0: Sim.
2: De uma irmã. Pronto, tenho aqui tudo guardadinho com ele. Mas pronto.
0: Ok, amigo. Tudo bom para si.
2: Grande. Uma boa noite.
0: Ok.
2: E até amanhã, se Deus quiser.
0: Ok, amigo. Tudo bom para si também. Tá, boa noite, amigo. Boa noite. Estamos agora na reta final do programa de hoje, 210-10-5740. E agora quem fala? Ninguém? Sim, boa noite.
3: Eu sou espanhol.
0: Opa, espanhol, sim senhor.
3: Muitas vezes que venho para cá, para Setúbal, então venho escuchando Rádio Amália. Eu gosto muito de Rádio Amália.
0: Opa, eu também gosto muito do seu país, onde eu fui muitas vezes, nem imagina. Quando ia daqui de casa até à capital de Espanha.
3: Eu gosto muito de Portugal. Eu sou um enamorado de a tua terra.
0: Ah, ok.
3: De Portugal toda.
0: Sim, senhor amigo.
3: E escuto muitas vezes este programa. E hoje he estado tentado para chamar e he apanhado a chamada.
0: Ok.
3: Então, só queria dizer que haces um programa bom, há muitas pessoas que gostam de escutar a tua voz e tus conselhos também.
0: Pois, amigo, lá está, um programa que ajuda pessoas pobres, as pessoas de bem...

0: estão ao lado desse programa, que gostam do programa, mesmo que não possam ajudar, mas elogiam o programa que ajuda os pobres, não é? E aqui em Portugal temos mais de 2 milhões de pobres. Ajudar pessoas é importante. Para mim é importante, eu estou bem na vida, mas quem não está, se eu puder, ajudo.
1: Sim, e además há muitas pessoas que necessitam falar e comunicar e sentir-se escutados.
0: É isso mesmo, é isso que o senhor acabou de dizer, é exatamente isso, é verdade.
1: Então, muito obrigado por deixar que fale com vosotros e com todos os ouvintes de Rádio Amália.
0: Muito obrigado, amigo. Sim, senhor, tudo bom para si também? E se regressar à Espanha, ouça-nos através da internet, está bem?
1: Ok, ok.
0: Vá, amigo, um grande abraço para si e tudo a correr bem na sua vida. É o que eu lhe desejo.
1: Boa tarde, adeus. Tá. Boa noite.
0: Tá, boa noite. E pronto, vamos chegando ao final da edição de hoje da Voz do Ouvinte. Não está ninguém na linha, pois não? Sim? Quem é que fala? Epá, eu acho que sabia quem era. Mas a chamada caiu. 210-10-5740. Ainda podem falar durante um minutinho. Se alguém quiser falar durante só um minuto, mais que isso também não quero. É o 210-10-5740. Alguém quer falar durante um minuto? Quem? Oba, boa noite, sim senhor amigo.
2: Parece que vou encerrar o programa.
0: Sim senhor, vai encerrar, sim senhor.
2: Portanto, eu não tenho estado a ouvir, estive a jantar e estive a fazer outros serviços que não permitiu estar a ouvir, de maneira que não sei o que se passou, mas queria agradecer o abraço enviado pelo Sr. José Augusto à minha pessoa através do meu mano Fernando, e é para desejar as melhoras de todos doentinhos, e amanhã estamos cá de novo, e um abraço para si e boa noite.
0: Amanhã estamos cá de novo, sim, apesar de ser feriado, mas se não ouviu no princípio, já sabe que na sexta-feira não há programa.
2: Ah, pronto, então.
0: Não há programa porque, como eu já disse aqui logo desde o início, na próxima sexta-feira a Rádio Amália vai acompanhar as marchas populares de Lisboa numa emissão especial e, portanto, nessa altura, tudo bem. Ok, amigo, vamos terminar para passarmos a música. Vá, um abraço e uma boa noite.
2: Um abraço e até amanhã.
0: Tá, adeus, boa noite. Então, amanhã cá estaremos para mais uma edição da Voz do Ouvinte. Terminamos com o Filipe Duarte. Boa noite a todos, tudo a correr bem e até amanhã.

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1: Gosto muito de ouvir a raça da nossa Marina Mota, sobretudo nesta altura dos santos populares. A proposta hoje é de marcharmos de braço dado com a fadista e atriz Marina Mota, na Marcha da Saudade e do Amor, composta por Henrique Santana e João Vasconcelos. Vamos então abrir alas, que a nossa Lisboa vai marchar.

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1: Foi apresentada no Palácio da Ajuda em Lisboa uma belíssima e importante revista publicada no âmbito das comemorações dos 50 anos da Revolução dos Cravos, que conta como foi a mudança e a evolução dos museus após o 25 de Abril. No tempo da ditadura havia poucos museus e os mesmos eram tristes, cinzentos e não muito acessíveis para os visitantes. Muitos deles cheios de pó e apenas serviam para pouco mais do que armazéns fechados onde estavam guardados importantes acervos. Após o 25 de Abril, também houve uma revolução com utopia democrática que transformou os museus em lugares de e para todos. Neste período, houve muitas pessoas importantes nesta área, como, por exemplo, o poeta e escritor David Mourão Ferreira, que foi secretário de Estado da Cultura, bem como Manuela Mota, Natália Correia Guedes, Simoneta Luz Afonso e Raquel Henriques da Silva. Uma outra personalidade que não pode ser esquecida é Cláudio Torres, o principal impulsionador do campo arqueológico de Mértola. Nestes primeiros anos de liberdade, foram inaugurados novos e importantes museus, tais como Museu do Azulejo, Museu do Traje, Museu do Teatro e da Dança, onde está guardado muito o espólio da nossa Amália Rodrigues. Só me apetece dizer, vivam os museus, até porque a cultura faz um povo mais livre.
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São 11 horas. 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
1: Cá estamos, bem-vindos a mais um Fórum Lisboa. De volta, este é o único programa de rádio que apenas debate assuntos relacionados com a cidade. Gostamos de saber também para onde vai parte do dinheiro dos nossos impostos e este mês irá para festas, digo eu. Temos um podcast em arquivo.org, somos também ouvidos no Porto e em Setúbal. Temos aqui, como habitualmente, a Angelique da Teresa, da Iniciativa Liberal, Sofia Lisboa, do PCP, Jorge Nuno de Sá, do PSD, e o Ricardo Marques, do PS. Hoje só vamos falar das festas de Lisboa. Mês de junho, festas na cidade, há casamentos, há arraiais, há imensas festas, muita programação. Já vamos saber o que cada um pensa sobre a programação deste ano da EGEAC. Antes, um minuto a cada um sobre um tema que vos pareça relevante. Sofia Lisboa, começo hoje por si.
2: Bom, cumprimentar todos e quem nos ouve lá em casa, ou não em casa, ou em movimento.
1: Ou em movimento, exato.
2: Eu vou começar por falar de qualquer coisa que começou a surgir já há algumas semanas. Na verdade, até já motivou uma pergunta por parte da vereadora em substituição do PCP Ana Jara ao Presidente da Câmara, dia 22 de Abril, portanto já foi há algum tempo.
1: Ana Jara, que já foi residente do Fórum Lisboa.
2: Exatamente. Que tem a ver com a concessão do quiosque do Jardim da Estrela, que de certa forma está envolto aqui em algum mistério, porque houve obras que fizeram ali uma requalificação do quiosque.
1: Por causa do metro, não é?
2: Do quiosque dentro do Jardim da Estrela. Mas não há nenhuma nota de que haja alguma alteração à concessão. Portanto, seja da parte da Câmara, seja nas plataformas em que se tenta perceber do ponto de vista dos contratos, não há nenhuma nota de alteração à concessão. No entanto, os moradores estão muito preocupados porque parece que vai haver ali uma alteração e passará de um café que era até agora a um restaurante de luxo, segmento de luxo, dentro do jardim.
1: Num quiosque?
2: Não é bem um quiosque, é uma...
3: É um quiosque grande.
2: É um quiosque grande.
1: Um quiosque um bocadinho maior num jardim.
2: Exatamente.
1: Sim.
2: E, portanto, aqui, de facto, enfim, a nossa preocupação é que nós estamos a falar de um jardim público e que deve ter, enfim, uma noção de interesse público para aqueles que o visitam e que usufruem do espaço e, portanto, que um espaço concessionado para usufruto de um segmento muito estrito da população não faria sentido, mas o próprio Presidente da Câmara disse, dia 22 de Abril, que não faria sentido, isto está registado, que não faria sentido ter ali um restaurante de luxo e, de facto, não há nada do ponto de vista de autorizações mesmo para a requalificação do espaço que, neste momento, nos possa dar essa garantia de que é isso que vai acontecer e, portanto, enfim, os moradores estão-se a mobilizar, também dirigindo perguntas ao Presidente da Câmara e há aqui uma necessidade de esclarecimento, porque já temos visto vários carros de luxo a estacionar à porta deste quiosque, dentro do parque até, que é uma coisa que não faz sentido do ponto de vista dos acessos a este parque, e é qualquer coisa que seria muito grave no sentido de mais uma mostra de elitização desta cidade e de ser uma cidade cada vez mais para a liberdade, sim, mas de quem tem dinheiro para pagar e, portanto, o dinheiro para os luxos, para as rendas de 2.300 euros, para os chiqueniques desta vida e, portanto, esperemos que isto não se confirme esta suspeita.
1: Angelique da Teresa, o seu minuto.
4: Eu, antes de mais, cumprimentar quem nos ouve e, naturalmente, os meus colegas. Eu achava que a Sofia ia falar da greve geral, portanto, já que não falou, falo eu.
3: Normal,
4: com uma participação, um bocadinho pífia, mas com uma nota positiva, que é a CGTP a descartar-se daqueles vândalos que mancharam o dia da greve geral. Que é o que são vândalos, não é? Não representam trabalhadores nenhums, provavelmente muitos deles nunca trabalharam na vida, que foram destruir património público.
1: Mas a CGTP, desculpe só fazer esta pequena interrogação, Angélica, a CGTP nunca faz manifestações há muitos anos e nunca tiveram participações violentas, nada, que é um bando à parte.
4: E é verdade,
1: parece óbvio aos olhos de toda a gente que viram aquelas imagens,
4: mas
1: não é?
4: Ainda
1: cada
4: bem...
1: são pessoas com cartazes da CGTP nem da CGTP.
4: Mas está tudo,
1: não é?
4: Certo, mas ainda bem que a CGTP fez ali, colocou uma barreira para pôr aqueles vândalos isolados.
1: Pois nas outras manifestações dizem que são despartidos, não é?
4: Isolados, que é onde eles devem estar. Sim. E que agora espero que respondam à justiça, porque as pessoas podem se manifestar livremente dentro desde que dentro da legalidade, e portanto é intolerável.
1: Sem pancadaria, sem
4: é intolerável haver agressões a polícias,
1: insultos
4: e destruição de património público. E espero que eles venham a pagar aquilo que destruíram.
3: Certo.
4: E depois, só uma nota final do meu minuto, que é o santo mais mal amado de Lisboa, nestas festas que andamos todos ali de volta de Santo António e falar de Santo António, e ninguém fala de São Vicente, que é o santo padroeiro da cidade. E portanto, no meu minuto final, deixar aqui um abraço e um beijinho ao São Vicente.
1: Jorge Nunes Sá.
3: Eu hoje vou para festas e eventos e por aí fora. Queria começar. Eu ontem estive na fábrica do pão, na Unicorn Factory, ali no Beato, a ver
1: os unicórnios.
3: Os unicórnios.
5: Na Cavaleiriça.
3: Não, na fábrica do pão. Na fábrica do pão, a ver o lançamento de uma coleção, um desfile de moda de um jovem criador lisboeta, do Sim. Manel Baer. Foi um momento cultural interessantíssimo. É a prova que os portugueses têm criatividade, têm capacidade, conseguem fazer tão bom ou melhor que os outros, e foi um momento cultural muito interessante. Uma saudação especial à minha sobrinha de coração, a Merai, que cantou no evento, que é uma voz de um anjo, é daquelas que encarnam de vez em quando, e vale muito a pena ver. Portanto, quem puder ainda ver no YouTube o desfile e ouvir a Merai no Spotify, vale muito, muito a pena. E portanto, dizer que eles boas fazem coisas muito boas, com muita qualidade, ao nível dos grandes eventos europeus. E só dizer à Angélica, em jeito de desafio, nós este ano na Marcha dos Mercados temos todos os santos padroeiros de profissões e somamos dois, porque só havia 10 tradicionalmente, que é o Santo António e o São Vicente. Então temos o padroeiro popular e o padroeiro da cidade, os dois representados na Avenida no dia 12.
1: Muito bem. Ricardo, o seu minuto, Ricardo Marques.
6: Temos notícias ainda de hoje, e também nos últimos dias, sobre aquilo que tem sido este efeito de compressão da subida do salário mínimo, tornando hoje já 91% daquilo que é esta compressão entre salário mínimo e médio, um valor absurdo comparado com o resto da União Europeia, ronda aos 69%.
1: O que é a diferença entre o mínimo e o médio? É 25%.
6: 91% das pessoas estão encaixadas
1: Sim.
6: entre este salário mínimo e o salário médio, embora eu discorde daquilo que é, obviamente, as opiniões do nosso administrador do Banco de Portugal, do nosso governador do Banco de Portugal, que considera que isto deve-se ao facto de pouco dinamismo depois daquilo que são os trabalhadores, no desenvolvimento da produtividade. Aquilo que existe, obviamente, é aquilo que acontece sempre em Portugal, em que as medidas normalmente depois não têm o acompanhamento por parte daquilo que é a infraestrutura privada. Neste caso é muito claro. Há um crescimento médio de 8% do salário mínimo na última década, que é acompanhado por um aumento de 5% do salário médio. Portanto, cada ano que passa, o gap encurta e aproximam-se os dois vetores. Quer dizer, e portanto, o fato é muito claro, podemos fazer as leituras.
1: Quer dizer,
6: quisermos,
1: o salário médio tem que aumentar mais, mas ainda bem que o mínimo tem
6: acima,
1: aumentado, não é?
6: Seria lógico num processo deste, seria o salário médio subir sempre ligeiramente acima do salário mínimo e não o inverso.
1: Mas esse não é tabulado pelo governo.
3: Não dá para subir por decreto.
6: Esse é pela iniciativa privada.
3: Pois, lá está.
6: E, portanto,
1: ainda bem que, de certa forma, o mínimo
3: tem
1: vindo a subir.
3: Da reforma laboral, mas
2: isso
3: depois
2: é outra
3: conversa.
2: Precisamos de mais condições para os trabalhadores fazerem a negociação coletiva.
6: A verdade é que, de facto, é muito mal.
2: Vim da caducidade do acordo.
6: Multinacionais. Eu falei sobre
4: multinacionais. Só uma coisa. Multinacionais em Portugal pagam salários 61% mais altos que restantes empresas. Siga.
6: Ah, isto não tenho a menor dúvida, todos nós sabemos que o Estado é um mau pagador. Atenção.
1: E paga mal. As pequeninas também.
6: Atenção, vamos ser claros sobre isso. O Estado é mau pagador.
1: Mas conclua o seu minuto.
6: E portanto, aquilo que eu diria é que, de facto, é um motivo de preocupação quando 91% dos trabalhadores num país estão enquadrados entre o salário mínimo e o salário médio. É um fator que nos deve a todos fazer pensar sobre políticas públicas que temos que fazer para tentar inverter esta tendência.
1: Que é o caso português. Bom, vamos então falar das festas de Lisboa. Há casamentos de Santo António, há reais, há marchas, há inúmeras atividades programadas durante o mês de junho. A Praça do Município foi palco da apresentação pública da edição deste ano das festas. O evento contou com a participação da Orquestra de Câmara da GNR, Irina Barros, Terezinha Landeiro, Matias Damásio e também Toy. Quem é que quer começar a falar da programação deste ano? Jorge Nunes Sá.
6: Que está nas
1: marchas do mercado, não é?
3: Vamos sim. Sou o coordenador da Marcha dos Mercados, portanto sim. Tenho aqui um tacho.
6: E dizem que ensaiador e dizem que curioso.
3: Não, nada disso. Faço em parceria com o presidente da associação, fazemos a cenografia e já.
6: Ah, não é isso? Até ao final do programa vamos saber tudo.
3: Não.
1: Hoje é um programa mais ligeiro e mais.
3: Eu adoro as festas de Lisboa, adoro festas populares, aliás. foge-me o pé para o bailarico sempre que possível. E portanto, mês de junho é um mês de festa, é um mês que a cidade está mais bonita, que a cidade respira melhor, que estamos todos mais sorridentes e envolve muita gente. Eu estava aqui a fazer contas por alto, cada marcha envolve à volta de 100 pessoas, diretamente, porque são 24 pares de marchantes, mais o par suplente, mais os padrinhos, mais as mascotes, os músicos,
6: aguadeiros.
3: Os aguadeiros, depois os cenógrafos, os figurinistas.
1: E o tempo que aquilo tudo leva para a vida
6: abaixo. Junta que ajudam a carregar.
3: O tempo que aquilo leva desde novembro a preparar, não é?
6: Portanto, é pouco, se calhar, fazendo as
3: não, mas à volta de 100 diretamente, deve andar, tendo em conta que são 20 e tal marchas, portanto estamos a falar de mais de 2 mil pessoas, quer dizer, é uma envolvente muito grande da cidade em todo este processo. E somos todos, aqui uma coisa que a Sofia vai apreciar que eu vou dizer, somos todos iguais nas festas, andamos todos irmanados no mesmo espírito, na mesma onda, digamos assim, e é bom vivermos este espírito. Há algum esforço financeiro, e não é desta Câmara só, tem havido todos os executivos municipais da Câmara para manter as tradições, para as preservar, das juntas de freguesia que também apoiam muitas das marchas, porque hoje as marchas já são uma empreitada grande. Os próprios casamentos de Santo António, que eu tenho algumas reservas sobre algumas coisas que têm sido feitas, mas isso sou eu, porque eu sou muito tradicionalista na coisa, mas toda esta envolvente tradicional das festas de Lisboa, que exigem um grande investimento, são uma parte da alma importante desta cidade. Não há aqui ainda, e espero que nunca haja, estrangeirismos, produto para turistas. Há coisas de Lisboa, para lisboetas, do Castelo, da Mouraria, da Madragoa, da Alfama, de todos os bairros tradicionais. Às vezes muita gente que teve que sair dos bairros, e não vou discutir habitação, nem gentrificação, nem nada disso.
6: Hoje
3: é tudo positivo. Mas muita gente que saiu dos bairros...
1: Volta para as marchas.
3: E a ligação que mantém ao seu bairro tem a ver com o arraial, com a marcha, com tudo isto. Isto é muito importante para manter uma comunidade. Porque nós não somos feitos só das agruras do metro, da crise da habitação, nós também somos feitos daquilo que é a nossa alma. E as festas de Lisboa têm muito isto. E é um mês interessantíssimo. Eu adoro o mês de junho. Não só por fazer anos no dia 13 de junho, também é uma grande festa para mim.
6: Que grande data.
3: É verdade. Eu tive a sorte de nunca trabalhar no meu aniversário, que é sempre feriado.
1: Mas é Lisboa,
3: Eu trabalhei em Lisboa, portanto tenho essa sorte. E portanto, tenho esta felicidade de ter um mês de aniversário, um dia de aniversário. Poupo imenso em decoração, eu já disse isto uma vez. A minha festa está sempre muito bem decorada. O meu aniversário começa na Avenida da Liberdade, cheia de gente para me cumprimentar. Mas é de facto um dia muito feliz. As pessoas riem na rua, as pessoas cantam, as pessoas divertem-se em conjunto. E isso é o mais importante. É assim que se faz comunidade. Uma comunidade não é só feita de apoios, de políticas, é feita de gente, da alma das pessoas. E junho é muito isso. As festas de Lisboa são muito isso. Tem havido concertos magníficos. Houve um concerto este fim de semana com a Gisela João no Castelo de São Jorge. Foi extraordinário. Eu só vi imagens porque tive o ensaio da marcha, mais a ida ao desfile que falei há bocado de moda. Portanto, tudo, é um mês muito cheio. Podíamos era prolongar as festas por mais dois ou três meses que havia o programa, e ainda bem que
1: no
3: há.
1: O nosso Caixa Alfama, o ano passado, ela fez também um espetáculo incrível.
3: Sim, a Gisela João é uma belíssima intérprete. E portanto, temos, e Deus queira que se preserve. Por exemplo, não sei se. Eu sou católico e participo ativamente na procissão de Santo António, e ver as pessoas na rua, porque o Santo António, há bocado falava ali em brincadeira com a Angélica da questão do padroeiro de Lisboa, que é São Vicente, e Santo António que é o padroeiro popular de Lisboa, não é? A devoção das pessoas, quer seja por fé, quer seja por tradição, quer seja por uma devoção muito específica, que às vezes tem a ver mais com o profano do que propriamente com o divino, com o sagrado, é comovente ver como as pessoas saem à rua para a procissão de Santo António, como olham para
1: que
3: Santo António.
1: Que é a procissão de Santo António?
3: Dia 13. E a forma como as pessoas dedicam o seu tempo aos tronos de Santo António, nas lojas, nas janelas, há toda uma série. O pão de Santo António.
1: A Rádio Amália é um trono.
3: O pão de Santo António, a tradição do pão de Santo António, quer dizer, há imensa coisa interessante, antiga, tradicional, que as pessoas dedicam o seu tempo de forma voluntária, gratuita, completamente gratuita, porque querem trazer também felicidade aos outros. Há imensos arraiais com muita qualidade pela cidade de fora, come-se lindamente neste mês, e portanto somos todos mais felizes.
1: Sofia Lisboa, vamos à sua... aos seus comentários, às festas este ano.
2: É muito bonito e gostamos todos muito e partilhamos. E é pena que pareça que estamos a ter. É como um bocadinho como como
1: eu este ano quero ir ao Arraial do PCP,
2: carnaval,
1: na Avenida de Liberdade, lá em cima.
6: Não, eu quero ir ao Arraial daquela zona da cidade que eu estou proibido de dizer, acho que é o maior de todos. Não posso.
1: Não, eu digo no dia das marchas, ir lá acima à sede do PCP.
3: Hotel Vitória.
1: Aquela Real mais exclusivo que eles têm.
2: É a partir das 6, não é exclusivo, é a partir das 6 lá em cima no terraço.
1: Eu conto consigo para entrar.
2: Mas este facto é pensar que não devia ser acharmos que isto é bonito por ser excepcional e depois temos que voltar às nossas vidas cinzentas e difíceis.
1: Não, mas não poderemos estar 12 meses assim,
2: não, mas algumas coisas desses princípios, não é? De querer ajudar os outros, de nos empenharmos na comunidade, de sermos todos iguais, são coisas que de facto nos trazem à festa e nos trazem alegria, mas que podia ser a forma como entendemos o mundo de facto e isso de facto sente-se muito e nesta ideia de bairro e de bairrismo e de comunidade que eu acho até que é um problema neste momento que extravasa muito os problemas específicos da cidade de Lisboa, não é? Nós estamos cada vez mais a viver no nosso pequeno espaço individual, a cuidar do nosso pequeno núcleo e a ter menos ligações com aqueles que estão à nossa volta e isto na cidade nota-se muito e portanto aqui esta ideia contrária de cultivar o bairro e o bairrismo. Algumas freguesias, nomeadamente mais do centro de Lisboa, mas não só, se têm percebido os problemas também da expulsão dos trabalhadores, das pessoas que vivem do seu trabalho do centro da cidade e da cidade. Depois isso também se traduz num comércio que é cada vez mais do comércio virado para o turismo também no centro. Nós temos, enfim, é conhecido, mas eu acho que é importante trazer, porque por estarmos a falar das festas, que é diferente fazer um arraial e festa no bairro, num bairro em que porta sim, é alojamento local, como é o caso de Alfama e de outros bairros no centro de Lisboa, ou hotéis, ou aqueles alojamentos curta duração de luxo que existem um pouco por toda essa zona e portanto depois aí também termos menos o comércio tradicional e mais o comércio virado para o turismo, tudo isto vai descaracterizando aquilo que depois nós neste mês queremos que seja espontâneo e maravilhoso e tradicional, porque depois deixa de estar ali, não é? E portanto isso é uma coisa que é problemática. Há conflitos às vezes nos arraiais com os proprietários destes alojamentos porque, enfim, é uma coisa antiga chegar por umas mesas à porta e estar a fazer sardinhas dentro da própria casa para vender para fora, mas agora há uma certa mercantilização também de uma série destas tradições, alguns arraiais que são patrocinados por grandes empresas e portanto há aqui
1: mas
2: uma caracterização.
1: Mas isso é o ar do tempo, não é? As coisas também vão evoluindo nesse sentido.
2: Mas
1: não é?
2: Eu acho que nada disto.
1: Há umas marchas, uns bairros que não têm isso, há outros que têm.
2: Claro, mas eu acho que nada disto tem que ser assim.
3: As grandes empresas são os apoiados pela Câmara.
2: Certo,
3: mas há oficiais.
2: Claro, não, tudo não, bem, não, tudo bem. Mas é que a questão é que há aqui de certa forma uma contaminação.
1: Não falei ao mesmo tempo.
2: Há aqui de certa forma uma contaminação.
3: Não são das empresas.
2: Que tem, não são das empresas, são patrocinados. Mas é que eu acho que
3: e
2: esta
3: ainda
2: questão,
3: bem que ajuda as coletividades da cidade.
2: Mas porquê que as coletividades precisam desse tipo de ajuda?
3: Porque precisam
2: não é?
3: De qualquer
2: pronto,
3: ajuda, ou é isso ou é o Estado.
2: Mas é que,
3: e como o dinheiro dos impostos não estica.
2: Não estica, isso. Mas há opções, não é?
3: Pois
2: e portanto
3: claro.
2: Aqui também, e era esse era o último ponto que também era importante referir, que é não só as pessoas estão a ser, são expulsas da cidade, como também as coletividades também têm que fechar portas por causa de toda a questão, enfim, da especulação em torno da habitação que deixa de ser um direito, mas também isso afeta as coletividades que são depois aquelas...
1: Estavam em sedes que são privadas e os donos das sedes querem alugá-las um pouco mais caro.
2: Claro, mas nada disto
1: é tudo uma bola de neve,
2: disto,
1: não é?
2: Claro, é uma bola de neve, mas é
1: já está a acontecer há uma série de anos,
2: mas
1: claro.
2: É politicamente condicionado, ou seja, não sim. É uma coisa da lei da natureza. Há políticas que têm levado a que isto seja assim e depois nós estamos aqui todos muito contentes a falar das festas e da festas de Lisboa e, de facto, temos que pensar que não podemos depois estar a lamentar as consequências de causas que são politicamente definidas, não é? E queria só terminar com uma ideia. Nós temos, e eu tenho estado a seguir, porque tem havido várias reportagens muito interessantes sobre as marchas, sobre os ensaios nas diferentes, as diferentes marchas,
1: sim.
2: Exatamente. E há uma coisa que tem sido aqui sempre um apontamento em todas, que é as pessoas, e como o Jorge já tinha referido, que já não vivem em Lisboa, que já não podem viver em Lisboa. E isto é dito por estas pessoas, portanto, que não
1: mas
2: conseguem
1: que vem,
2: viver,
1: voltam
2: não conseguem.
1: Ao seu bairro para participar
2: viver, e voltam ao bairro para participar. E isto é muito bonito, mas tem os dias contados, não é? E portanto nós precisamos de facto de reverter esta política, não é pelas marchas, mas as marchas são um bom sintoma deste problema de nós estarmos a expulsar as pessoas de Lisboa da cidade, que depois quem é que vai querer vir ver uma cidade que já não é feita pelas pessoas que aqui sempre trabalharam e viveram?
1: Angélique, é uma espécie, este retrato é uma espécie de...
6: Roubaste-me um spotlight.
1: Como é que se diz? De massas de plástico, não é? O que a Sofia estava a descrever é um bocadinho como se as nossas massas fossem de plástico. Eu não sinto que seja já assim, mas será que caminhamos para isso?
4: Não são de plástico, até pela garra, pelo entusiasmo e pelo esforço.
1: O bairrismo.
4: As pessoas, sim. Põem neste trabalho preparatório, quer dizer, eu nunca acompanhei, eu não sou como o Jorge, portanto não acompanhei, mas nota-se muitas vezes os marchantes que quando chegam ao momento do desfile na Avenida da Liberdade e de chegar ali à tribuna e de cumprimentar as pessoas, nota-se até pela linguagem corporal das pessoas que há ali uma descarga de adrenalina e é um orgulho imenso, não é?
1: Trabalham meses e meses para aquele momento, não é?
4: E portanto, dizer que isto é plástico, não vou dizer. Eu acho que estamos muito longe disso e acho que nunca vamos lá chegar enquanto nós mantivermos este orgulho. Ainda no outro dia, num bairro típico de Lisboa, estavam uns turistas, esses malvados.
2: Eles querem vir conhecer a nossa cidade e a nossa cultura, mas é preciso
4: e a perguntarem o que era aquilo, não é? Ou seja, havia um placar e dizia bifanas e a sardinha no pão.
3: Sem erros.
4: E a senhora amorosa, os senhores estavam ali a tentar em português dizer aquilo que a apontar e a dizer aquilo que queriam e a tentar perceber o que é que era.
1: Sim, o que é que era.
4: E a senhora, mas com muita pinta, a senhora com muita engraçada, que sabia o idioma deles, respondeu-lhes no idioma deles e disse: não há aqui abacate em lado nenhum, nem ovo escalfado. Aqui ou é sardinha ou
1: é bifana.
4: E eu achei aquilo amoroso e os senhores desataram-se a rir.
1: Claro. Agora é a mania dos abacates, das tostas de abacate. Vomita-se tostas de abacate, credo.
3: Sardinha em cama de abacate.
1: Não há paciência.
3: Que horror!
6: Decidiu que se lá em casa.
4: A tosta de abacate está em tudo. Que eu gosto muito de abacate, mas de facto, quer dizer, há limites.
1: Calma,
4: e ali não. E eu achei aquilo muito engraçado.
1: Branches é tudo com abacate.
4: Eu achei aquilo engraçado e achei a forma engraçada de como é que uma tradição lisboeta, de forma educada, simpática,
1: sem ser
4: com aquela questão belicista, que é um bocadinho mau, até porque nós dependemos imenso do turismo e era muito importante que a nossa economia, de facto, não dependesse tanto do turismo, mas enquanto for assim, dependemos. E, portanto, convém termos algum cuidado quando damos tiros na galinha dos ovos de ouro.
1: No pé.
4: E foi uma forma simpática de o lado lisboeta da vida da cidade impor-se aos turistas.
1: Eu achei mesmo
4: muito engraçado e a senhora esteve muito bem, com muita pinta. E, portanto, dizer que não acho nada que estejamos aqui numa fase de plastificação das nossas marchas, nem pouco
1: o
4: mais
1: termo
4: ou menos.
1: Foi meu, a Sofia não falou de plástico, acho, mas eu é que me pareceu que não. No que ela estava a falar,
4: não acho.
3: Nós temos que levar
4: não
3: a Sofia a vários arraiais para ela amolecer um bocadinho.
4: Acho que, aliás, das nossas 24 freguesias, há arraiais para todos os gostos.
1: Mas não tem.
3: Não há nenhuma freguesia que
4: eu
3: não tenha.
4: Eu não conheço nenhuma que não tenha.
1: Arroios não tem arraiais. Não tem massas. Tem massas. Ah, tem arraiais, sim.
4: Tem.
1: Eu estava a pensar nas massas.
3: Nós, por acaso, estamos
1: sempre a pensar. Massas é que não tem, sim.
4: Tem arraiais para todos os gostos. Tem aquelas
1: massas é que não há.
4: Realmente, uma pessoa quase nem consegue andar, não é?
1: Parte das Nações, não tem marcha.
3: Não tem alvalade.
6: Não
3: tem
6: arraiais navegantes.
3: Não, marcha não tem.
1: Marcha não tem.
6: Marcha tem.
4: Estou a falar de arraiais.
3: Arraiais há em todas as freguesias.
1: Eu é que estava a confundir. Vamos lá.
4: Arraiais em todas as freguesias.
3: E para todos os gostos, é verdade.
4: Temos o tradicional da Alfama, que uma pessoa, não é? Na noite de Santo António, quase nem se mexe. E a graça a mesma coisa, e bica a mesma coisa.
3: E depois
4: temos outros mais tranquilos que já dá para caminhar e já dá para bailar à vontade. Para pessoas com claustrofobia, se calhar até é uma boa opção.
6: Agora entrava bailando.
4: E, portanto, Lisboa tem esta diversidade, tem esta liberdade que vale a pena mesmo visitar e até incuto às pessoas que venham ver e que, se calhar, até experimentem em cada ano fazer uma freguesia diferente para depois verem as diferenças e qual é que...
1: A diversidade de coisas que se pode...
4: E qual é que gostei mais. Isto não quer dizer que a cidade não tenha problemas e que não haja políticas públicas que tenham que ser implementadas para corrigir esses problemas.
1: Mas hoje estamos
4: a minimizar isso nas festas de Lisboa, não. As festas de Lisboa são uma coisa fantástica a valorizar E no dia a seguir à noite de Santo António, cá estaremos para falar das políticas públicas que temos que fazer para corrigir os muitos problemas que ainda temos, que é verdade que existem.
1: Bem. Ricardo Marques, hoje sim pode falar do Real Benfica.
6: Não falo dessa
1: hoje é que é propositado, vem a propósito.
6: Na Zona Norte,
4: diz que foi
6: que tem 17 reais ao longo do mês e...
1: Porque eu disse,
6: aquele determinado Real que tem o nome proibido.
1: Eu parar de falar de Benfica, que é só Benfica mesmo.
6: Tem o nome tabu e que é o maior Real de Lisboa, com 100 mil pessoas, mas não falarei sobre isso. Há uma frase que eu sempre gostei muito, que é de um historiador grego, Heródoto. E porque sempre achei que era uma frase que sintetizava muito daquilo que é o espírito, como eu sempre gostei de trabalhar e agora de fazer política pública. E que é uma frase que diz: se o homem insistir em ser sempre sério, não se concedendo nunca um momento de brincadeira ou de relaxação, está em brasileiro, ou adoçaria ou se tornaria instável e sem saber. E a verdade é que todos nós, e uma cidade como Lisboa, precisa do seu momento de relax, precisa do seu momento de euforia, precisa do seu momento em que, de facto, traz a comunidade à rua para a celebração. As festas de Lisboa são isto. É verdade, o que a Sofia disse também não é de todo mentira. Há, hoje em dia, mas isso é fruto dos tempos, há algumas tradições que mudaram, há um aproveitamento comercial, porque obviamente é um potencial de milhares e milhares de pessoas,
1: claro,
6: durante um mês,
1: fluem
6: ao espaço público e às ruas da cidade.
1: Portanto,
6: eu isso, de facto, não critico. Eu parece-me que é aquilo que é o caminho lógico. Tínhamos nós a sabedoria de manter alguma componente tradicional.
3: Sim.
6: Não é?
4: Exatamente.
6: E não falando daquela determinada freguesia, a verdade é que
3: a freguesia cujo nome está proibido mencionar.
6: A verdade é que sinto lá isto, quer dizer, a freguesia de Benfica celebra agora este ano a sua 12ª edição do Grande Real Benfica. Portanto, é um Real novo, mas é de uma dimensão brutal, 100 mil pessoas. Mas mais do que isto, nós temos, por causa dos bairros comerciais digitais, os dados que nós íamos tendo empiricamente. Eu pedi a 20 comerciantes: olha, no final do Real, diga-me lá quanto é que fez nestes dias. Agora temos os dados da CIBS, né? Aquilo é outra ferramenta. E do ano passado.
1: Sim, que os comerciantes nunca são. Nunca dizem que venderam
6: sabe
1: bem.
6: Que eles reservam sempre um bocadinho,
1: nunca,
6: se dão presente juntos,
1: assim
6: que eles ganham
1: mal.
6: Muito. E depois o presidente vai querer cobrar mais taxas de espaço público. Então, nunca dão a verdade dos dados. Mas com os dados da CIBS, e que é só de movimentos, nem sequer é pagamento de dinheiro, eu tenho um valor superior a 3 milhões e 800 num período análogo, de quer antes, quer depois do Arraial, naqueles 4 dias no Arraial na Freguesia de Benfica. Agora imaginem isto multiplicado pela cidade.
3: E falta-te só aí um detalhezinho. Não só os comerciantes, mas as próprias coletividades e associações.
6: Sim.
3: Fazem um pequeno pé de meia nesta altura.
6: Fazem, sim,
3: que lhes dá para viver.
6: As associações que fazem o Arraial Benfica gratuitamente lá fazem.
3: Claro.
6: Mas são mais
3: os
6: profissionais.
3: Os escuteiros.
6: Outras vezes profissionais.
3: Muitos arraiais.
6: Escuteiros de IPSS. Aquelas mais jeitozinhas, se calhar saem ali com 7, 8 mil euros. Fazem coletividades. Outros fazem 3, 4 mil. Mas quer dizer, mas tem uma expressão grande, mas mais do que a questão financeira, é numa cidade que se tem vindo a gentrificar. Eu sei que o Jorge não tinha falado isto hoje. Ter festas da cidade tão fortes é um elemento fundamental,
3: claro,
6: para manter as nossas,
3: claro,
6: tradições e o nosso legado, porque muitas das pessoas que vêm cá celebrar já não vivem cá, mas eram lisboetas.
3: São lisboetas.
6: E este é o mês que os traz para cá. São lisboetas de coração.
3: São
6: lisboetas de coração, já podem não viver cá, mas são lisboetas de coração.
1: Mas a pessoa, se nasceu em Lisboa, é lisboeta.
6: Certo. E são.
1: Já vivi em Berlim, fui lisboeta quando estive em Berlim.
3: Também pode não ter nascido cá.
1: Pode
6: não ter nascido cá, uma passagem cá. Mas é de facto o momento.
3: Só para defender a minha Angélica, também pode não ter nascido cá.
6: Em que agrega. Mas nós somos bons a receber refugiados.
3: Obrigado, obrigado. Nós agradecemos.
6: Temos a menor dúvida, foi recebida de braços abertos e hoje tem uma carreira de sucesso. E é esta cidade que um mês por ano.
1: Mas os turistas,
6: sai à
1: tanto
6: rua.
1: Se fez para Lisboa ter turistas e agora estão.
6: Mas eu não critico o turismo, acho importante, e acho que é importante o turismo vir beber da festa.
1: Claro.
6: Mas para mim o ponto fundamental, e digo
1: festa.
6: Isto também, vir beber da festa e na festa.
1: Festa.
6: E aquilo que para mim é muito importante. É porque, e eu sinto isto também, fica uma freguesia que não é tão central, isto é são festividades mais recentes. Quando começámos, havia um arraial pequenino dos escuteiros na paróquia. Hoje há este mar de arraiais. E é a quantidade de pessoas que já não habitam em Benfica e que vão este mês de propósito lá
1: mesmo
6: ver os
1: Benfica.
6: Seus...
1: Mesmo Benfica.
6: Mesmo Benfica. Agora imaginemos no centro, e multiplicado por todas as freguesias.
1: Sim.
6: Isto é um efeito fundamental naquilo que é a afirmação de Lisboa, também no seu contexto aqui geográfico. E com outros municípios que vemos que não marcam iniciativas neste mês. Vamos lá ver se há as festas de Louros ou da Almada, nesta altura ninguém se atreve. Lisboa é Lisboa. E é daqueles momentos que, de forma chauvinista,
1: sim,
6: dizemos
1: nada,
6: as festas de Lisboa ainda são as festas
1: ver,
6: de Lisboa. E portanto isso é importante e é uma marca identitária muito importante.
1: Com esta, vamos para um pequeníssimo intervalo, voltamos já a seguir e vamos continuar a falar das festas de Lisboa.
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1: Ouviram esta Antonieta, não ouviram? Era o Ricardo Marques a fazer palhaçada no programa. E quando eu tinha avisado que o microfone estava a abrir. Mas pronto, estamos só a falar das festas. Tudo bem, ele fez voz de rádio e lançou o meu nome. Vamos agora falar dos casamentos de Santo António. Vou começar pelo Jorge, porque o Jorge Nuno de Sá parece que é aqui muito conservador nos casamentos e nem queria casamentos só pelo registro. Sua. Só queria
3: só
1: pela igreja.
6: Só que tu queres dos santos todos.
1: As coisas evoluem, pá.
3: Evoluem, mas não tanto. Eu por acaso, aí sou um... Para começar, não sei se os meus colegas têm esta informação, porque eu aprendi há pouco. Há dois Santo Antónios, o casamenteiro e o milagreiro. E depende da posição em que está o menino Jesus. Se o menino Jesus estiver à esquerda, é o milagreiro. Se estiver à direita, é o casamenteiro. Portanto, se forem pedir casamento a um com o menino à esquerda, estão a pedir ao errado. É só para avisar. Portanto, quem andar a fazer a devoção ao santo errado, depois que não se queixe que a prece não chega a bom porto.
1: Sim.
3: Eu não tenho nada contra as evoluções. Agora, nesse aspecto, sou um bocadinho conservador. Eu acho que há uma exposição demasiada dos casamentos de Santo António nos últimos anos. É o que é.
1: Aliás. Mas uma exposição demasiada em que sentido?
3: Vou tentar dizer isso sem me enganar.
1: Estou a transmitir na televisão.
3: Não é só isso.
1: Tudo e tudo.
3: Agora vou roubar aqui uma deixa da Sofia, que estávamos a falar aqui no intervalo. Há uma big brotherização, se pode assim dizer, do casamento. Há uma exposição demasiada. Quer dizer,
1: daquelas pessoas,
3: da forma como se tem que expor para ter o casamento, eu não gosto da exploração as pessoas que se vão casar pelos casamentos de Santo António é por um de dois motivos. Ou porque não têm rendimentos para fazer de forma autónoma, que foi esse o princípio dos casamentos de Santo António.
1: É essa a ideia que eu tenho.
3: Hoje em dia nem tanto. Hoje em dia há um bocado este efeito Big Brother, ou seja, se eu me casar pelos casamentos de Santo António também tenho um bocadinho de fama. E eu essa parte não gosto, não aprecio. E se for por falta de condições.
1: Quer dizer, a Câmara não privilegia candidaturas de pessoas. Tinha o microfone fechado. A Câmara não privilegia candidaturas de pessoas que são menos abonadas do ponto de vista financeiro do que outras que poderiam, por exemplo, pessoas que nunca poderiam ir
3: teoricamente,
1: do Lua de Mel aos Açores ou a Cabo Verde.
3: Teoricamente, ou... sim, e eu acho isso lindamente. Os casamentos até na própria Câmara estavam antigamente no Departamento de Ação Social precisamente por causa disso.
1: Sim.
3: Ultimamente passaram para a Cultura e para a EGEAC. Portanto, esta mudança também é significativa dos tempos.
6: E agora já vão, é na Cova de Vapor, agora a Lua de Mel.
1: Na Cova de Vapor.
6: É, sou mais perto.
3: Não, há aqui. Acho que há uma expressão demasiada. Por exemplo, eu não gosto de às vezes filar na avenida no meio das marchas. Acho que é uma exposição perfeitamente exagerada.
1: Ah, mas pois vão sempre. Pois.
3: Não acho que seja. Quer dizer, as pessoas.
1: Mas as pessoas gostam, as pessoas que estão na vida gostam disso.
3: As pessoas gostam, se calhar os noivos.
1: Viram-nos à tarde da televisão e à noite vemos o dia desfilar.
3: É um bocado,
1: as pessoas gostam
3: pois,
1: disso.
3: Pois lá está. É esse efeito
1: é
3: do Big Brother que eu não acho grande
1: então,
3: piada.
1: É o quê?
3: Quer dizer, está bem, está bem. E eu,
1: também
3: eu
1: não só sei... lá está quem quer, não é?
3: É verdade.
1: A priori.
3: Agora eu não tenho que gostar.
1: Não, claro que não.
3: Eu aí tenho um bocado de mau feitio quando não gosto, nem que seja só eu, paciência. Quer dizer, esta exposição acho demasiada. Nada contra a tradição. Acho que a parte do apoio social era uma vertente muito importante e deve continuar. Desculpem-me, mas eu acho que os casamentos deviam ser na igreja, por isso é que são casamentos sanitários. Chamem-lhe aos outros. Olha, ainda aqui à teoria da minha querida Sofia Lisboa e do Ricardo
1: Sim.
3: Marques, chamem-lhe casamentos da primavera, casamentos da andorinha, mudem-lhe o nome, para o que quiserem, mas não lhes traguem a essência. É só isso.
1: Sofia.
2: Bom, eu sinto que foi aqui, fomos aqui sequestrados para uma.
1: Para um
2: não
1: tema.
2: Estou preparada para falar
1: é só
2: sobre
1: assim,
2: os casamentos de António.
1: É só um bocadinho.
3: Nenhum de nós casou-se pelos casamentos de António.
1: Depois seguimos para as festas. Não, não, isto não, faz não. parte das festas, portanto.
2: Para mim, toda a ideia de casamento já é um pouco estranha em si, portanto, quanto mais. Mas eu acho que.
1: Eu tinha
2: que aqui...
1: dito antes que já acho estranho as pessoas quererem casar. De quererem casar neste tipo de casamentos, ainda mais estranho.
2: Não, mas brinco. Ou seja, eu acho
1: é
2: que.
1: Brincar,
2: há,
1: claro.
2: Eu acho que há aqui uma série de aspectos das festas. Que enfim, que tem aqui toda uma. São muito interessantes do ponto de vista histórico e dos processos históricos das nossas evoluções culturais. E, portanto, certamente os casamentos de Santo António têm o seu interesse. E, enfim, nós conhecemos isso até um pouco por. Noutras paragens da Europa, coisas que são bastante, até acabam por ser historicamente datadas, mas não deixam de ter interesse justamente por irmos recuperar uma série de aspectos culturais. Este aqui continua a valer pela sua, enfim, por aquilo que garante aos noivos, não é? Enfim, de poderem celebrar a festa com uma série de apoios, etc. Enfim, acho que não há muito mais a dizer.
1: Muitas
2: não
1: marcas,
2: muito mais
1: já
2: a dizer.
1: Mistura, muita coisa já
2: claro.
1: Dos tempos, não é? Também.
2: Exato, mas isso é a crítica
3: temos.
2: Que eu faço ao geral.
1: Todas,
2: pronto, acho que eu acho que me fiz entender quando, na nossa primeira ronda, quando digo que eu acho que temos que aproveitar a oportunidade, nós que aqui estamos a falar das festas, nós não somos os produtores das festas apenas para falar, enfim, de como elas são animadas e interessantes e como um ótimo programa, mas para falar daquilo que politicamente continua a ser relevante quando olhamos para um fenómeno cultural como este, numa cidade como esta, que tem tido uma evolução que não é uma evolução por azar ou por acaso, é uma evolução que traduz uma série de políticas que,
1: como sempre,
2: que podem prejudicar este aspecto cultural, não é? Como outros, e como nós dizemos, se as pessoas vêm para Lisboa para ver Lisboa, para conhecer a nossa vida, as nossas vivências, os portugueses e a sua cultura, e os turistas, e bem, acho que aqui também estou de acordo com o que disse a Angélique, que é, não devia ser a nossa economia como é
1: tão dependente do
2: tão
1: turismo.
2: Dependente, portanto também estamos de acordo, nada contra o turismo, mas deixa-nos muito suscetíveis a coisas que não podemos em algumas
1: pode
2: circunstâncias controlar. Bem, mas de qualquer das formas, valorizando aquilo que é o turismo da cidade e o seu crescimento, também há necessidade de fazer o estudo dos seus impactos para aquilo que são as políticas que depois têm prejudicado as pessoas que aqui vivem e trabalham. E fazia uma última nota,
1: Sim.
2: aproveitando, vindo dos casamentos e dos outros aspectos deste programa, que é falar dos trabalhadores da EGEAC, porque os trabalhadores da EGEAC
1: neste mês
2: e nos meses que antecedem Sim. para preparar as festas de Lisboa, fartam-se de trabalhar, são trabalhadores que garantem aquilo que parece ser tão natural e espontâneo e maravilhoso deste encontro
1: enfim, assim como falámos das marchas, da
2: claro,
1: quantidade
2: ou
1: de
2: seja,
1: que
2: fora a parte das coletividades, obviamente, claro, e de claro, tudo claro. Isso, mas há os trabalhadores da EGA, que há aqueles que garantem o bom funcionamento de tudo e a programação e todo o funcionamento. Depois há os trabalhadores da limpeza e higiene urbana que estão, enfim, incansáveis também a trazer depois de volta algum equilíbrio
1: na noite das marchas de
2: na cidade.
1: Sol, é?
2: E portanto, exatamente. E portanto, sim, eu acho que isto também é tudo muito bonito.
3: Em algumas freguesias de Santo António,
2: é tudo muito bonito também, que é pensar os trabalhadores do município, aqueles que servem a nossa vida em comum na cidade, são também imprescindíveis para que este mês de festas aconteça. E portanto, deixava aqui uma nota de grande valorização e que é preciso que seja mais do que homenagens e bater
1: notas,
2: palmas,
1: sim,
2: dar a resposta aos cadernos reivindicativos e às exigências dos trabalhadores.
1: Angélique.
4: Bem, eu não sou propriamente uma rapariga casamenteira, portanto, confesso que casamentos é algo que eu não sou assim grande fã.
1: Sim.
4: Percebo.
6: Todos em geral ou algum momento em particular?
1: Não, por causa destes, não é? Por exemplo, eu estava a dizer que gosto de ver, sou a única na família que gosto de ver e acham todos que eu sou uma pirosa, mas eu não quero saber, eu gosto de ver. Se estiver em casa na televisão, quero ver aquilo.
4: Eu percebo a
1: quero
4: tradição,
1: ver aquilo tudo.
4: Eu percebo a tradição, mas nisso concordo com o Jorge.
1: Sim.
4: Aquele descer da avenida acho que já é um bocadinho desnecessário.
1: Juntaram agora, ali. Aquilo é há poucos anos, não é?
3: Mas eu acho que eles já vão receber.
1: Eu acho graça. Eles têm um dia, já não fez sete anos. Há umas que já vêm descalças, coitaditas.
4: Mas se as pessoas
1: o dia
4: estão
1: todo
4: ali,
1: de saltos.
4: Se as pessoas estão ali, é porque eu parto do princípio que é porque querem estar ali.
1: Claro,
4: o que eu acho é que depois de um dia de casamento, imaginaria um fim ou um serão ou um fim de cerimónia.
1: Mais tranquilo.
4: Um bocadinho mais tranquilo e um bocadinho mais recatado do que estar ali a desfilar numa avenida.
6: O hotelzinho, as suítes.
4: Com 500 pessoas.
1: Mas quem vai casar naqueles casamentos, nos casamentos de Santo António, pode estar à espera.
3: Sim, mas já passaram o dia todo no desfile dos automóveis,
4: mas é
6: um
4: dia todo à volta
1: carroças, tudo.
4: Acho que aquele desfile da Avenida da Liberdade
1: já é demais. Que é à noite, não é? Sim, à noite. São eles que abrem as marchas.
3: Não, eles passam entre nós e o princípio das marchas a concurso.
6: Nós, vocês não viram a
1: arrogante. Nós é a marcha dos mercados.
6: Viram a arrogante, nós, a marcha dos mercados. A apontar para si próprio.
3: Não,
1: passam
3: ali no
1: princípio.
3: Eu estou atrasado a rigor.
1: Passam no princípio, sim. Portanto, é no início.
6: Nós é que abrimos.
4: Que me causa alguma impressão, mas se calhar sou eu, que enfim, não sou propriamente muito fã.
3: De casamentos em geral.
4: Não, de ver noivas a desfilarem na Avenida da Liberdade misturadas.
1: E que também disse
4: há
1: bocado que acha que há uma exposição excessiva de
4: mas,
1: casamentos,
4: enfim,
1: não é, na televisão.
4: Se os casais estão ali é porque querem, se estão felizes é o que interessa e, portanto, aquilo que eu gosto ou deixo de gostar
3: interessa
4: muito pouco. Mas a Sofia apontou aqui um tema,
1: um aspecto que é
4: muito importante, que é o desfile dos funcionários da higiene urbana no fim, não é? No fim de todas as marchas, entra
1: um batalhão da higiene urbana a limpar toda a avenida. É incrível, sim.
4: E aquilo é impressionante. E aliás, devia ser filmado e devia se mostrar.
1: Eu acho que o ano passado já mostraram parte, não sei.
4: Confesso que se
1: fica aqui um desafio, fica aqui um desafio para a RTP.
4: Fica o desafio.
1: Dizer à RTP para fazerem isso, para filmarem aquele show.
4: Para mostrar a importância, não é? Em vez de ser sempre o lado negativo, combativo, das greves, da partidarite.
2: Para quem acha que a greve é
4: dos bloqueios,
2: não.
4: De tudo. É mostrar.
3: A greve é sempre negativa.
4: É mostrar.
2: Certo, podíamos evitar as greves.
4: É mostrar o lado positivo do trabalho e é dizer assim: sem nós, isto não ficaria,
1: em condições.
4: E portanto até fica o desafio até aos serviços da Câmara para mostrarem esse lado, o quão importante esses funcionários são, o trabalho deles é, e se calhar trazê-los para o lado bom da força, não é? Que é o lado positivo de valorizar a sua carreira e a sua profissão, em vez de estarem sempre colados ao lado da partidarite, sempre da negação e das coisas negativas.
6: Não, mesmo isso, quando tu viraste, a Sofia virou o Império,
4: mesmo quando
6: virou,
4: recebem alguma coisa,
6: Skywalker,
4: tudo é negativo,
6: giro,
4: tudo é mau. Não é? Em vez de mesmo quando se é dada alguma coisa, ou mesmo quando alguma coisa é regularizada, e está tudo correto, é sempre pelo lado mau, sempre pelo lado.
1: Sim, nunca se valoriza uma coisa boa que se tenha conseguido.
4: Valorizar o lado positivo.
1: Só se faz sempre, eu acho que não.
2: Claro que se valoriza. E valoriza-se porque é o fruto da luta desses trabalhadores.
1: Se valoriza muito pouco. Dê-me um exemplo de alguma coisa que tenha sido elogiada por o facto de ter feito nada.
2: Não, mas o problema é que nós temos aqui um ataque. É que nós estamos neste momento a resistir.
1: Por exemplo, eu vou-lhe dar um exemplo de uma coisa que acho que se devia ter valorizado.
2: Estamos a fazer greve para não perder direitos, como é que podemos estar a valorizar alguma coisa?
1: Não, agora não.
2: Quando há avanços, obviamente se valorizam. E os trabalhadores não só valorizam, como sabem muito bem que não lhes é oferecido, que é por causa da luta deles que há avanços.
1: Ricardo, vamos então agora à sua visão.
13: Saímos das festas,
1: dos casamentos.
13: Entramos, salve seja, nas noivas.
4: Nos casamentos.
13: E nos casamentos. E de um momento para o outro estamos a meio da luta laboral da greve. Realmente foi muito interessante. No meio disto passámos pela Guerra das Estrelas, ficámos a saber de que lado é que está a força. E quando eu sou o Chewbacca e o Jorge, não sei. Um dos robôs, suponho, não, Jorge.
1: Vamos lá, que é para depois irmos ao fado.
13: GDPO, assim,
1: tem dois ou três minutos
13: então,
1: para falar.
13: Eu sou sempre, eu sou muito maltratado.
1: Não,
13: programa,
1: não.
13: De facto.
1: Qual maltratado? Está a brincar? Então ainda
13: estamos
4: para o fim das duas.
13: Não, eu vi isto.
1: Foi sem
13: querer. Sobre. Eu acho que estamos todos de acordo. Tem todo o sentido os casamentos de Santo António da forma que foram pensados e idealizados. Percebemos quando eles se tornam um programa de. Quando se tornam um programa de televisão, porque aquilo é um programa de televisão, e portanto tem os problemas que tem e as audiências que tem que ter. Portanto, há a exploração num dia daquilo que a gente vê às vezes em programas
1: é mais,
13: de.
1: Eu acho que aquilo é mais.
13: Daqueles sitcoms que duram um mês, de vou casar com o outro, ou conheci-o hoje, o amor à segunda vista, à terceira vista. Bem, é o que é. De facto, se as pessoas o fazem é porque não só têm necessidade, mas também tem algum orgulho dos seus 5 minutos de fama na televisão. Acredito que, por certo, vão gravar aquilo e vão mostrar aos netos, aos filhos, aos bisnetos, aquele momento em que passaram na televisão. Portanto, fico sempre nesta dupla condição de. Porque acho que as pessoas o fazem e sabemos que os casamentos de António tinham esta função social de quem não tinha capacidade de casar, lhes dá esta oportunidade. E hoje, não quer dizer que não aconteça um caso desses, mas eu diria que a grande generalidade é de pessoas. Também com algumas dificuldades financeiras, mas que também encaram este momento como momento seu, se poderem também mostrar e ter o seu momento.
1: Eu fico espantada com isso que vocês estão a dizer, porque para mim os candidatos a casamentos de Santo António, eu pensava que eram sempre pessoas com parcos recursos.
13: Eu conheço alguns, nunca
1: não
13: vou dizer que vi lá alguém.
1: A classe média.
3: Não, milionário.
13: Não, mas eu diria que é uma classe média menos robusta, sim. Não sei se são todos pessoas, de facto, com problemas diários.
1: Enfim, que não teriam possibilidade de fazer uma lua de mel, de mobilar logo a sua casa, de aquelas coisas primeiras que aquelas empresas todas que patrocinam proporcionam, não é?
13: Ora, eu
1: mas pronto, se além disso as pessoas querem ir para ali fazer aquelas figuras, apesar de não precisarem disto, eu fico espantada, mas pronto. Agora, tudo bem.
13: A verdade é que nós temos uma parte cerimonial.
1: Aquelas figuras que eu gosto de ver, atenção.
13: Naquilo que são as festas de Lisboa, e tem a ver com tudo isto, tem a ver até com a própria organização do desfile na Avenida e todo, e tudo o que hoje em dia entra. E a gente percebe que isto também faz parte da festa, não é? E eu, de facto, acho que era um estudo muito interessante um dia se fazer, perceber o que é que cada uma destas partes compõe as festas da cidade de Lisboa. As festas tradicionais na Bica, na Alfama, na Moraria, aquilo que é o desfile, aquilo que é tudo o que roda, quanto é que isto de facto traz à economia da cidade? Porque claramente este é o fator que a gente
1: traz dinheiro, não é?
13: Traz dinheiro, criará, embora emprego sazonal, mas criará, possibilitará que alguns.
1: Eu faço observação sociológica, é isso mesmo. Como diz uma amiga minha, quando vai a concertos menos recomendáveis,
13: e portanto assim está só a ver as modas, como costuma dizer. Sobre a questão que será há bocado, acho que é uma questão muito importante. É dos momentos na cidade ao ano. Há mais outros, mas é dos momentos ao ano em que a Câmara pede às freguesias, as malvadas freguesias, para virem limpar a avenida.

0: António.
1: São. São da Câmara, são das freguesias, e as freguesias todas ajudam. Solidariamente, sempre tem nada em troca. E sempre aconteceu assim.
2: Mas como é que há pessoas da limpeza, da higiene urbana, umas são da Câmara, outras são da Junta?
1: Não há mal nenhum. É articulado o trabalho, há de haver um chefe.
2: Nós já falámos disso.
1: Há de haver um encarregado de dia, claro, está com aqueles 10 homens e a função é aquela. Eles todos, a função que fazem são semelhantes nos mesmos territórios, portanto, ali. E até o momento é que agirem, que de facto, quer as freguesias, como a Câmara, trabalham em conjunto, como acontece noutras iniciativas. Se houver um bad bunny, garantidamente estão lá meios das freguesias várias e da Câmara a fazer a limpeza, como quando há um jogo de Liga dos Campeões.
2: A limpar a casita.
1: E tudo, isso é muito usual.
2: Bom, vamos ao...
1: Que bom momento.
2: Vamos ao fado.
1: Hoje fechamos com bad bunny, não é?
2: Não.
3: Fechamos com fado.
2: Fechamos com uma marcha, não é?
3: Fado, só que hoje cantado pela Célia do Carmo, que é a madrinha da Marcha dos Mercados este ano. A Célia, além de ter a família ter ligação ao comércio tradicional, aos talhos, a Célia é uma grande fadista também. Ela tem os 4 filhos na Marcha dos Mercados, e este fado que vamos ouvir, que é Lisboa e o Tejo, como não podia deixar de ser, é cantado pela Célia do Carmo e uma das filhas, a Bianca, que fez uma homenagem soberba à Anita Guerreira, nossa eterna madrinha, no pavilhão Altice Arena.
2: Já se está a ouvir, portanto, em pano de fundo, a escolha do Jorge.
3: Já está a nossa madrinha,
2: Lisboa e o Tejo.
3: E uma das nossas marchantes.
2: Célia do Carmo com a sua filha. Obrigada por nos acompanhar. Estamos de volta daqui a 8 dias. O programa repete terça-feira às 11 da noite. Hoje foi apenas, falámos só das festas de Lisboa, porque Lisboa também é o nosso fado.

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